0: fofoca do ano, hein? Pensa numa fofoca. Teve a participação especial da dupla Danilo e Davi. Antes teve a Patrícia e Manuela, não é fácil não, naquele ritmo bem legal, contagiante, que anima a sua quinta-feira. Também teve Michel Teló, aí a Roça Vence, a Fiorella cantou e abrimos a segunda hora de hoje. Começamos esta sequência de sucessos com a Júlia e a Rafaela, junto da Ana Castela. Aô, moçada bonita, que bom estar com vocês, hein? Brasil todinho sintonizado aqui na rádio, curtindo o nosso Play Sertanejo. Essa programação sertaneja recheada de muita moda boa, hein? Já já eu volto junto com você.
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2: 21 horas e 17 minutos.
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1: 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Boa quinta-feira pra você que sintoniza aqui a nossa rádio, esse é o Play Sertanejo, o Brasil todinho sintonizado junto com a gente, curtindo a maior audiência do Brasil, hein? A gente segue juntos. É hora de Taeme e Thiago com Gabriel Gava. 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

0: Cecília Rodolfo na quinta-feira mais sertaneja. É o nosso play sertanejo. Antes teve a Luísa Martins, também o Maurício e Eduardo na música Solteira no Mundo, hein? Abel e Benício, e a gente abriu a sequência com a Taíme e o Thiago, junto do Gabriel Gava. É quinta-feira, minha gente. Estamos na contagem já regressiva para a chegada da sexta-feira, hein? É ou não é? Uma boa quinta para você que sintoniza diariamente a nossa rádio para curtir essa programação feita com muita dedicação, né? Levando até você o melhor da nossa música sertaneja, a nova geração do sertanejo, os clássicos também, né? Os medalhões, enfim. Uma boa quinta. Já já eu volto com você, hein?
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3: Criado por pais adotivos nos Estados Unidos, teve uma das maiores surpresas da sua vida ao investigar suas origens e descobrir que seu pai biológico é um astro mundial do rock. Michael Gosling sempre soube que era adotado e vivia uma vida feliz em St. Louis, até que a curiosidade o fez enviar um teste de DNA para uma plataforma de genealogia. O resultado revelou a existência de um meio-irmão e acabou o levando ao contato com sua mãe biológica, que engravidara aos 14 anos. Ao conversar por telefone com o pai biológico, que disse modestamente ser um músico em turnê, o homem ligou os pontos e perguntou se ele era Michael McDonald, lendário vocalista da banda The Doobie Brothers e ganhador de 5 prêmios Grammy. O cantor confessou a identidade emocionado e revelou que sempre carregou a culpa e a incerteza sobre o paradeiro do filho entregue para a adoção na juventude. Pai e filho finalmente se encontraram e tiveram um final feliz, digno de música.
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4: Ninguém precisa mudar a vida inteira do dia para a noite para conquistar mais saúde. O segredo do sucesso é focar em pequenas atitudes sustentáveis para o seu dia a dia. Comece bebendo mais água, incluindo uma fruta no lanche e comendo mais salada no almoço. Vá reduzindo os refrigerantes e alimentos industrializados, sem pressa e no seu ritmo. Pequenas escolhas repetidas sempre têm um impacto gigante ao longo dos anos. Crie hábitos simples e prazerosos para

0: 21 horas e 35 minutos.
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1: Hoje é 8 de outubro, quinta-feira, e eu tô chegando por aqui na Melhor do Seu Rádio, trazendo uma edição novinha em folha do Mundo Pop pra você. Se liga aí. Emicida está de volta com lançamento duplo. O rapper disponibilizou nas plataformas digitais as faixas RPB e Paratio, em um projeto carregado de significado e colaborações especiais. A primeira canção busca inspiração no grupo Puro Suco, enquanto a segunda reúne o talento do produtor LR Beats e dos parceiros Niak e Damian Seth. A capa, feita à mão com caneta esferográfica, foi desenhada pelo artista e rapper J. Gueto. Conectadas pelo desejo de experimentar e trocar referências, as músicas mostram o Emicida inspirado por quem está movimentando a cena atual e trazendo um olhar renovado para a cultura do rap nacional.
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0: 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Salve, salve, simpatia. É quinta-feira. É o Play Sertanejo que tá de volta. Vamos embora de Felipe Rodrigo.
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0: Raíssa, participação especial do Traia Véia. Antes teve a Ana Castela, teve também o Bruninho Davi, faixa 3, a participação do Gustavo Lima. E abrimos a sequência com o Felipe Rodrigo Dois Gumes. E assim, a gente coloca aqui ponto final em mais uma edição do Play, viu? Um abraço carinhoso a cada um de vocês. Amanhã já é sexta-feira e eu te espero aqui em mais uma edição do Play Sertanejo. Saúde, paz e tudo de bom pra você. Até amanhã.
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3: E aí, tudo bem? Quinta-feira, 8 de outubro. A mensagem do dia está no ar. Quando julgamos, o que julgamos ser óbvio, quase nunca é em verdade. O que julgamos ser verdade, quase nunca é em absoluto. O que julgamos ser absoluto, quase nunca o é para sempre. O que julgamos ser para sempre, quase nunca vai além do amanhã. O que julgamos ser até amanhã, quase nunca chega até lá de fato. Quando julgamos, quase sempre o fazemos com os nossos sentimentos. E sem ter o conhecimento de todo o contexto, nos falta compreender o que seja a transitoriedade da vida. Por isso, na grande maioria das vezes, erramos. Sou Júnior Bodanese e esta foi a mensagem do dia.
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8: E aí, como é que você tá? Tudo bem? Tá no ar mais um Raridades. Eu sou o Maicon Oliveira, muito prazer. A nossa viagem começa em 1984, com um dos grandes sucessos do Culture Club e Cama Chameleon.
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0: Michael Bolton, Miss You Now, com Kenny G. Essa música foi lançada em 1991. É um dos grandes sucessos aí do Michael Bolton. A track fez parte do álbum Time, Love and Tenderness e alcançou o 12º lugar na parada da Hot 100 da Billboard. Teve Cake and Never There. Abrimos bem com Culture Club, Forma Chameleon. Fica por aí, primeiro intervalo. Volto já.
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3: Hello, hello, meninas. E aí, me contem. Se tem uma coisa que não pode faltar no guarda-roupa, é isso, né? A calça jeans é aquele item atemporal e indispensável que salva qualquer produção do cotidiano. Seja no modelo mom, wide leg ou no clássico skinny. Ela se adapta perfeitamente ao seu estilo e vai bem com quase tudo. Para a correria diária, o combo de jeans com camiseta é um clássico certeiro que nunca falha. Quer elevar o visual? Adicione acessórios marcantes, um salto poderoso ou um coturno estiloso e arrase por onde passar. O jeans é aquele verdadeiro coringa que acompanha a gente em qualquer ocasião, né? Agora é só escolher o seu modelo favorito e arrasar por aí. Beijo!
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1: 22 horas e 18 minutos. 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
0: E só como foi rápido, estamos de volta. E a gente segue dando um play nas suas melhores recordações. O ano é 1977, quando Andy Gibb lançou I Just Wanna Be Your

0: máximos, que legal, hein? Dando um clima e fechando bem a primeira parte do nosso Raridades com Luiz Miguel, Sabor a Mim, 1997. De 73, teve Penny and the Jets, do Elton John, faixa do álbum Goodbye Yellow Brick Road. Penny and the Jets foi uma das canções mais populares de John e foi em Luiz Miguel, Sabor a Mim, 1997. De 73, teve Penny and the Jets, do Elton John, faixa do álbum Goodbye Yellow Brick Road. Penny and the Jets foi uma das canções mais populares de John e foi interpretado durante a sua apresentação no Live Aid. E teve também Andy Gibb. Fica por aí depois do intervalo, tem mais.
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1: 22 horas e 31 minutos.

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5: E a segunda parte do seu Raridade está de volta na sua quinta-feira. Bora aí pra 1996 com esse clássico do R.E.M. Ela se destacou.
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5: E a segunda parte do seu Raridade está de volta na sua quinta-feira. Bora aí pra 1996 com esse clássico do R.E.M. Ela se destacou globalmente e alcançou o quinto lugar na parada da Islândia e sexto no Canadá com Bittersweet Me.
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2: Oi, gente, tudo bem? Uma maravilhosa quinta-feira para vocês. E atenção, meu amigo motorista. Quer manter o motor do seu carro funcionando bem? Fique atento a essa dica do Sinal Verde. Sente que o motor do seu veículo perdeu a força ou está engasgando nas acelerações? O desgaste no comando de válvulas altera a sincronização da queima, prejudicando o rendimento do automóvel. Esse problema é facilmente evitado com a troca periódica do óleo do motor dentro do prazo correto. Mantenha as revisões em dia, garanta a mistura perfeita de ar e combustível e rode com um motor novo.
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2: Olá para você que tá aqui curtindo a nossa programação nessa quinta-feira. Oi para você, aqui é a Kelly Gomes e hoje a gente vai de homus, que é um prato típico do mundo árabe. Então se prepara para anotar, tá? A gente vai começar com a lista de ingredientes. Vai uma xícara de grão de bico cozido, uma colher de sopa cheia de tahine, duas colheres de sopa de suco de limão, uma colher de sopa de alho picado, uma colher de sopa de azeite de oliva, 3 gramas de sal, meia xícara da água onde você cozinhou o grão de bico e, fechando nossa lista,

0: que se forma uma pasta. Logo em seguida, tá pronto e você já serve com petiscos, pode passar no pãozinho, ou então colocar na salada. E para decorar e não deixar a receita de romo seca, então você joga um pouquinho de azeite sobre ele. É uma delícia e muito nutritivo. Pode fazer a sua receita dessa quinta-feira com muito aroma e sabor. Beijão e a gente se encontra amanhã. Tchau, tchau.
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2: 22 horas e 48 minutos.

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2: Entrando na reta final desta quinta-feira do seu Raridades, bora conferir música de 1993 da Janet Jackson. Ela foi lançada em abril daquele ano para o álbum Janet, onde ela deixou de lado a persona de boa moça para explorar uma estética mais sensual. That's the way love goes.
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0: Still Away, 1980. E é assim que a gente fecha essa edição de quinta-feira do nosso programa. Valeu demais pela sua audiência. Não desliga o rádio. Na sequência tem muito mais. Te vejo amanhã.
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1: 23 horas.
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5: Meus amigos, gastamos uma energia tentando controlar o vento, ao invés de ajustar o formato das nossas velas. A frustração nasce do desejo de moldar o mundo à nossa vontade. Quando você aceita que não domina tudo o que acontece, ganha a liberdade de escolher como vai reagir. Mudar a si mesmo é muito mais fácil do que tentar mudar o resto.
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7: E aí, gente, tudo bem? Como é que tá? Quinta-feira, 8 de outubro. Eu, Priscila Pera, tô por aqui para apresentar o Romance, esse programa cheio de canções lindas, apaixonantes e românticas.
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7: E eu sempre amei infinitamente mais a sua companhia do que qualquer companhia do mundo. Mesmo eu nunca tendo demonstrado isso. O Romance está no ar nesta quinta com George Benson, In Your

0: Neo, Do You, Lighthouse Family, Lost in Space, George Benson, Inner Eyes. Daqui a pouquinho, mais romance pra você. Já, já.
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2: Oiê, chegou nessa quinta-feira maravilhosa mais uma edição do nosso programa Meu Amigo Pet. E você sabia que a falta de higiene bucal é a principal causa da queda dos dentes em cães? É, a ausência de escovação acumula resíduos de tártaro, provocando inflamações graves como a gengivite e a periodontite. Esse acúmulo de bactérias destrói a estrutura da boca e causa muita dor ao seu amigo peludo. Então, cuidado preventivo é saúde. Mantenha a higiene bucal do seu pet em dia e consulte o veterinário regularmente.
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3: Músicas de videogames viram mercado milionário com discos de vinil e prêmios internacionais. É o que eu conto agora pra você nesta edição novinha em folha do Tech World deste dia 8 de outubro. Se liga aí.
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3: As músicas criadas para os videogames deixaram de ser apenas um barulho de fundo e viraram um negócio muito lucrativo e respeitado no mundo da música. Um grande exemplo disso foi a trilha sonora do jogo Clair Obscur Expedition 33, que conta com 154 músicas e conseguiu entrar no top 30 dos discos mais vendidos dos Estados Unidos. Para se ter uma ideia de como isso é difícil, nos últimos 70 anos, apenas outros dois jogos tinham conseguido chegar perto desse topo. O sucesso foi tanto que o disco de vinil do jogo vendeu sozinho 24 mil cópias no lançamento. Além do sucesso nas vendas de discos e no streaming, o mundo da música agora trata as composições de jogos como arte séria, criando premiações exclusivas em eventos importantes como o Grammy e premiações do Reino Unido, para homenagear os criadores dessas músicas.
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2: Oiê, cheguei, boa quinta, e aí, tudo bem? Aqui quem fala é a Kelly Gomes e eu vou te sugerir algumas coisas durante a semana, dar algumas dicas. E se você aí quer uma atividade super divertida, criativa, para exercitar a coordenação motora dos pequenos, tava querendo isso? Então você vai colar chumaços de algodão em um desenho e vai preparar pontinhos com água e corantes coloridos. E você faz assim, é super simples. Com a seringa sem agulha, a criança suga o líquido colorido e tinge o algodão do jeito que quiser. É simples essa brincadeira, diferente também, cheia de estímulos para deixar sua quinta-feira ainda mais animada. Já prepara essa brincadeira, começa hoje e tem todo o final de semana pela frente. Beijos, ótima quinta, tchau, tchau.
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2: De volta no romance, Bring On The Night foi lançada pelo cantor Alan Jackson no álbum Drive. O álbum, lançado em 2002, foi um grande sucesso comercial, alcançando o topo da parada Billboard 200 e recebeu certificação de 4 vezes platina. Alan Jackson, aqui no romance.
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0: James Arthur Emily, em Brass e também Alan Jackson. O romance volta já já com lindas músicas, com grandes histórias de amor em forma de música. Já já.
1: 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Às 23h31.
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0: McLean, Answer. Ahá, Cry in the Rain também Kenny Rogers. Daqui a pouquinho eu volto com a última sequência do romance. Tá valendo a pena, hein?
1: 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Às 23h47.
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0: De volta com mais romance, Trevor Hall, The Lime Tree.

você ouviu Trevor Hall. Aumenta o volume aí, porque agora a versão de Frank Sinatra para a canção For Once in My Life foi lançada oficialmente em março de 69 como uma das faixas principais do seu aclamado álbum My Way. Décadas mais tarde, Sinatra revisitou a canção no projeto Duets. Então vamos ouvir Frank Sinatra aqui no Romance.

0: Cis. Final de mais uma edição aqui do Romance, que tá de volta amanhã. Beijos no coração e até mais.
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3: Meia-noite. 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

0: meia-noite e 17 minutos. 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
1: E aí, meu povo, boa sexta-feira. Tudo bem por aí? Eu sou a Kelly Gomes. Um beijo para vocês que acompanham nossa programação durante toda a semana. E brincar bastante dá uma fome daquelas, não dá? E levar os pequenos para a cozinha é a pedida perfeita. Aí vocês podem preparar juntos bolos, biscoitos ou então até cupcakes deliciosos para soltar a imaginação e a criatividade. Mantenha a garotada bem longe do fogão e de facas, deixando que elas foquem na diversão e no confeito. Sextou com a mão na massa, então transforma aí a sua cozinha num parque de diversões saboroso nesse final de semana. E claro, com toda a segurança, tá? Beijos, aproveitem demais. A gente volta a se encontrar na segunda-feira. Tchau!
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1: Meus amigos, os seus biscoitos favoritos perderam aquela crocância e ficaram murchos no pacote? Ó, calma, viu, que tem solução rápida. Espalhe os biscoitos em um prato sem sobrepor uns aos outros. E leve ao micro-ondas em potência alta por apenas um minuto.

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2: Meia-noite e 31 minutos.
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1: Tô chegando, sexta-feira, 9 de outubro. E aqui chegando uma edição novinha em folha do Mundo Pop pra você. O Slipknot e Marilyn Manson foram confirmados para o mesmo dia do Festival The Town, que acontece em setembro de 2027 no Autódromo de Interlagos, em São Paulo. As duas lendas do rock pesado comandam um palco Skyline no dia 4 de setembro, prometendo um show histórico de pura energia e nostalgia. A apresentação será a única em festival de toda a turnê mundial do Slipknot, que volta ao país após a estreia vibrante do baterista brasileiro Eloy Casagrande. Informações sobre a venda e preços dos ingressos devem ser divulgadas em breve.
0: 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Meia-noite e 49 minutos. 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

0: Muchísimas gracias. Gracias.
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2: Uma hora e um minuto. 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
4: Oi, amiga. Bom, a combinação do cropped com saia longa é a queridinha absoluta das mulheres que não há.

0: A escolha das peças é quem dita se o seu visual será casual para um passeio ou super elegante para um jantar. Aposte nessa dupla perfeita e aproveite o fim de semana com o charme.
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1: Uma ótima sexta, tá no ar o nosso quadro Papo Sério. Neste segundo sábado de outubro, celebramos o Dia Mundial de Cuidados Paliativos, uma data dedicada à promoção da dignidade e do acolhimento humano. O termo paliar vem do latim e significa aliviar, proteger e cobrir com um manto de carinho quem enfrenta doenças graves ou sem possibilidade de cura. Diferente do que muitos pensam, os cuidados paliativos não focam no fim da vida, mas sim na qualidade do tempo vividos com conforto e paz. Uma equipe multidisciplinar atua para amenizar dores físicas, sofrimentos psicológicos, sociais e espirituais, tanto do paciente quanto de sua família. Essa assistência respeita as vontades, valores e escolhas do indivíduo, priorizando sempre uma comunicação clara, afetuosa e transparente em todos os momentos. É uma verdadeira corrente de empatia que busca proporcionar bem-estar, aliviar o estresse emocional e preservar o amor em cada fase da jornada. Oferecer suporte integral aos enfermos e aos seus entes queridos é um ato de profundo respeito e humanidade que transforma vidas. Vamos valorizar o cuidado consciente e espalhar mais compaixão e carinho por onde passamos. O nosso quadro Papo Sério de hoje fica por aqui. Um bom final de semana e até mais.
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2: Olá, olá. Meninas, olha só, minhas lindas, sexta-feira chegou. E você, tá pronta pra usar com looks alegres e vibrantes no fim de semana? A tendência Color Block vem com tudo para você criar combinações marcantes usando duas ou mais cores no mesmo visual. Misture tons como vermelho e rosa para uma vibe romântica, amarelo e roxo para um toque moderno, ou verde com lilás para transmitir pura harmonia. Consulte o círculo cromático, solte a criatividade e traga mais cor para a sua rotina. Beijo, beijo, bom final de semana pra todas vocês, arrasem por aí, tá bom?
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4: Uma hora e 20 minutos.
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1: Como é gratificante perceber que sempre existe uma luz brilhando forte no fim do túnel. Respeitar o seu próprio tempo e acolher suas emoções é um passo essencial para fortalecer a sua caminhada. Você tem um valor imensurável e cada fase traz um aprendizado valioso para o seu crescimento. Feche a semana com o coração tranquilo e reconheça a força incrível que existe dentro de você.
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2: Olá, tá tudo bem com você? Uma boa sexta-feira, um bom final de semana. Hoje, sexta-feira, dia 9. Amanhã, sabadão, dia 10, é comemorada a Semana da Ciência e Tecnologia. E domingo, dia 11, dia do deficiente. Vamos à dica de hoje do Sinal Verde. Combustível adulterado ou de má qualidade entope os bicos injetores e causa graves falhas no seu carro. Com o sistema obstruído, a injeção eletrônica consome muito mais combustível para compensar a perda de potência. A limpeza periódica dos bicos injetores garante uma queima eficiente, restaura a força do motor e evita prejuízos na oficina. Proteja o seu bolso e garanta o melhor desempenho na pista.
0: 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No trânsito, somos todos pedestres. 1 hora e 46 minutos.

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1: 2 horas e 2 minutos.
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1: Sexta-feira por aqui, meu amigo Pet está no ar com assunto sério, hein? Praticar maus tratos contra animais é crime previsto por lei e prever punições rigorosas aos infratores. Abandonar nas ruas, ferir, envenenar, deixar sem água, sem alimento ou exposto ao sol e à chuva são atos inaceitáveis de violência. Se você presenciar qualquer situação de sofrimento ou negligência com animais domésticos ou silvestres, não se cale. Denuncie as autoridades competentes e ajude a salvar vidas inocentes na sua comunidade.
0: Esse foi o Meu Amigo Pet. 2:16. 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
1: Meus amigos, os seus biscoitos favoritos perderam aquela crocância e ficaram murchos no pacote? Ó, calma, viu, que tem solução rápida. Espalhe os biscoitos em um prato sem sobrepor uns aos outros. E leve ao micro-ondas em potência alta por apenas um minuto.

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1: Fatos e Boatos. Um homem foi atacado em frente a um bar por um bando de macacos selvagens que vem tocando terror em uma cidade no Japão. A pacata cidade de Yugawara vive sob um verdadeiro clima de tensão desde 2025, com mais de 900 registros de intimidação e agressões provocados pela gangue de primatas conhecida como Bando T1. A última vítima, um homem na faixa dos 40 anos, foi emboscado por mais de 10 macacos na saída de um estabelecimento e precisou ser hospitalizado com várias mordidas nas mãos após conseguir fugir. O pânico entre os moradores é tão grande que muitos deixaram de cultivar hortas e alteraram completamente suas rotinas e hábitos sociais por medo de cruzar com os animais nas ruas. As autoridades locais estão sofrendo para salvar a cidade e se tornar o território oficial dos primatas.
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2: 2 horas e

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1: Olá pra todo mundo, sextou na sua cozinha com muito aroma e sabor e a gente tá aqui, ó, pra te dar mais um capítulo nesse livro de receitas. Eu sou a Kelly Gomes e hoje tô trazendo pra você uma receita de bolo de batata doce. E olha, você vai precisar apenas de 4 ovos, 2 xícaras de açúcar, 200 gramas de manteiga, 2 xícaras de farinha de trigo sem fermento, 1/2 xícara de coco ralado, 2,5 xícaras de leite integral, 0,5 litro de leite de coco e, por último, 800 gramas de batata doce cozida e cortada em pedaços pequenos. Aí faz assim, você vai bater no liquidificador os ovos, a manteiga, o leite de coco e o açúcar durante 4 minutinhos. Em seguida, você vai acrescentar aos poucos a batata doce cozida e descascada e logo depois o coco ralado. Por último, você vai adicionar o leite e a farinha de trigo. Coloque então em uma forma untada e leva a mistura para assar no forno pré-aquecido a 180 graus. Ah, e para você saber, tá? Esse bolo demora mais que os bolos tradicionais para ser assado, porém é importante sempre fazer aquele teste do palito para ver se o bolo está completamente assado. E se você ainda não comeu bolo de batata doce, espero que tenha anotado essa receita, porque vai ser um dos seus preferidos. Beijão, ótimo final de semana e a gente volta a se encontrar aqui no Aroma e Sabor na segunda-feira. Tchau, tchau.
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1: E aí, tudo bem? É sexta-feira, hoje dia 9. A mensagem do dia, chegando por aqui no seu rádio. Sal na terra. Ninguém, ao provar uma carne, vai dizer: cara, que sal de qualidade. Você já ouviu alguém falar isso? Você já ouviu alguém elogiar o sal da comida? Ninguém elogia o sal, mas se você não coloca o sal, ninguém elogia a comida. Gravem isso. Seja humildemente importante. Mas o que é ser humildemente importante? É simples. Quando eu dou, ninguém precisa me elogiar. Ninguém precisa dizer que eu sou bom. Ninguém precisa dizer que eu sou o cara. Mas, na minha ausência, todo mundo precisa notar que está faltando algo ali. E aí, será que estão sentindo a sua falta? Porque o sal, quando ele está, ninguém elogia ele. Mas, quando ele não está, todo mundo percebe. Deus nos disse: seja o sal na terra. Por onde você estiver, ninguém precisa aplaudir. Mas, o lugar onde você estiver ausente, todo mundo precisa notar que você está fazendo falta ali. Sou Júnior Bodanê. E esta foi a mensagem do dia.
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3: 3 horas.
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6: Olá. Procuramos certezas absolutas para nos sentirmos seguros. Mas é na dúvida que a mente se expande. Quem acha que já sabe de tudo, para de aprender e de se surpreender com a vida. As maiores descobertas só acontecem quando temos a humildade de admitir que não sabemos o caminho. Então mantenha a curiosidade viva. O incerto também pode ser um bom lugar para recomeçar.
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1: Tô chegando na sua sexta-feira, 9 de outubro, com informações quentinhas do mundo da tecnologia nesta edição bacana do Tech World pra você. Se liga aí.
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1: Gente, olha só que golpe safado apareceu bem próximo ao segundo turno das eleições. Criminosos criaram um site falso imitando o TSE, cobrando R$ 47,90 via Pix por uma suposta pendência eleitoral. E a página, identificada pela empresa de segurança E7, pede o CPF do eleitor e devolve informações reais, como o nome do eleitor completo e o nome da mãe. A suposta dívida vem dividida em três taxas: R$ 26,00 por ausência eleitoral, R$ 14,90 em encargos administrativos e R$ 7,00 de taxa de regularização cadastral. Para apertar ainda mais, o site ameaça o eleitor com suspensão do direito ao voto, perda de benefícios do governo e restrições em serviços públicos, caso não pague na hora. Um sinal claro da fraude é o domínio do site, que termina com .online, enquanto o endereço oficial do TSE é tse.jus.br. E quando o eleitor escaneia o QR Code no app do banco, o recebedor do Pix aparece como uma empresa privada com sede em Curitiba e não o Tesouro Nacional. Quem já caiu no golpe deve correr para o banco, pedir a devolução pelo mecanismo especial de devolução e registrar um boletim de ocorrência na Polícia Civil.
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2: 3 horas e 17 minutos.
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3: E aí, meu povo, boa sexta-feira, tudo bem por aí? Eu sou a Kelly Gomes, um beijo pra vocês que acompanham nossa programação durante toda a semana. E brincar bastante dá uma fome daquelas, não dá? E levar os pequenos pra cozinha é a pedida perfeita. Aí vocês podem preparar juntos bolos, biscoitos ou então até cupcakes deliciosos pra soltar a imaginação e a criatividade. Mantenha a garotada bem longe do fogão e de facas, deixando que elas foquem na diversão e no confeito. Sextou com a mão na massa, então transforma aí a sua cozinha num parque de diversões saboroso nesse final de semana. E claro, com toda a segurança, tá? Beijos, aproveitem demais. A gente volta a se encontrar na segunda-feira. Tchau!
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1: Ficar atento aos pequenos sinais de mudança no seu comportamento é a melhor forma de prevenir doenças mentais, alterações repentinas do sono, perda de interesse por atividades prazerosas e isolamento social são avisos do corpo. Perceber o cansaço excessivo, a irritabilidade logo no início, permite ajustar o tratamento antes que o quadro piore. A depressão pode surgir em momentos de grande estresse. Mas o diagnóstico precoce faz toda a diferença. Observe os seus pensamentos com carinho e busque ajuda assim que notar os primeiros sintomas.
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2: 3:33.
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1: 4 horas e 2 minutos.
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1: Tô chegando na sua sexta-feira, 9 de outubro, com informações quentinhas do mundo da tecnologia nesta edição bacana do Tech World pra você. Se liga aí.
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1: Gente, olha só que golpe safado apareceu bem próximo ao segundo turno das eleições. Criminosos criaram um site falso imitando o TSE, cobrando R$47,90 via Pix por uma suposta pendência eleitoral. E a página, identificada pela empresa de segurança E7, pede o CPF do eleitor e devolve informações reais, como o nome do eleitor completo e o nome da mãe. A suposta dívida vem dividida em três taxas: R$ 26,00 por ausência eleitoral, R$ 14,90 em encargos administrativos e R$ 7,00 de taxa de regularização cadastral. Para apertar ainda mais, o site ameaça o eleitor com suspensão do direito ao voto, perda de benefícios do governo e restrições em serviços públicos, caso não pague na hora. Um sinal claro da fraude é o domínio do site, que termina com .online, enquanto o endereço oficial do TSE é tse.jus.br. E quando o eleitor escaneia o QR Code no app do banco, o recebedor do Pix aparece como uma empresa privada com sede em Curitiba e não o Tesouro Nacional. Quem já caiu no golpe deve correr para o banco, pedir a devolução pelo mecanismo especial de devolução e registrar um boletim de ocorrência na Polícia Civil.
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2: Olá, olá, meninas, olha só, minhas lindas, sexta-feira chegou. E você, tá pronta pra usar com looks alegres e vibrantes no fim de semana? A tendência Color Block vem com tudo para você criar combinações marcantes usando duas ou mais cores no mesmo visual. Misture tons como vermelho e rosa para uma vibe romântica, amarelo e roxo para um toque moderno, ou verde com lilás para transmitir pura harmonia. Consulte o círculo cromático, solte a criatividade e traga mais cor para a sua rotina. Beijo, beijo, bom final de semana para todas vocês. Arrasem por aí, tá bom?
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4: 4:17.
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1: Como é gratificante perceber que sempre existe uma luz brilhando forte no fim do túnel. Respeitar o seu próprio tempo e acolher suas emoções é um passo essencial para fortalecer a sua caminhada. Você tem um valor imensurável e cada fase traz um aprendizado valioso para o seu crescimento. Feche a semana com o coração tranquilo e reconheça a força incrível que existe dentro de você.
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1: 5 horas.
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3: Oi, amiga. Bom, a combinação do cropped com saia longa é a queridinha absoluta das mulheres.

0: escolha das peças que indica se o seu visual será casual para um passeio ou super elegante para um jantar. Aposte nessa dupla perfeita e aproveite o fim de semana com charme.
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1: Sexta-feira por aqui, meu amigo Pet está no ar com assunto sério, hein? Praticar maus tratos contra animais é crime previsto por lei e prever punições rigorosas aos infratores. Abandonar nas ruas, ferir, envenenar, deixar sem água, sem alimento ou exposto ao sol e à chuva são atos inaceitáveis de violência. Se você presenciar qualquer situação de sofrimento ou negligência com animais domésticos ou silvestres, não se cale. Denuncie as autoridades competentes e ajude a salvar vidas inocentes na sua comunidade.
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2: Uma ótima sexta, tá no ar o nosso quadro Papo Sério. Neste segundo sábado de outubro, celebramos o Dia Mundial de Cuidados Paliativos, uma data dedicada à promoção da dignidade e do acolhimento humano. O termo paliar vem do latim e significa aliviar, proteger e cobrir com um manto de carinho quem enfrenta doenças graves ou sem possibilidade de cura. Diferente do que muitos pensam, os cuidados paliativos não focam no fim da vida, mas sim na qualidade do tempo vividos com conforto e paz. Uma equipe multidisciplinar atua para amenizar dores físicas, sofrimentos psicológicos, sociais e espirituais, tanto do paciente quanto de sua família. Essa assistência respeita as vontades, valores e escolhas do indivíduo, priorizando sempre uma comunicação clara, afetuosa e transparente em todos os momentos. É uma verdadeira corrente de empatia que busca proporcionar bem-estar, aliviar o estresse emocional e preservar o amor em cada fase da jornada. Oferecer suporte integral aos enfermos e aos seus entes queridos é um ato de profundo respeito e humanidade que transforma vidas. Vamos valorizar o cuidado consciente e espalhar mais compaixão e carinho por onde passamos. O nosso quadro Papo Sério de hoje fica por aqui. Um bom final de semana e até mais.
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3: 5:17.
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0: atacado em frente a um bar por um bando de macacos selvagens que vem tocando terror em uma cidade no Japão. A pacata cidade de Yugawara vive sob um verdadeiro clima de tensão desde 2025, com mais de 900 registros de intimidação e agressões provocados pela gangue de primatas conhecida como Bando T1. A última vítima, um homem na faixa dos 40 anos, foi emboscado por mais de 10 macacos na saída de um estabelecimento e precisou ser hospitalizado com várias mordidas nas mãos após conseguir fugir. O pânico entre os moradores é tão grande que muitos deixaram de cultivar hortas e alteraram completamente suas rotinas e hábitos sociais por medo de cruzar com os animais nas ruas. As autoridades locais estão sofrendo para salvar a cidade e se tornar o território oficial dos primatas.
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3: Ficar atento aos pequenos sinais de mudança no seu comportamento é a melhor forma de prevenir doenças mentais, alterações repentinas do sono, perda de interesse por atividades prazerosas e isolamento social são avisos do corpo. Perceber o cansaço excessivo, a irritabilidade logo no início, permite ajustar o tratamento antes que o quadro piore. A depressão pode surgir em momentos de grande estresse. Mas o diagnóstico precoce faz toda a diferença. Observe os seus pensamentos com carinho e busque ajuda assim que notar os primeiros sintomas.
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5: Cinco horas e 31 minutos.
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1: Olá, tá tudo bem com você? Uma boa sexta-feira, um bom final de semana. Hoje, sexta-feira, dia 9. Amanhã, sabadão, dia 10, é comemorada a Semana da Ciência e Tecnologia. E domingo, dia 11, dia do deficiente. Vamos à dica de hoje do Sinal Verde. Combustível adulterado ou de má qualidade entope os bicos injetores e causa graves falhas no seu carro. Com o sistema obstruído, a injeção eletrônica consome muito mais combustível para compensar a perda de potência. A limpeza periódica dos bicos injetores garante uma queima eficiente, restaura a força do motor e evita prejuízos na oficina. Proteja o seu bolso e garanta o melhor desempenho na pista.
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2: Tô chegando, sexta-feira, 9 de outubro. E aqui, chegando uma edição novinha em folha do Mundo Pop pra você. O Slipknot e Marilyn Manson foram confirmados para o mesmo dia no Festival The Town, que acontece em setembro de 2027 no Autódromo de Interlagos, em São Paulo. As duas lendas do rock pesado comandam um palco Skyline no dia 4 de setembro, prometendo um show histórico de pura energia e nostalgia. A apresentação será a única em festival de toda a turnê mundial do Slipknot, que volta ao país após a estreia vibrante do baterista brasileiro Eloy Casagrande. Informações sobre a venda e preços dos ingressos devem ser divulgadas em breve.
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3: Olá pra todo mundo, sextou na sua cozinha com muito aroma e sabor e a gente tá aqui, ó, pra te dar mais um capítulo nesse livro de receitas. Eu sou a Kelly Gomes e hoje tô trazendo pra você uma receita de bolo de batata doce. E olha, você vai precisar apenas de 4 ovos, 2 xícaras de açúcar, 200 gramas de manteiga, 2 xícaras de farinha de trigo sem fermento, 1/2 xícara de coco ralado, 2,5 xícaras de leite integral, 0,5 litro de leite de coco e, por último, 800 gramas de batata doce cozida e cortada em pedaços pequenos. Aí faz assim, você vai bater no liquidificador os ovos, a manteiga, o leite de coco e o açúcar durante 4 minutinhos. Em seguida, você vai acrescentar aos poucos a batata doce cozida e descascada e logo depois o coco ralado. Por último, você vai adicionar o leite e a farinha de trigo. Coloque então em uma forma untada e leva a mistura para assar no forno pré-aquecido a 180 graus. Ah, e para você saber, tá? Esse bolo demora mais que os bolos tradicionais para ser assado, porém é importante sempre fazer aquele teste do palito para ver se o bolo está completamente adulto. E se você ainda não comeu bolo de batata doce, espero que tenha anotado essa receita, porque vai ser um dos seus preferidos. Beijão, ótimo final de semana e a gente volta a se encontrar aqui no Aroma e Sabor na segunda-feira. Tchau, tchau.
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Olá, muito bom dia. Agora são 6:01 desta sexta-feira, dia 9 de outubro. Nós estamos de volta para mais um programa, alegrando com a música, as belas músicas gaúchas, no programa Alma Gaúcha da nossa mais famosa Rádio Ativa FM 87,9, nossa Rádio Ativa que tem mais de 233 mil seguidores no Facebook. É uma rádio que a todo momento está entrando na sua casa. Muito obrigado pela companhia. Eu sou a Zeli e fico com vocês até às 8 horas. E hoje nós reiniciamos o horário eleitoral gratuito e obrigatório, que inicia às 7 horas e vai até às 7:10. Teremos apenas 10 minutos, 5 para cada candidato a presidente, já que no questão do governo nós já estamos resolvidos. E hoje comemoramos o Dia Mundial dos Correios, Dia do Açougueiro, Dia do Atletismo e Dia do Profissional do Consórcio. Alguns fatos históricos que são lembrados hoje. 1967, um dia depois de ser capturado, Che Guevara é executado. 1980, é usado pela primeira vez na história um serviço bancário por computador, o home banking. 1985, morre o ex-presidente Emílio Médici, Emílio Garrastazu, no caso Médici. 1986, o musical O Fantasma da Ópera estreia. 2006, YouTube é comprado pelo Google por 1,65 bilhões. 2009, o então presidente dos Estados Unidos, Barack Obama, recebe o Prêmio Nobel da Paz. Esses são alguns fatos históricos que lembramos hoje, neste dia 9 de outubro, sexta-feira. E lembrando aqui do Facebook, ó, nos traz uma linda reflexão hoje também. Aliás, praticamente todos os dias. Ninguém liga se você está doente, desempregado ou passando fome, mas experimente só ser feliz para ver como você incomoda. Será que é assim mesmo? Eu acho que é. Mas o certo mesmo, a gente deve ser igual o sal, né? O sal nunca é elogiado, mas quando falta, todos percebem, não é mesmo? Então, seguimos aqui, vamos para a previsão do tempo para esta sexta-feira. O Rio Grande do Sul segue sob instabilidade em mais um dia de chuva em grande parte do estado. A precipitação será mais persistente na metade norte, onde vários municípios podem registrar volumes altos com pancadas por vezes forte. O risco de tempestade é menor, mas não estão descartadas ocorrências localizadas. Conforme a Metsul, sol aparece entre nuvens em diferentes pontos no começo do dia, mas a nebulosidade aumenta e a atmosfera se instabiliza mais na parte da tarde e à noite, com chuva e garoa na metade sul. Os volumes, entre tanto, não serão expressivos. Essa é a previsão do tempo para hoje, dia 9 de outubro, sexta-feira. Vem aí o feriadão de Nossa Senhora Aparecida, aquela que tentaram inventar que o Flávio iria destituí-la de padroeira do Brasil. Incipiência pura, gente. Vamos seguir aqui com Walter Moraes, Leão Baio do Cajuru. 16 graus em Nova Prata, 6:06.

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3: 6:11.
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19: 6:17.
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20: 6:17 e nós estamos voltando depois do nosso horário comercial e vamos voltar com Mariana Marques. Bolicho, bom dia.

Agora 6:20, fazendo 16 graus, marcando 16 graus aqui nos estúdios da nossa Rádio Ativa. E vamos para as principais notícias que circulam hoje no jornal Correio do Povo. Propaganda começa no rádio e TV em meio a definições de apoios. Veiculações reiniciam hoje, enquanto os candidatos de Flávio e Lula, as candidaturas de Flávio e Lula atraem partidos e políticos que, até o primeiro turno, eram adversários na disputa. No estado, PT e PL lançam estratégias para angariar e virar votos. Municípios voltam a registrar estragos no Rio Grande do Sul. Moraes manda expedir mandado de prisão contra Eduardo Bolsonaro. Espanhóis mantêm atos contra a crise de moradia e estudantes franceses seguem protestando. Venezuelana é assassinada e estado chega a 61 feminicídios. Incêndios destroem equipamentos e pesquisas na UFPE em Recife. Isso está sob investigação, certamente. E nós seguimos aqui, então, agora 6:21 e vamos com Sandro Oliveira e os Monarcas, seguindo o Tranco Monarca. E vamos mandar aquele abraço para dona Nina, lá no bairro São Pelegrino, que está na nossa escuta. E a dona Nina, que está rezando para eu encontrar o Tui, o meu gatinho que desapareceu sábado. Tem cartazes nas minhas redes sociais, pedindo, por favor, se alguém viu, que informe. A dona Nina está rezando para isso. Muito obrigada, dona Nina. E um abraço para a senhora.

6:25 e vamos mesclando aqui o melhor da música gaúcha com nem sempre as melhores das notícias, né? A Brigada Militar, por meio do 3º Batalhão de Polícia Ambiental, resgatou 25 galos nesta quinta-feira durante uma fiscalização em uma propriedade no interior de Alpestre, no norte do Rio Grande do Sul. A ação foi realizada após o recebimento de uma denúncia com a participação de policiais militares e agentes da Secretaria Municipal de Meio Ambiente. Durante a fiscalização, foram encontrados 25 galos da raça Mura com os esporões amputados, além de 2 rinhadeiros. Estruturas semelhantes a arenas utilizadas em combates entre galos. As condições verificadas levantaram suspeita de que os animais estavam sendo mantidos para possível utilização em rinhas. A notícia completa você encontra no Facebook da Rádio Ativa. Que barbaridade, como diria o gaúcho. Ainda tem gente que se presta para isso, se valem dos pobres dos animais para ganhar dinheiro, para satisfazer seus egos, para sentir um tipo de prazer muito estranho, judiar de um animalzinho. Quando é que vai terminar isso? Tem mais espaço na cadeia, certamente, e é para lá que essa gente precisa ir. Sinceramente, é para lá que pessoas que propiciam maus tratos aos animais, é para lá que devem ir, sinceramente. Se tem bichinho, vai cuidar, poxa vida. Mas cada um é cada um, né? E tem cada um que parece 2. E vamos lá, então, agora fazendo 17 graus, temperatura subindo, porque a chuva vem aí. E vamos com Che Barbaridade, Eu Perdi. Não as eleições, né?

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1: 6:32.
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21: Agora 6:37 desse dia 9 de outubro. Hoje inicia o 31º Rodeio Estadual de Guaporé. Toda gauchada aí que curte um laço, que curte um rodeio, está ali uma boa opção. E daí ainda temos a segunda-feira para descansar. Então inicia hoje o 31º Rodeio Estadual de Guaporé, naquela cidade maravilhosa. E nós seguimos aqui agora fazendo 17 graus, marcando aqui nos estúdios da Rádio Ativa, 6:38. Saiu pesquisa Datafolha, Flávio Bolsonaro tem 49% das intenções de votos no segundo turno e Lula 45%. Levantamento que entrevistou 2.520 pessoas foi realizado entre os dias 6 e 8 de outubro. O Instituto Datafolha divulgou nesta quinta-feira, às vésperas da retomada da campanha de rádio e TV, pesquisa de intenção de voto para o segundo turno das eleições presidenciais. O levantamento, encomendado pelo jornal Datafolha de São Paulo e pela TV Globo, foi realizado, como já dissemos, entre os dias 6 e 8 de outubro. A pesquisa tem margem de erro de 2 pontos percentuais para mais ou para menos. E nível de confiança de 95%. O levantamento está registrado no Tribunal Superior Eleitoral, TSE, sob o número BR02949/2026. Então já temos mais uma pesquisa aí. Hoje, logo mais, começa o horário eleitoral, perdão, gratuito e obrigatório. E vamos prestar atenção, gente, não vamos entrar em ondas. Estão sendo feitas montagens que a gente sabe. Então, vamos acreditar no que se ouve dos candidatos e não em montagens feitas por IA, né? E vamos lá, com 6:40, 17 graus. Então vamos com quem aqui? Vamos com o tio Rony, Apego Não Se Compara.

6:43 e vamos para umas manchetes que circulam hoje, dia 9 de outubro, no Jornal do Comércio. Piratini tem superávit de 7,7 bilhões até agosto. Resultado em 2026 indica que governo do Rio Grande do Sul deverá fechar no azul pelo sexto ano consecutivo. Deputado aliado de Zucco é confirmado como relator da Lei Orçamentária 2027. Avançam obras de complexo hospitalar em Canela. Venda de carros elétricos mais que dobram no estado. O Rio Grande do Sul ainda enfrenta problemas no abastecimento de óleo diesel. Apesar de uma melhora no abastecimento de óleo diesel no Rio Grande do Sul, produtores rurais ainda enfrentam dificuldades para conseguir combustível, especialmente o S500. Há relatos de entregas que demoram até 15 dias, limitações de volume e localidades onde o produto continua indisponível. Essas são as principais manchetes do Jornal do Comércio de hoje. E vamos voltar lá para a política. O escritor Augusto Cury, terceiro colocado no primeiro turno da eleição presidencial, decidiu apoiar o senador Flávio Bolsonaro do PL no segundo turno. A decisão foi tomada após uma conversa por videochamada entre os dois nesta quinta-feira, segundo a apuração do Metrópolis. Durante a conversa, Cury pediu que Flávio assumisse por escrito alguns compromissos, o que foi aceito pelo senador. O anúncio oficial do apoio deve ser feito pelo escritor por meio de um vídeo nas próximas horas. Cury recebeu 3,4 milhões de votos no primeiro turno, o equivalente a 2,89% dos votos válidos. Caiado e Zema também já declararam apoio a Flávio Bolsonaro. E nós aqui vamos seguir com o melhor da música gaúcha nesta sexta-feira, véspera de feriadão. Vamos com Pedro Hortaça e Filhos, Negro Juvenal. E logo mais, 7 horas, vamos ficar atentos às propostas dos nossos candidatos a presidente da República.

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1: 6 horas e 48 minutos.
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Agora 6:53 e você ouviu aí com Felipe Dávila, Sonho de Gaiteiro. E agora vamos dar um giro pelo mundo. Ataque à Ucrânia, bombardeio russo causa 30 mortes, pelo menos 30 pessoas morreram ontem quando um bombardeio russo atingiu dois ônibus. Foi numa cidade próxima à linha de frente no leste da Ucrânia, em um dos ataques mais letais das últimas semanas, segundo as autoridades ucranianas. Estados Unidos, novas acusações contra Nicolás Maduro. Os Estados Unidos apresentaram ontem novas acusações de tortura contra o ex-presidente venezuelano Nicolás Maduro e a esposa dele, Celia Flores, que se somam ao processo judicial que o casal já enfrentava após ser detido em Nova York. Ambos serão julgados em junho de 2027. A defesa de Celia alegou que ela sofre de problemas cardíacos e pediu prisão domiciliar. França, estudantes convocam grande manifestação. Organizações estudantis e sindicatos convocaram ontem uma manifestação para 13 de outubro ao considerar insuficientes as respostas do governo francês às suas reivindicações por melhorias no ensino. O ministro da Educação recebeu estudantes e prometeu medidas para atender a uma das reivindicações, a substituição de professores. Venezuela, racionamento de energia gera protestos. A Venezuela enfrenta um dos piores racionamentos de energia de sua história. Moradores chegam a passar em média de 7 a 12 horas por dia sem luz e protestam queimando pneus e bloqueando rodovias. A presidente interina, Delcy Rodrigues, assinou acordos com transacionais para recuperar 5 mil

megawatts em 4 anos. Essas são as manchetes que circulam na contracapa da Zero Hora e que dão um giro ao mundo. E nós vamos dar aqui um giro na música. 6:55. Logo, logo teremos o horário eleitoral gratuito e obrigatório. E vamos lá com Paulinho Mocelin e Coração de Gaiteiro, Menino Campeiro.

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2: 7:10.
3: Bora lá, de volta então, e vamos para um breve intervalo comercial e logo, logo voltaremos com notícias, mais notícias e com o melhor da música gaúcha.
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23: 7:16.
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3: 7:16 e nós seguimos por aqui e vamos para mais algumas informações. Mais de 14 quilos de entorpecentes são apreendidos pela Brigada Militar em Guaporé. A ação da equipe da ROCAN, realizada na ERS-129, resultou na prisão de um homem que transportava maconha e cocaína. Mais um duro golpe contra o crime organizado foi registrado pela Brigada Militar de Guaporé na quinta-feira, dia 8 de outubro. A equipe de rondas ostensivas, com o apoio de motocicletas da ROCAN, apreendeu então mais de 14 quilos de entorpecente durante uma ação na rodovia 129. Um homem de 42 anos foi colocado atrás das grades. Durante a operação Cerco Fechado, os policiais receberam denúncias sobre um Volkswagen Polo, cor preta, que estaria realizando ultrapassagens perigosas ao longo da rodovia. As informações também indicavam que o automóvel poderia estar sendo utilizado para o transporte de drogas. Então, mais uma super apreensão ali na cidade vizinha de Guaporé. A cidade que, aliás, hoje inicia seu 31º rodeio estadual de Guaporé. Ficam todos convidados para esse baita evento, para o pessoal ir lá, curtir um super rodeio, se divertir, descansar, reencontrar amigos e laçar, não é mesmo? Então seguimos aqui 7:18 e vamos com Os Serranos, Lembranças.

7h25, marcando 17 graus, tempo carancudo, como diz a minha mãe, e vem chuva por aí, já tá rodando chuvas pelo estado. 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E já que hoje é o dia do açougueiro, um grande abraço para os meninos que trabalham no açougue do Mercado do BIM. 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E logo mais passaremos por aí. Tudo de bom para aquela equipe do Mercado do BIM, a equipe de colaboradores do Mercado do BIM. Então vamos lá, vamos rodar aqui com Fábio Quaraí, Jeitão Fandangueiro. 7h26.

0: 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Sete horas e 30 minutos.
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16: Agora sim, tá louco,
17: bueno. Agora 7 horas e 36 minutos, fazendo 17 graus, e voltamos aqui com o melhor da música com o grupo Sensação do Paraná. Tá tranquilo e favorável, tchê.

Agora 7h39 e nós vamos novamente mesclando o melhor da música gaúcha com nem sempre o melhor das notícias, não é mesmo? Flagrantes mostram venda e consumo de drogas perto da ADP e da rodoviária. Zero Hora acompanhou por uma semana a rotina de usuários e traficantes na Voluntários da Pátria em Porto Alegre. Cenário afeta comerciantes, moradores e trabalhadores. Feminicídios seguem desafiando o Rio Grande do Sul. São 3 mulheres mortas a cada 2 semanas. Assassinato de uma jovem em Erechim na quarta-feira foi o já foram 61 casos neste ano. Na capital já são 12 crimes do tipo em 2026, o dobro do que foi registrado em todo o ano passado. Zucco se reúne com governadores eleitos de Santa Catarina e Paraná para discutir fundo da região sul. O encontro ocorreu em Brasília. Fonte de verbos federais é vista como essencial para o crescimento dos estados. O trio também debateu outros temas como ferrovias. Essas são as principais manchetes que circulam hoje neste dia 9 de outubro no jornal Zero Hora. Agora 7h40 e marcando 17 graus aqui nos estúdios da nossa radioativa e o tempo prometendo chuva. E nós vamos aqui prometendo o melhor da música gaúcha com João Luiz Correa, Herança Campeira.

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E assim vamos chegando ao final de mais um programa que trouxe a essência da música gaúcha. Continue ligado na Ativa FM com o programa Passando a Limpo com Roberto Marangoni e logo mais às 9 horas, programa Cidade Ativa com Marangoni e Fidelis Preto, com entrevistas e informações. Hoje entrevista com Marco Santori, administrador do Hospital São João Batista. Então fique ligado na Ativa FM, nós vamos ficando por aqui e por conta do feriadão, retornaremos na terça-feira. Um grande abraço e um bom feriado a todos. E com o grupo Alma Crioula, Barulho das Esporas, eu me despeço.

0: 7:49.
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20: E aí, tudo bem? É sexta-feira, hoje dia 9. A mensagem do dia, chegando por aqui no seu rádio.
21: Sal na terra. Ninguém, ao provar uma carne, vai dizer: cara, que sal de qualidade. Você já ouviu alguém falar isso? Você já ouviu alguém elogiar o sal da comida? Ninguém elogia o sal. Mas se você não coloca o sal, ninguém elogia a comida. Gravem isso. Seja humildemente importante. Mas o que é ser humildemente importante? É simples. Quando eu dou, ninguém precisa me elogiar. Ninguém precisa dizer que eu sou bom. Ninguém precisa dizer que eu sou o cara. Mas, na minha ausência, todo mundo precisa notar que está faltando algo ali. E aí, será que estão sentindo a sua falta? Porque o sal, quando ele está, ninguém elogia ele. Mas, quando ele não está, todo mundo percebe. Deus nos disse: seja o sal na terra. Por onde você estiver, ninguém precisa aplaudir. Mas, o lugar onde você estiver ausente, todo mundo precisa notar que você está fazendo falta ali. Sou Júnior Bodanese. E esta foi a mensagem do dia.
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25: 8:07.
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0: Agora são 8 horas e 12 minutos. 8 e 12. A temperatura nos 17 graus. Hoje é 9 de outubro de 2026. Hoje retornamos com o horário político e com as inserções políticas aqui dentro da programação da Ativa FM. 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
1: Confira agora o dia e a agenda dos candidatos à presidência da República. Nesta quinta-feira, o candidato Flávio Bolsonaro, do PL, promoveu uma live para apoiadores e direcionou críticas ao ministro do STF, Alexandre de Moraes.
2: E a resposta que eu tenho para dar para Alexandre de Moraes, na verdade, não sou eu que vou dar, né? Foi o povo que já deu. A quantidade de senadores, que é o poder, a parte do poder legislativo que tem competência para fazer impeachment de ministro supremo, o brasileiro já deu a resposta ao Alexandre de Moraes nas urnas. Alexandre, entenda uma coisa, esse tipo de medida que você toma, que você vem tomando há anos, reiteradamente, usando a sua caneta para perseguir os seus alvos pré-determinados, isso é que gerou uma grande quantidade de votos de revolta. E não por acaso, chegamos a quase 50 senadores que declaradamente são a favor de impeachment de ministro. De largada.
1: Nesta sexta, Flávio Bolsonaro tem encontro com Douglas Ruas e lideranças na ilha Itanhangá, na Barra da Tijuca. O candidato à reeleição, Lula, do PT, teve encontro com a imprensa nesta quinta-feira. O presidente fez críticas aos cortes do governo Bolsonaro.
3: Corte de 95% para o Minha Casa Minha Vida. Corte de mais de 90% para as cisternas do semiárido. Corte de 95% para o Sistema Único de Assistência Social. Merenda escolar ficou 5 anos sem receber nenhum reajuste. E agora eles estão dizendo que vão fazer corte. Eu sei que o corte que eles vão propor, e é importante que a sociedade fique atenta e a imprensa lê o que vocês já publicaram, sabe, há 4 anos atrás. Tudo que eu citei aqui são matérias de jornais, de rádio, de televisão, sabe, que mostram o que, que significa corte.
1: Nesta sexta-feira, Lula faz campanha na região administrativa de Ceilândia, no Distrito Federal. Agência Rádio Web na cobertura das eleições 2026, Alan Barbosa.
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1: A primeira pesquisa do segundo turno das eleições presidenciais foi divulgada pelo Datafolha nesta quinta-feira. Flávio Bolsonaro, do PL, conta com 49% das intenções de voto, enquanto Lula, do PT, soma 45%. Em votos válidos, Flávio tem 52% e Lula 48%. Cientista político e professor da Universidade Presbiteriana Mackenzie, Rodrigo Prando, explica que 7 das 9 eleições pós-redemocratização foram para o segundo turno. E o candidato que largou na frente venceu o pleito.
4: O presidente Lula tem uma dificuldade enorme, a capacidade de mudar toda a comunicação política, a estratégia da campanha e convencer de que ele é melhor que o outro candidato é muito difícil, porque se assim fosse, ele já teria convencido parte substantiva do eleitorado no primeiro turno e não conseguiu. Então é uma pesquisa que não traz novidades naquilo que nós esperávamos e aí de fato assim, o jogo não está jogado, o que significa que pode ocorrer mudanças? Pode, mas eu creio que seja muito difícil do presidente Lula, com este cenário, conseguir ultrapassar Flávio Bolsonaro.
1: Em relação à transferência de votos, 46% dos eleitores de Augusto Cury, Renan Santos, Caiado e Zema declaram voto para Flávio Bolsonaro. 32% afirmam que vão votar em Lula e outros 15% dizem que vão anular o voto ou votar em branco. Para Rodrigo Prando, Lembrando, Flávio termina o primeiro turno empoderado, inclusive por conta dos parlamentares que o PL elegeu. Lula, pelo contrário, carrega o cheiro da derrota.
4: Então, esse Datafolha mostra de uma maneira muito clara que, ao longo deste terceiro mandato, Lula teve uma avaliação negativa sempre acima da avaliação positiva. E como ele é o candidato incumbente, muitas vezes a pergunta é: ele deve continuar ou não? E as pessoas estão dizendo claramente que não, ainda que seja entregar a presidência da República para um grupo político que recentemente esteve no poder e que, não raro, faz ataques às instituições e à própria democracia.
1: Na pesquisa espontânea, 46% afirmam votar em Flávio Bolsonaro e 44% em Lula. 5% declararam voto em branco, nulo ou em nenhum dos candidatos e 4% estão indecisos. Agência Rádio Web de Brasília, Alan Barbosa.
0: Obrigado, Alan. 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

0: Muito bem, bom dia para você, muito obrigado pela sua sintonia. A partir de agora, então, você tem todas as informações da manhã aqui pela Ativa FM. Hoje é sexta-feira, hoje é dia 9 de outubro de 2026. Sexta-feira hoje, nublado, tem previsão de chuva aí para as próximas horas aí no estado do Rio Grande do Sul, aqui para nós também. E vamos lá, numa sexta-feira de informações aqui dentro da nossa programação. Para você que nos acompanha diariamente, hoje, por exemplo, hoje nós temos o comentário da Liga Olembianski, temos o espaço da Loja Triunfante, o espaço do Verdade Veralto, que ontem também nós não tivemos. Vamos falar do Hospital São João Batista aqui dentro da nossa programação, mais detalhadamente sobre as obras que estão acontecendo. Temos a participação do ouvinte aqui pelo nosso canal, pelo 54-3242-1332, WhatsApp, telefone normal para você nos ligar. Temos o nosso, temos aqui o Facebook, que está com som e imagem. O Facebook está com som e imagem para você. Bom dia pro Enio, bom dia pro Renato, bom dia pro Ledovir Pelizaro também, grande abraço, bom dia, que já estão aqui conosco na manhã, já nos acompanhando. Também estamos no YouTube, YouTube também tem som e imagem para você aqui pela Ativa FM. Várias formas de você nos ouvir, no rádio, tradicional rádio você nos ouve, no aplicativo também você nos ouve, no rádio Nets também você pode conectar aí nos ouvir. Deixa eu dar uma olhadinha aqui rapidamente. Nós temos agora já 30 pessoas que já estão no aplicativo com a gente. Muito obrigado por você estar aqui dentro da nossa programação, e é desta forma que a gente leva todas as informações para você. Bom dia, obrigado pela sua sintonia. Vamos juntos fazer amanhã de sexta-feira aqui pela Ativa FM com muita notícia, muita informação, entretenimento, bom humor, enfim, tudo para você aqui dentro da nossa programação. E a gente começa com o Giro das Notícias.
1: Sexta-feira, 9 de outubro de 2026. Este é o Giro de Notícias. Eu sou o Norberto Notari e você acompanha os destaques do momento. O candidato do PSD ao governo do Rio de Janeiro reconheceu que não haverá segundo turno no estado. Eduardo Paes afirmou que respeita a decisão da Justiça Eleitoral. A manifestação ocorreu após o Tribunal Superior Eleitoral anular os votos de Antony Garotinho, do Republicanos. A nova contagem de votos deve garantir a eleição de Douglas Ruas, do PL, em primeiro turno. A condenação de Eduardo Bolsonaro a 4 anos e 2 meses de prisão em regime semiaberto transitou em julgado, portanto não cabe mais recurso. Com isso, o ministro do STF, Alexandre de Moraes, determinou o início do cumprimento da pena do filho do ex-presidente Jair Bolsonaro. Como Eduardo está foragido nos Estados Unidos, o nome dele será incluído no banco de pessoas com mandados de prisão. Os passaportes de Eduardo Bolsonaro foram cancelados e tornados sem efeito. Cerca de 200 dissertações e teses de pós-graduação foram prejudicadas pelo incêndio que destruiu um prédio na Universidade Federal de Pernambuco na última quarta. As informações são da reitoria da instituição. O ministro da Educação, Leonardo Marchini, disse que as bolsas de mestrado, doutorado e pós-doutorado dos pesquisadores afetados serão prorrogadas. Agora, falando sobre eleições, a gente tem um recadinho importante para você.
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1: O El Niño deste ano deve atingir seu pico no mês de dezembro e há quase 100% de certeza de que seus efeitos vão durar até fevereiro de 2027. A previsão foi informada pela Organização Meteorológica Mundial nesta quinta. 4 jogos fecharam a 29ª rodada do Brasileirão. Santos e Flamengo ficaram no empate por 2-2. Mesmo resultado entre Atlético Paranaense e Atlético Mineiro. O Fluminense goleou o Coritiba em casa por 4-0. O Palmeiras venceu em São Paulo o Bahia por 1-0. O Giro de Notícias é uma produção da Agência Rádio Web. Produção e apresentação, Norberto Notari. Trabalhos técnicos, Mário Melo.
0: 8h24, vamos pro Facebook, pro Instagram aqui da Ativa FM. Pesquisa Datafolha, Flávio Bolsonaro tem 49% das intenções de voto no segundo turno e Lula tem 45%. Levantamento que entrevistou 2.520 pessoas foi realizado entre os dias 6 e 8 de outubro. Idosa de 75 anos cai em poço dentro do próprio apartamento em Santa Rosa. Essa idosa de 75 anos caiu dentro de um poço localizado no interior do próprio apartamento, no térreo do residencial Morada do Sol, no bairro Cruzeiro, em Santa Rosa. O acidente aconteceu na tarde de quinta-feira, por volta das 15 horas. O escritor Augusto Cury, terceiro colocado no primeiro turno da eleição presidencial, decidiu apoiar o senador Flávio Bolsonaro, do PL, no segundo turno das eleições. Também como destaque, temporal provoca destruição em propriedades rurais no interior de Alegrete. Rajadas intensas derrubaram árvores, destruindo galpões, danificaram máquinas agrícolas e causaram a morte de animais no Rincão de São Miguel. A notícia toda está aí para você conferir no Facebook, no Instagram, aqui da Ativa FM. Brigada Militar resgata 25 galos em situação de possível maus tratos em Alpestre. Mais de 14 quilos de entorpecentes são apreendidos pela Brigada Militar em Guaporé. A ação da equipe da Rocan, realizada na ERS 129, resultou na prisão de um homem que transportava maconha e cocaína. Mais um duro golpe contra o crime organizado foi registrado pela Brigada Militar em Guaporé. A quinta-feira, ontem, dia 8, a equipe de rondas ostensivas com apoio de motocicletas da Rocan apreenderam 14 quilos de entorpecentes durante uma ação na rodovia ERS 129. Um homem de 42 anos foi colocado atrás das grades. Golpe do bilhete premiado. Duas mulheres são presas suspeitas de roubar 250 mil reais de idosa em Porto Alegre. Essas duas mulheres foram presas preventivamente ontem, dia 8, suspeitas de aplicar o golpe do bilhete premiado contra uma idosa de 70 anos em Porto Alegre. Segundo a Polícia Civil, a vítima convencida a retirar 250 mil reais, valor que mantinha guardado como reserva para aposentadoria. A operação denominada Sorte Grande foi conduzida pela 8ª Delegacia de Polícia da capital. Além das prisões, os policiais cumpriram 4 mandados de busca e apreensão nos municípios de Canoas e Passo Fundo. Brigada Militar apreende homem com grande quantidade de drogas na cidade de Guaporé nesta quinta-feira, como foi relatado há pouco. 3 governadores eleitos no sul do país realizam primeiro encontro e essa matéria está aí para você conferir no Facebook, no Instagram. Buraco na BR-285 provoca acidente com colheitadeira que saiu da pista e tombou em Santa Bárbara do Sul. Também, homem perdeu a vida após cair de telhado no interior de Pejuçara. Paulo Jadir da Rosa, de 55 anos, morreu na última terça-feira após sofrer uma queda enquanto realizava o concerto do telhado de um pavilhão localizado na linha Jacicema, no interior de Pejuçara, no noroeste do Rio Grande do Sul. Essas notícias estão aí para você no Facebook e também no Instagram da Ativa FM. As últimas ou a última notícia que entrou aqui dentro do noticiário, enfim, do Facebook, na tarde de quinta-feira, dia 8, a Brigada Militar, por meio do 3º RP, prendeu um indivíduo em flagrante por furto de veículo no município de Guaporé. A ação teve início após informações recebidas pelo telefone de emergência. Durante as buscas, a guarnição localizou o veículo Ford Escort e o indivíduo nas proximidades, sendo realizada a abordagem. Notícias que você encontra no Facebook, no Instagram da Ativa FM. Chega aí, dá uma olhadinha, acompanha tudo que acontece através do Face, do Instagram, aqui da Ativa FM.
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0: Bom, e a gente vai com a frase do dia para começar o programa de hoje. Ninguém liga se você está doente, desempregado ou passando fome. Mas experimente só ser feliz para ver você como incomoda os outros. É a frase para começar o programa de hoje. Hoje é sexta-feira, 9 de outubro de 2026. A lua é minguante, a estação é primavera. Hoje é o dia dos correios, dia do açougueiro, dia do atletismo e dia do profissional de consórcio. Hoje também, nos fatos históricos, em 1967, um dia depois de ser capturado, Che Guevara é executado. Em 1980, é usado pela primeira vez na história um serviço bancário de computador, home banking, no Tennessee. Em 1985, morre o ex-presidente Emílio Médici. Em 1986, o musical O Fantasma da Ópera estreia em Londres. Em 2006, o YouTube é comprado pelo Google. Em 2009, o então presidente dos Estados Unidos, Barack Obama, recebe o Prêmio Nobel da Paz. São informações de abertura para você aqui na programação da sua Ativa FM. 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E para você, então, as informações esportivas também por aqui. As informações esportivas para Pamplona Tintas, Restaurante Pastorello e Ótica Vervo. Ontem nós tivemos mais jogos pela rodada do Campeonato Brasileiro. O Santos empatou com o Flamengo em 2-2. O Atlético do Paraná empatou com o Atlético Mineiro em 2-2. O Fluminense venceu a equipe do Curitiba por 4-0. E o Palmeiras venceu a equipe do Bahia por 1-0. Pela Série B, o Ceará venceu o Criciúma por 1-0. E o Náutico perdeu para o Novo Horizontino por 2-0. 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
5: Agora são 8:35, 8:35. 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Olha, a Defesa Civil está fazendo alerta para a possibilidade de temporais e vento forte, granizo. E a Prefeitura Municipal está, com a sua Defesa Civil, também trabalhando nesse sentido. A Coordenadoria Estadual de Proteção da Defesa Civil emitiu nesta quinta-feira um aviso hidrometeorológico com atualização no cenário de riscos para o Rio Grande do Sul. O alerta tem vigência até às 23:59 de sábado e aponta a possibilidade de temporais isolados, rajadas de vento, queda de granizo e chuva forte em diferentes regiões do estado. Nesta sexta-feira, permanece a possibilidade de temporais. Na madrugada de sábado, a previsão indica chuva fraca moderada. Defesa Civil também monitora a situação dos rios em toda a região. Em caso de emergência, a Defesa Civil é 549-9675-6453. Bombeiros Militares, 549-9656-3935 ou 193. O SAMU é 192. Os bombeiros voluntários aqui de Nova Prata, 54 3242 3023. E a Brigada Militar, 549-9699-1463 ou 190. 85ª Romaria de Nossa Senhora Aparecida com Maria. Somos Igreja a Caminho de Cristo e vai até o dia 12, agora segunda-feira, a Romaria aqui em Nova Prata, Romaria em honra a Nossa Senhora Aparecida. Os festeiros Luciano Petrukovski e Juliana Benelli, Maurício Martins e Catiane Petrukovski, Lucas Petrukovski e Márcia da Costa convidam para toda a comunidade regional, né? Para o jantar dançante na Capela Santo Isidoro, aqui em Nova Prata, no dia 17 17 de outubro, a partir das 20h30. No cardápio, churrasco, frango, costela de porco, massa com bacon, risoto, moranga caramelizada, maionese, pão, cuca e saladas diversas. A animação será da banda Batidão da Serra. O valor é de R$70. Não esqueça então, hein? 17 de outubro, jantar dançante na Capela Santo Isidoro. E atenção para as reservas. 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Vou repetir. 549-9151-0033, reservas de ingressos para o jantar dançante na Capela Santo Isidoro, agora dia 17. 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Atenção para oferta de emprego em Vila Flores, o complexo turístico Vila Capuchinho está com vagas abertas para pessoas que mostrem protagonismo, flexibilidade e proatividade nas vagas de garçom em diferentes horários, auxiliar de cozinha, recepcionista e camareira. Oferecemos salário compatível com a função, transporte, refeitório, prêmio assiduidade e outros benefícios. Veja as vagas ofertadas e outros benefícios em nossas redes sociais. Interessados, enviar currículo para o WhatsApp do RH, número 54-3447-4748, ou deixar pessoalmente no Complexo Vila Capuchinhos. Contratação imediata. 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
5: 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Auxiliar técnico do Grêmio foi preso em Porto Alegre. Logo mais tem outras informações sobre a prisão de Alexandre Mendes. Pai de santo faz trabalho no Beira-Rio para torcedor que pagou por Pix. As cartas mostram que o Inter não vai cair, segundo a manchete. 8h41:30. É hora das informações do tempo por aqui.
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5: Vamos lá então, vamos conferir como está e vai se comportar o tempo, porque a metade norte terá instabilidade desde o começo do dia, com volumes altos de chuva e risco de temporais localizados. O Rio Grande do Sul segue sob instabilidade nesta sexta-feira, em mais um dia de chuva em grande parte do estado. A precipitação será mais persistente na metade norte, onde vários municípios podem registrar volumes altos com pancadas por vezes forte. O risco de temporais é menor, mas não estão descartadas ocorrências localizadas. Conforme a Metsul, o sol aparece entre nuvens em diferentes pontos no começo do dia, mas a nebulosidade aumenta e a atmosfera se estabiliza mais da tarde para a noite, com chuvas e garoa na metade sul. Os volumes, entretanto, não serão expressivos. A temperatura fica mais amena nas áreas com maior cobertura de nuvens e chuva. Na capital, a sexta-feira também será marcada por instabilidade. Para nós, hoje, sexta-feira, diz 80, 85% de possibilidade de chuva, com uma mínima de 14 e uma máxima de 19, 20 graus. Para o sábado, 50, 60% de possibilidade de chuva, com uma mínima de 13, uma máxima de 19, 20 graus. Para o domingo, 50 a 60% de possibilidade de chuva, com uma mínima de 12, uma máxima de 18, 17 graus centígrados. As informações do tempo que agora a gente amplia aqui dentro da programação, mostrando mais destaques aí da questão do tempo, né? Mostrando mais destaques da questão do tempo, já que teremos aí a possibilidade de chuva nas próximas horas aqui no estado do Rio Grande do Sul. Vamos ver onde é que está essa questão, está aqui, olha aqui, ó. Vou colocar agora aqui para você a possibilidade de chuva e as informações do tempo.
7: Depois de mais alguns dias com chuvas, o Rio Grande do Sul voltará a ter um dia de sol a partir deste sábado. Porém, a frente fria responsável pelas chuvas em território gaúcho não deixará de atuar no Brasil. Meteorologista da Tempo OK, Nádia Marinho, aponta que essa frente fria deve avançar para as demais regiões brasileiras, já a partir de sábado, levando alertas a alguns estados brasileiros.
8: Neste sábado, uma frente fria avança pela região sul com chuva em Santa Catarina e no Paraná. Por outro lado, o tempo finalmente começa a melhorar no Rio Grande do Sul a partir da tarde. Tensão especial para o sudeste. Com o avanço dessa frente fria, o tempo muda e chove em São Paulo, no Rio de Janeiro e no sul de Minas Gerais. Há risco de tempestades com muitos raios e não se descarta queda de granizo e rajadas de ventos fortes, mas pontuais.
7: As condições para chuvas intensas se estendem para outras regiões, com atenção para o norte, como destaca Marinho.
8: Na região norte, o combo de calor e alta umidade provoca nuvens carregadas e pancadas isoladas de chuva entre a tarde e a noite em Rondônia, Acre, Amazonas e Roraima.
7: Mas nem todo o país terá apenas chuvas durante o sábado. Em parte do norte e em todo o nordeste, o alerta é justamente para o cenário oposto. A previsão, segundo Marinho, é de calor e baixa umidade ao longo do sábado.
8: Enquanto isso, nos demais estados do norte e no sertão do nordeste, o cenário é de sol forte, calorão e tempo muito seco. A umidade do ar pode cair para menos de 30%.
7: Já no domingo, a previsão segue de calor intenso para a região central do Brasil, desta vez. Chuvas também devem acontecer em outras partes do Brasil, como explica Marinho.
8: No domingo, a chuva persiste sobre Santa Catarina, Paraná e também no Sudeste, agora reforçada por um ciclone na costa sul do país. Esse tema traz um alívio do calor, baixando as temperaturas no sul de Mato Grosso do Sul e em toda a faixa leste do Sudeste. No Centro-Oeste e no Norte, o tempo quente e úmido continua gerando pancadas de chuva entre a tarde e a noite. Na contramão da chuva, o centro-norte de Goiás, Distrito Federal, norte de Minas Gerais e a região nordeste seguem sob o domínio do tempo seco e do calorão.
7: O alerta para moradores de áreas mais quentes e secas é que nestes dias se consuma muita água e se evite praticar atividades ao ar livre. Já nas regiões com risco de chuvas e tempestades, a Defesa Civil tem emitido alertas para os locais onde há maior chance de condições climáticas severas. 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Produção e reportagem, Eduardo Amaral.
5: Ok, obrigado Eduardo pelas informações. Lá do Cefrute, DDPA, CEAP, Amanda nos informa que a temperatura nesse momento está chegando aos 18 graus. A menor temperatura registrada hoje, 15 graus e 7 décimos às 12:30 da manhã. Choveu 34,6 milímetros ontem. A velocidade média do vento é de 3 quilômetros na direção leste. E a temperatura máxima registrada ontem, 20 graus e 4 décimos às 9:30 da manhã. Vem aí o esporte.
1: Obrigado pela sua audiência. Você é a razão do rádio. 8:47.
5: 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São 8:48, 8:48.

imprensa esportiva, destaques da imprensa esportiva hoje, estreante Batista comemora jogo do Inter com maior número de desarmes. Grenal 455 vai acontecer nesse final de semana. Isa Haas valoriza amistoso da seleção em Porto Alegre, momentos muito especiais não só para o futebol feminino. Ex-jogadores da dupla Grenal estão entre os que compraram licença falsa de técnico com antigo auxiliar de Maradona. Brasil e Argentina do Beira Rio, clássico no futebol feminino. Arthur Elias fala sobre trabalho como técnico com técnico do Grêmio antes de amistoso em Porto Alegre. Quem são as 15 ex-jogadores da dupla Grenal convocadas para amistoso da seleção? Paddock Gaúcha, Verstappen quebra jejum sob temporal no Grande Prêmio do Bahrein, e outras informações a respeito da Fórmula 1 também. Então hoje tem jogos. Hoje, deixa eu ver qual é que é a agenda para hoje. Só tem os campeonatos estaduais que vão acontecer, né? Somente campeonatos estaduais. Fora do Brasil tem jogos na Espanha, Alemanha, França, Portugal, Argentina, e é isso, né? E tem a Copa Brasil Sub-20 também, tem um jogo que vai acontecer. Agora o final de semana tem jogos pelo Campeonato Brasileiro. No sábado, Vasco e Remo vão jogar no sábado, Vasco e Remo, e São Paulo e Vitória. Tem um jogo pela Série C, Botafogo da Paraíba e Santa Cruz, Maringá e Floresta, Brusque e Paysandu, e Ferroviária contra Inter de Limeira. Tem o Gauchão Série A2 no sábado, o Santa Cruz contra Pafute, o Esportivo enfrentando a equipe do Brasil de Pelotas. Jogos que acontecem. Aí tem o Passo Fundo contra o Brasil de Farroupilha na divisão de acesso. Pelo Brasil da Série B, tem Farroupilha e Rio Grande, Real Esporte Panambi e Rio Grandense contra a equipe do 1992. Já no domingo tem a reserva pro clássico, né? Tem pelo Campeonato Brasileiro Atlético Mineiro e Santos, Flamengo e Fluminense, Palmeiras contra a equipe do Corinthians, Bahia e Mirassol, e às 17:30, Grêmio e Internacional, o clássico Grenal. Pela Série B, joga o Juventude. Juventude contra o São Bernardo, o Atlético Goianiense enfrenta a equipe do Sport, o Náutico pega o Vila Nova, o Operário enfrenta o Goiás, o Cuiabá enfrenta a equipe do Avaí. Também pelo Gauchão Série A, nós teremos a Série A, o Atlético Goianiense enfrenta a equipe do Sport, o Náutico pega o Vila Nova, o Operário enfrenta o Goiás, o Cuiabá enfrenta a equipe do Avaí.

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4: Agora são 8:55. Ontem teve jogo pelo Campeonato Brasileiro.
27: O complemento da 29ª rodada do Brasileirão foi nesta quinta-feira, com movimentação na parte de cima da tabela. O líder Flamengo desperdiçou uma vitória que estava muito bem encaminhada diante do Santos na Vila Belmiro. O rubro-negro fez 2-0 com Danilo e Lucas Paquetá no primeiro tempo, mas cedeu o empate após 2 pênaltis convertidos por Neymar no fim da partida. Após o jogo, o técnico Leonardo Jardim fez uma avaliação da partida e destacou os pontos que o seu time errou.
28: Nós tivemos talvez 70 minutos, 75 minutos aceitáveis, fizemos 2 golos, tivemos mais 1 ou 2 situações. Pois a partir desse momento entregámos o jogo ao adversário. Entregámos, deixámos de ganhar duelos, deixámos de pressionar principalmente nos corredores, onde eles cruzaram com muita facilidade e eles acabam por fazer 2 golos de cruzamento, um de cruzamento e outro de bola parada. E isso prejudicou-nos muito naquilo que é o nosso jogo. Se nós não jogarmos,

0: mas o Flamengo tem que jogar. E foi essa mensagem que eu deixei aos jogadores. Eu disse que deixamos de jogar e isso permitia que o adversário crescesse. E não tivemos bem.
1: E o tropeço do Flamengo custou uma redução na vantagem na liderança, já que o Palmeiras aproveitou para tirar 2 pontos do Flamengo com a vitória diante do Bahia no Nubank Park por 1 a 0. Agora, a desvantagem é de apenas 1 pontinho. Os outros 2 jogos foram com muitos gols. No duelo de Atléticos em Curitiba, o Paranaense por 2 a 1 até o último lance, quando o Mineiro buscou o empate 2 a 2. No Maracanã, o Fluminense bateu Curitiba sem sustos, 4 a 0, com 3 gols de Savarino e um de Lúcio Acosta.
2: 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Auxiliar de Renato Portaluppi foi preso ontem em Porto Alegre.
1: O auxiliar técnico de Renato Portaluppi no Grêmio, Alexandre Mendes, foi preso nesta quinta-feira ao desembarcar no aeroporto Salgado Filho, em Porto Alegre. A detenção aconteceu no momento em que Alexandre Mendes chegava de viagem a Belém, onde o Clube Gaúcho jogou com o Remo na noite da última quarta-feira pelo Campeonato Brasileiro. A prisão foi motivada pelo suposto não cumprimento de medida protetiva solicitada pela ex-companheira de Alexandre Mendes. O caso teria acontecido no mês passado, durante a Expo Inter, uma feira agropecuária que acontece anualmente na região metropolitana de Porto Alegre. Alexandre Mendes esteve no local no mesmo dia que a ex-companheira, mas informações iniciais indicam que os dois não chegaram a se encontrar. Em nota, o Grêmio informou que acompanha com atenção os desdobramentos do caso que envolve o profissional Alexandre Mendes e afirmou que monitora a apuração dos fatos de natureza estritamente pessoal pelas autoridades competentes e irá se manifestar assim que se reunir todos os elementos relativos ao processo. Agência Rádio Web com informações de Porto Alegre, Daniela Esperon.
2: 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Logo em seguida, após o intervalo, você terá todas as informações da segunda parte do Cidade Ativa. Fica aí.
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0: 9:03.
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15: Vamos lá então, agora são 9:28. 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Faltam 6 jogos para que o Juventude volte ao Campeonato Brasileiro da Série A. Bom dia, Fidelis Preto.
16: Bom dia, Marão. De faltam quantos? Aliás, só para o quê?
15: O que que vai falar agora nesse começo? Vai falar o quê?
16: Clássico, já viu? Eu faço aqui uma menção de falar e já começa.
15: Já imagino, porque antes de entrar no ar ele já falou um monte.
16: É verdade. Não, pro VEC falta um. Falta um. Para chegar ao objetivo estabelecido no começo da competição. Nós vamos lá, sabe? Vamos lá. Como é que se diz quando a... Como é que fala quando a galinha fica... agora me faltou a palavra. Enfim. Fica ali com as patas ali, o negócio, as pernas ali, fica ciscando.
15: Ciscando. Muito bem.
16: Eu vejo que, olha, nós vamos passar a impressão que nós estamos na competição, competindo. Mas na verdade só vai ciscar. Vamos ficar ciscando, mas o nosso objetivo não é subir.
15: Tá bom.
16: Entendeu? Essa que é a questão. E aí ele fala, já que falou que faltam 6 jogos pro VEC, é verdade.
15: Não, pro Juventude.
16: Pro Juventude, que tá numa situação boa, né? Não resta dúvida, só que não pode vacilar agora na reta final da competição. Agora, é verdade, faltam 6 jogos. Por exemplo, e aí tem para outros clubes que também estão faltando jogos, o Marangoni. Um faz 3 anos que está rebaixado. Esse ano, agora está faltando 9 jogos para confirmar.
15: Para os dois.
16: O projeto. Para os dois. Estão faltando 9 jogos.
15: Sendo um grenal.
16: Para chegar a meta estabelecida. No caso do Grêmio, não é de agora. O Grêmio, só porque o Marão me provoca.
15: Eu não provoco ninguém.
16: Você que tem. Quando você. Tudo bem, aqui, ó. Vamos botar assim, ó. O Grêmio foi rebaixado. Olha aqui, só pra situar aqui, ó. O Grêmio foi rebaixado em 21, certo? Então ficou 21, já tava rebaixado, aquela campanha lamentável. Ficou 22 rebaixado. 23 voltou e deu aquele suspiro, né? Aí no, de 24 para lá, 24, 25, 26. Então, nos últimos 6 anos, o Grêmio de 6 anos do Managoni, 5 anos do rebaixamento. Na mesma situação, o tempo inteiro. É um clube bem cuidado. Do Inter. Do Inter, o ano passado, escapou, porque o nosso querido Vina, do Ceará, ele disse, vou rebaixar meu time aqui. Daquele jogo do Ceará contra o Inter, ele foi, sabe que ele lembra? 5 minutos ele foi lá e, sem o valentão, me esforço, foi lá expulso, 5 minutos. Aí, decretou o rebaixamento do Ceará e a salvação do Inter, certo? Então, o Vina, o Inter, o ano passado, essa série de coincidências salvou o Internacional. Agora, então, para os dois aqui do Rio Grande, os dois do Rio Grande, estão faltando 9 rodadas para formalizar no Grêmio, em 5 anos, mais uma vez a chegada ao inferno. E o Inter, nos 10 anos, mais uma vez, a chegada ao inferno. Isso tudo foi projetado.
2: Fala, Clécio.
3: Eu só quero fazer uma utilidade pública. Bom dia. Nossa colega aqui, a Zeli Anderle, que apresenta o programa de manhã das 6 às 8, perdeu o seu gato, o Tui.
16: Não brinca.
3: O Tui.
16: Onde é que tá o Tui?
3: Já faz uma semana que ele saiu pra...
16: Puxa vida.
3: Namorar
16: o Tui.
3: Ele foi visto aí nas proximidades do Gás Deconto, do nosso amigo Júnior, aí os Deconto, né?
16: Ah, lá embaixo?
3: É lá ali na...
16: Sim, o
3: São Peregrino. Então, se alguém enxergou aí o Tui...
4: Como é que é o Tui? Que cor ele é? Ele é matiz, que não é, tem um peito branco e é meio cinza, isso, com listras.
16: Eu é não meio carijó.
4: Eu não tô enxergando direito ali.
3: Ele é cinza e branco, mas manchas
4: peito,
3: brancas
4: também. No peito, assim, embaixo, né? É isso aí, o Tui.
3: Então, se alguém encontrou um gato aí em São Peregrino, ele chama Tui, e é da nossa colega aqui da rádio, Azeli Anderle.
16: É verdade, o gato foi passear, tá louco ficar sempre aqui trancado em casa, vou dar uma volta.
4: O Tui deu uma saída.
16: Rapidamente, que eu quero fazer as coisas, né? Assim, são coisas que daqui a pouco você não... Acontece, né? Estava subindo agora aqui perto da loja do nosso amigo Ricardo. E aí, subindo, aí encontrei um amigo meu de, poxa, o que aconteceu aí? Daí o cara estacionou a dele, no sentido centro, né, o Marangoni? E na frente da Ranger, 2 veículos, né? Um Mobi e um Picanto. Aí olhei, ele estava me contando rapidamente, falei com ele, o que aconteceu, querido? Olha, foi o seguinte, olha, na hora ali de estacionar no meio fio, ele deve ter se equivocado, né, Marangoni? Talvez não tenha se dado conta, Marangoni, de puxar adequadamente o freio de mão, porque a Ranger dele é um dos modelos mais antigos, eu vou por esse caminho, né? E talvez ele não tenha se dado conta que realmente tenha puxado ali o freio de mão de forma adequada, adivinha? Aí quando ele vai desembarcar da caminhonete, aí ele observa que a caminhonete está rodando. E ele já estava com o pé fora do veículo, já no chão. Adivinha se ele conseguiu segurar lá? O que aconteceu? O Mobi ficou entre o Picanto e a caminhonete, né? E evidentemente que danos materiais. Evidente, ainda bem, tudo bem, ele tem seguro, né, mano? Contra terceiros, essa coisa toda, mas é uma coisa muito desagradável. É desagradável. Eu diria assim, mais ainda para os donos dos 2 veículos. Porque um trabalha numa empresa, enfim, é o veículo de trabalho.
4: Sim.
16: Né? E outro, enfim, da pessoa ali. Mas é uma coisa desagradável. Imagina. O cara se equivocou, evidente que ele foi de propósito, né? Mas como são as coisas? Tudo pode acontecer, e aconteceu isso agora pela manhã.
4: Muito bem, já que você falou em trânsito, em carros, coisa e tal, a operação Nossa Senhora Aparecida está começando, né? Iniciou nesta sexta-feira, com reforço do efetivo e intensificação da fiscalização nas rodovias federais do Rio Grande do Sul. A Polícia Rodoviária Federal iniciou a 00h desta sexta-feira a Operação Nossa Senhora Aparecida nas rodovias federais do Rio Grande do Sul, a 471 delas. A ação segue até as 23h59 de segunda-feira, dia 12, feriado nacional de Nossa Senhora Aparecida. Com a previsão de aumento do fluxo de veículos durante feriado prolongado, a Polícia Rodoviária Federal reforçará o efetivo e intensificará a fiscalização intensiva em trechos estratégicos e com maior índice de acidentalidade.
16: É, então, verdade, cuidado, vai ter um problema. Cara, cuidado, feriadão, é bom passear, quem não gosta de passear? É uma coisa agradável, você, né, daqui a pouco, sim, né? Temos essa possibilidade de dar um passeio, pode ser um passeio curto, um passeio mais longo, enfim, né? Mas sempre cuidado, sempre atenção.
4: É isso aí. Notícia aqui de Nova Prata, o CTG Querência do Prata, gestão interna. Olha aqui, o terceiro piazito dentro de leite é Caio Felipe Bergossa. O segundo piazito dente de leite, Otávio Flores de Conto. O primeiro piazito dente de leite é Davi Luiz Jorge. Primeira prendinha dente de leite, Gabriela Tecchio Pacheco de Souza. Primeiro piazito, Theo Fritzen Serve. Primeira prenda mirim, Isabela Tecchio Pacheco de Souza. Segundo pia farroupilha, Gabriel Flores de Conto. Pia farroupilha, Leonardo Galvão. Primeira prenda merinha é Luísa dos Santos. Terceiro guri farroupilha, Bernardo Marquioro Ribeiro. Segundo guri farroupilha, Arthur Gotardo Cunem. Guri farroupilha, Arthur Cerato. Segunda prenda juvenil, Ana Júlia Teles de Carvalho. Primeira prenda juvenil, Júlia Mendes Dalmagro. Segundo peão farroupilha, Arthur Lima Moreira. Peão farroupilha, o Bernardo Silvestre Damian. Departamento Jovem, Tainá Zanella Correia, Luísa Massinhan Dalpian, André Maceiro, Emanuel Picuri. Casais Jovens, Lidiane Antonioli, Joel Leite, Ivanir Marcon e Leucádio Tamanho. Pessoal, então, que faz parte do CTG Querência do Prata, a gestão interna 2026-2027. Tudo gente jovem, Cidades Preto. O que é importante, não tem a dúvida, não é verdade?
16: Sim. E tem sido uma coisa constante, né? A renovação, a piada. Não, é a questão tradicionalista. Essa questão, essa identificação do gaúcho com as suas coisas é uma coisa indelével, né, Maranguari? Isso é para a existência toda, né? Identifica
4: verdade,
16: e não...
4: Verdade.
16: Daqui a pouco tem mais, tem menos, mas isso é uma coisa que está de forma, eu repito aqui, de forma intrínseca.
4: É.
16: Ali na questão
4: muito
16: da
4: bem.
16: Alma do gaúcho.
4: É verdade. Deixa eu fazer as manchetes aqui, que depois nós vamos fazer logo mais com... Tem o espaço do Dali. Então, olha aqui. 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Jornal do Comércio, Piratini tem superávit de 7,7 bilhões até agosto. Deputado aliado de Zuco é confirmado como relator da Lei Orçamentária 2026. No Pioneiro, Aeroporto de Caxias inicia uma nova fase com gestão da Infraero. Dia da Criança, comércio animado para a data para as vendas. O Correio do Povo, propaganda. Propaganda começa na Rádio TV em meio a definições de apoios temporais. Municípios voltam a registrar estragos no Rio Grande do Sul. Espanhóis mantêm atos contra a crise de moradia e estudantes franceses seguem
15: protestando. Na zero hora de hoje, Gaúcha na seleção volta às origens e amistoso no Beira-Rio. Flagrantes mostram venda de consumo de drogas perto da DP e da rodoviária. Feminicídios seguem desafiando o Rio Grande do Sul. São 3 mulheres mortas a cada 2 semanas. As armas de Grêmio e Inter para o Grenal que vale a sobrevivência. Zuco se reúne com governadores eleitos de Santa Catarina e Paraná para discutir o fundo da região sul, matérias da zero hora. 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Agora são 9:41. 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
2: Nove horas e 42 minutos.
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15: Muito bem. De volta por aqui com as informações, pedi meu retorno, recuperei meu retorno, vamos lá. Muito bem, Fidelis Preto, logo mais temos o Darli Golombiás, que vou fazer a ligação aqui para a gente conversar com o Darli na sequência aqui dentro da programação. Tem algum destaque aí?
16: Destacando aqui o passamento da dona Lena Suelde Virzel, mãe do médico Charles Henry Joaquim, aliás, o pai do Charles também, eu falava seguidamente com o pai do Charles, também o nome de Charles, né? Então, a dona Lena, mãe do médico Charles Edmond Eliaja Virzel, né? Ela faleceu quando? Hoje. Falecimento da senhora Lena hoje, né? O velório aqui na funerária Pratense, aqui na Presidente Vargas, certo? Então, aqui destacando, até porque o médico, né, Maranga, está há muito tempo aqui, o doutor Charles, E evidentemente tem uma presença importante dentro da comunidade. Então fazemos questão de destacar o passamento dela, desta senhora, de aos 94 anos, certo?
4: É.
16: Então, pêsamos à família, ao Charles, né, o médico, e a dona Lena, 94 anos, velório aqui na capela da funerária, e ela será cremada em Caxias do Sul.
4: Vamos lá então, porque o Dali Golembieski já está na linha com a gente. Então, antes de dar o bom dia aí pro Dali, agradecer aí ao Dali Golembieski por estar conosco aí, que por ter colaborado conosco nas eleições, na apuração das eleições, esteve toda a tarde conosco aqui, informando, passando os números pra gente aqui. Muito obrigado, Dali, antecipadamente aí, pela colaboração aqui na cobertura das eleições 2026 aqui na Ativa FM. Bom dia, Dali!
10: Bom dia, Maranga, bom dia, Preto, Clécio, aos queridos rádios ouvintes, né? Da mesma forma, eu também agradeço aí a oportunidade, a Rádio Ativa é importante, meio de comunicação em toda a região aqui, né? E foi muito legal, tá? Foi muito, um momento muito feliz aí da democracia, né? E pode ser que a gente vai estar juntos aí na apuração do segundo turno, né?
4: É isso aí.
10: Né? Mas queria também dar os sentimentos ao meu doutor também, doutor Charles, né? Nosso grande médico aí, pela passagem da sua mãe, né? E é a vida que segue, né?
4: Não tenho dúvida. Noventa e quantos anos, Fidelis?
16: 94 anos,
4: uma bela vida vivida, muito, né? Sem dúvida nenhuma. Mas exatamente. Chegou a hora.
10: O seguinte, mas muito obrigado pela referência aí, tá?
4: Tranquilo,
10: a gente
4: tranquilo.
10: Sempre tá junto aí, né, nos momentos bons e ruins, né? E é importante essa participação na sociedade, né? Vamos dizer assim, né?
4: É melhor nos bons momentos sempre, na verdade. Sempre bons momentos.
10: É verdade, exato.
4: Obrigado pelas bolachas.
10: Respondendo aquela tua pergunta, então, novamente, agora com mais tranquilidade, né? Se existia esperança ainda que fosse mudar, eu vou dizer que agora existe, né? Realmente, né? E assim, né? Faz parte do jogo democrático, né? Mas a sociedade brasileira, o eleitor brasileiro, deu um voto, não é porque amo o Flávio, o bolsonarismo, não sei o que, nada a ver. Eles votaram é contra o sistema, tá? Claro que tem a parcela de votos, né? Da direita, né? Mas eles votaram contra o sistema atual, contra tudo que está acontecendo aí, né? Eu achei incrível que não fosse dessa forma, né? E a sociedade deu uma resposta, então, à altura, né? E pelo que tudo indica aí, né? Assim, ó, pra mim parece muito um movimento meio que igual a 2018, né? Naquela época, né? Que tinha tantas questões em andamento da Lava Jato e tal, né? E parece um cenário político meio parecido, né? Mas faz parte também da nossa política brasileira aí, né?
4: Certo.
10: Mas assim, do modo geral, a gente fica mais tranquilo, né? Em nome de todo cidadão brasileiro, todo eleitor, né? Porque se espera que os políticos agora ajam com maior transparência, responsabilidade, né? Em nome do Brasil, né?
4: Uhum.
10: Que restaure a segurança jurídica, principalmente, né? Porque não é admitido esse ativismo jurídico aí, né? Todo momento da STF, a STF não é para isso, a STF é para questões constitucionais, entende?
4: Uhum.
10: Então, estava muito bagunçado mesmo, né? E o STF já deu sinais, né? Que quer negociar, né? Uhum. Até antes do horário tal do dia de ontem, né?
4: Sim.
10: Então, soltaram a Débora do Baltão, não sei o que lá, confirmaram que varam a fake news lá do vice-presidente do Flávio, não sei do que, né? Então, deram sinais, né? Já chamaram possível presidente do Senado e tal, né? E aí parece que não, sei lá, aí o Alexandre Moraes novamente decretou a prisão lá do cara, decretou não, já estava o processo, já havia sido condenado, né, do Eduardo Bolsonaro dos Estados Unidos, né? Quem sabe que isso não vai dar em nada, hoje já o Eduardo Bolsonaro, ele tem o green card, é um cidadão americano, né? Isso não vai acontecer nunca, né?
4: Agora você sabe que...
10: Mas vamos lá, né?
4: Sim, mas viu, o Dali, assim, a eleição num país democrático, a escolha das pessoas deve ser valorizada. Quem for escolhido é pelo voto popular e é pelo voto das pessoas.
10: Todo poder claro, emana do povo, né?
4: Não tem a dúvida.
10: Então, o que a maioria decidiu, como decidiu, claro, lá atrás também, né? Nessa última eleição do Lula 3 aí, né? Tem que ser respeitado, né? O que se espera é que os poderes realmente se tornem a independência dos poderes com respeito, né? Poder executivo, legislativo e o judiciário, né? Que cada um cumpra a sua função não da maneira que até agora chegou, né? Então agora o próprio Lula diz, temos que mudar, o presidente não pode mais indicar ministro pro STF, só agora, entende? Porque ele indicou a Maria que tá lá, né? Mas não é o que ele fez, ele não tava errado, era parte do jogo, não é nada ilegal, entendeu? Pode ser imoral, mas não é nada, ele não foi nada ilegal, como outros também indicaram, né? Então assim, ó, tá bem claro, né? Que tem que ter reformas no judiciário, essas decisões monocráticas, um autoriza, outro desautoriza. A segurança jurídica, o Brasil perdeu muito tempo no bonde da história aí, né? Podíamos ter, se hoje melhoramos, podíamos estar muito melhores, né? Então acho que é um momento de reflexão, tá? Realmente vai acontecer, né? E que tudo melhore, né? Porque piorar mais do que já está, não pode, né?
4: Muito bem. Bom, estamos em plena campanha eleitoral agora. Vai até que dia agora essa campanha? Começou hoje, dia 3? 23, até o dia 23. Começou hoje, voltaram hoje os programas eleitorais, 10 minutos, né? De manhã e ao meio-dia, e as inserções, 5 minutos cada, não tem aí mais, até o dia 23. Começou hoje, voltaram hoje os programas eleitorais, 10 minutos, né? De manhã e ao meio-dia, e

0: 10 minutos de manhã e 10 minutos ao meio-dia.
1: É, o que me já vi hoje de manhã, tá? Enquanto eu tomava banho, o celular com o rádio ligado, né? Eu
0: também faço isso.
1: Mas assim, ó, a gente vai ver muita fake news, tá? Porque assim, ó, vamos fazer uma reflexão, né? A esquerda, a gente fala esquerda. A esquerda muitas vezes ela é confundida com oposição. Oposição sempre vai existir. Só que existe a esquerda extremista, né? Mas tem muito fake news, falando, não tô aqui defendendo o Flávio, tá? Não vai pensar que ele é santo 100% não, tá? Todo político tem seus problemas, né? Mas, tipo assim, o Flávio é isso, o Flávio vai tirar a aposentadoria, o Flávio, cara, é fake news isso, né? Então, o governo que tanto combateu fake news, agora se utiliza numa atitude de desespero, né? O governo atual quer enganar a população em 15 dias do que ele deixou de fazer ou fez errado em 4 anos, ou mandatos anteriores, né? Eu acho que o eleitor não vai cair nessa... Não vai mudar de voto, a tendência é aumentar mais a indiferença, né? Mas eles estão se utilizando de recursos, assim, é coisa seria, né? Então, vai acontecer, tá? Acho que é quase inevitável, né? Pelo apoio de todos os outros concorrentes e tal, né? E espero também que boa parte dessa população que não compareceu compareça, né? Para definir, fazer parte dessa mudança política no Brasil, né?
0: Não. Tomara que todo mundo que tenha o direito de votar, exerça, né? o direito de voto, ganhe quem ganhar, é a escolha popular.
2: Quem perder vai para casa.
0: Vai para casa, deu para morrer.
1: E se ganharem, vamos chamar de direito, se a direita ganhar agora e administrar mal o Brasil e tal, vai perder as próximas eleições.
0: Mas isso, como é que vão dizer assim? Isso é uma coisa natural que fique um tempo, um grupo. Depois de outro.
1: Só que assim, ó, de boa, né? Estava se fechando um ciclo aí para uma outra ideologia no Brasil, tá? Que isso vai demorar aí, quem sabe, até décadas para corrigir. Não que a direita só ela esteja certa, dando razão, mas necessário para um país progredir, para um país melhorar, né? Olha essas questões das facções aí, né? A folia lá no Rio de Janeiro, vocês viram, né? O garotinho agora, então, diz, olha, desisto do recurso dos meus votos. Automaticamente o governador lá do PL, lá, o presidente da Assembleia, que ninguém conhecia, virou governador, tudo bem, deve ter seus méritos, né? E, enquanto isso, 5 rios lá, contaminados com cocaína, né? Os peixes estão tudo lelé da cabeça, né? Muita cocaína nos rios, cara. Coletaram lá 39 análises, né?
0: Tô sabendo disso aí.
1: Deu agora na Jovem Pan, né? Deu aí alto índice de contaminação, que o benzeno, não sei o que, é um componente da cocaína. Então, os rios do Rio de Janeiro estão contaminados com cocaína, cara. Imagine só, cara. As pessoas tomam água, sem serem drogadas, já se droga automático, né?
2: Aonde? Brasil, né? Rio, quer dizer, cursos d'água com contaminados?
1: Sim, isso? Não, é sério mesmo. 5 rios grandes lá, tá? Entidades governamentais coletaram amostra. A coleta de amostra eles fazem toda hora na água, né? Mas chamou a atenção que esses 5 afluentes grandes lá da bacia do Guanabara, tá? Existe um componente químico que é próprio da cocaína, né? Que o Corpus Pelli, né?
2: Sim.
1: Imagina a quantidade de cocaína que esse pessoal, né? Lá em qualquer lugar do mundo, né? Cocaína é uma coisa banal, né?
2: É.
1: Até os peixes agora estão, né?
2: Mas assim, o Rio de Janeiro, o estado do Rio de Janeiro, é uma coisa assim que chama muito a atenção. Todos os. Assim, começou lá com. Como é que é o Cabral lá? Não é? Paes? Era o. Como é o. Sérgio? Sérgio Cabral?
1: O governador. Tinha o Cabral, o Paes, o Garotinho. Peter de São Paulo, né? O Moreno, aquele era de São Paulo.
2: Não, mas tô dizendo assim: os governadores, todos eles foram afastados, presos. Eu não entendo isso.
1: Sim, sim. E ali que começou o Brasil, né? A primeira capital do Brasil foi ali.
0: Olha aqui, então, ó.
1: O Rio continua ali, mas fazendo história, né?
0: Olha aqui, ó.
1: Agora, que lá também, né? Tem problemas seríssimos, né?
0: Sim.
1: Facções, né? Yeah. Lá nasceu todas as facções.
0: Sim. O Dali, o Preto e ouvintes, uma pesquisa divulgada pela Fiocruz em 7 de outubro de 2026 confirmou a presença de cocaína em rios do Rio de Janeiro.
1: Isso aí,
0: o estudo
1: isso
0: também aí. Identificou substâncias resultantes da metabolização da droga no organismo do corpo humano. A pesquisa, coordenada pelo Instituto Oswaldo Cruz, IOC Fiocruz, analisou 5 rios e canais da capital fluminense e da Baixada Fluminense, de 59.

0: 59 de 60 amostras continham cocaína. As coletas foram feitas mensalmente em julho de 2021 e junho de 2023. As substâncias derivadas da cocaína, chamada benzoilec... Nossa senhora, benzoilecgonina, apareceu em 60 amostras. Quais foram os rios? Rio Irajá, Carioca e Miriti, além dos canais do Cunha e do Mangue. Todos deságua na Baía de Guanabara. Então,
1: exatamente.
0: Quer dizer, mas peraí, deixa eu colocar um negócio importante aqui, porque também tô curioso com isso. Como a cocaína foi parar nos rios? A principal...
1: Os caras ingeriram, né? Olha, daqui a pouco vai ter gente filtrando a água para...
0: viu, Dali? Deixa eu explicar. A principal explicação apontada pelos pesquisadores é a contaminação por esgoto, que carrega resíduos eliminados pela urina das pessoas que consumiram a droga. Também houve indícios de possível descarte direto em uma das amostras. Isso significa que a água está imprópria para o consumo? Não necessariamente. É importante distinguir duas coisas: contaminação ambiental. A presença da substância foi comprovada nos rios estudados e risco para a saúde humana. Essa pesquisa não demonstra, por si só, que a água distribuída à população esteja contaminada com a cocaína.
1: Até porque,
0: causem efeitos a quem consome, né?
1: Até porque já é uma substância que o corpo processou, né? Eu não sou químico, mas eu imagino que para fazer cocaína tu precisa muitos produtos e matérias-primas químicas e reações, né? Mas esse problema, isso aí é um problema realmente, a contaminação das águas, né? Já se deu história, e é verdade, né? Na mesma situação dos hormônios que as mulheres, das pílulas, né? Entende? É uma coisa... Já se discutiu também, não era a marca IP, mas os detergentes também, né? Então, realmente, tem algum fundamento, alguma coisa, né? Pode ser explicação, né? Que tem
2: tantos... Só falta daqui a pouco começar, na hora da piracema,
0: os peixes
2: tudo maluco, né?
1: Exato. E outra, só falta dizer que o vinho, né? Só falta dizer que o vinho está contaminando, o vinho e a cerveja está contaminando as águas. Aí sim, né? Aí vamos parar de tomar água, né?
0: O que é isso? Agora, um detalhe importante, eu te confesso que não sabia. Não sabia dessa informação que você passou, fui buscar, porque aqui, olha aqui, ó, vou repetir.
1: Sim.
0: A informação, eu busco sempre dar a informação mais correta possível. Não,
2: tem que checar.
0: Eu fui lá, chequei para ver se era verdadeira essa informação.
1: Não, é a Fiocruz, né? São entidades de máximo respeito e seriedade, né? Outras aí, né? Mas se né? Tudo certo, né? É como tem também as questões que toda hora estão falando, né? Que os herbicidas, os defensivos agrícolas acabam indo para a água e acabam indo sim, mas agora faz mal, não faz mal?
2: A
1: diferença entre o remédio e o veneno é a dose, né? Se você for na farmácia e comprar um remédio e ingerir a mais, você vai morrer, né?
2: Ou Dali, já que você falou da chamada deriva, né? É isso que é um termo usado, deriva, ou seja, o efeito do lançamento defensivo agrícola, que daqui a pouco é uma coisa, como você falou, uma coisa natural, daqui a pouco vai aparecer na água, né? Nos cursos de rios, essa coisa toda. Agora, até foi aqui no nosso jornal, eu acho, semana passada. Aqui, na questão da morte de abelhas.
1: Abelhas também, né?
2: E aqui em Nova Prata, essa notícia. Sim. Né? Surgiu o
0: pessoal... Aí Veranópolis teve um
2: do Correio Livre, né? Semana passada, eu vi no jornal. Né? Quer dizer, é um problema, amigo. É um problema.
1: Falando das abelhas, os insetos podem ser mais sensíveis daqui a pouco, algum componente, né, que são fabricados isso aí. Mas me parece que a deriva é mais quando é tipo assim, você tem uma lavoura e tem um parreiral do lado, o vento acaba levando. Agora, ela acaba acontecendo, porque a água corre, né? Mas ninguém, isso aí é que a ciência, né, melhore, descubra e corrija, né?
2: Não, porque eu não sei se ela é definitiva, mas eu já ouvi várias vezes dizer o seguinte, que a abelha, amigo, faltando abelha, olha, fica fundamentalmente comprometido todo o sistema.
1: Sim. Se chama de polinização, né? Principalmente entre as fruteiras, né?
0: Claro.
1: Cada espiga de milho, tá? Que eu sei. cada fiozinho, quando você vai comer milho verde, tem aquele fio que se tira, tá? Cada fiozinho, quando a espiga está sendo formada, é um grão. E aquele sai para fora, aquela barbinha, entendeu? É um grão da espiga, tá?
2: Ah.
1: E para que ocorra a fecundação, vendo outra espiga, se cruza, tu entende? Então, quando chove demais, poliniza de menos, produz menos. A natureza é perfeita.
2: Sim.
1: Agora, eu entendo que a própria natureza, ela também se corrige, ela absorve, né? A gente na vida é química, né? Tudo é química. Até uma pedra é uma reação, né? Se botar um ácido numa pedra, ela é uma reação. Então, tudo é química, mas eu entendo que a própria natureza, ela também se corrige, né? Mas, claro, com teus excessos, né?
0: Bom, então é isso aí, né? Final de semana e tem feriado na segunda, viu? Tem feriado na segunda, viu, Dani?
1: É feriado religioso.
0: Nossa,
1: né?
0: Senhora Aparecida.
1: E não é 5x2 ainda, né?
0: Não.
1: Tem que respeitar, né?
0: É isso aí, é o feriado religioso.
1: Tá bom, mas vamos ficando ligado aí na questão política, que é um momento histórico pro Brasil, tá? Pra tentar melhorar o que tá aí, né? Porque do jeito que tá, não pode continuar, tá bom?
0: Abraço, bom final de semana, bom feriado.
1: Obrigado a todos, tá? Valeu. Um abraço, tchau.
0: Aí está aí Darli Golembieski conversando com a gente a respeito de vários assuntos. Essa da cocaína na água, eu fui buscar uma informação.
2: Não, já sabia. Fazendo uma, daí vou buscar lá na memória. Até isso foi motivo de tema, né? Da Fernanda, como é que é? Fernanda Abreu, da banda Blitz. Sabe, apareceu no Rio de Janeiro lá, maconha em lata.
0: Ah, sim, eu lembro daquela.
2: Até foi usada essa.
0: É, isso aí.
2: Essa história apareceu numa música da Fernanda Abreu, né?
0: Isso.
2: Então aliás, maconha em lata.
0: Uhum.
2: Essa maconha estava enlatada. E aí parece que chegou a polícia, alguma coisa, e o pessoal lançou no mar, né? É? Era maconha em lata, enlatada, imagina. É. Será que estava conservada ou não?
0: Não sei. Agora são 10 horas e 5 minutos, 10 e 5, a gente faz um intervalo, volta já com aniversariantes e com recados. Hoje também a gente vai conversar com Marcos Santoni, do Hospital São João Batista, as reformas que estão acontecendo por lá. Fica ligado.

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20: Muito bem, estamos de volta, agora são 10:16, 10:16, as informações da manhã aqui pela Ativa FM, para você ligado com a gente, muito obrigado pela sua sintonia. Aniversariantes e também recado, então se tem alguém de aniversário, manda agora, não mandou recado ainda, manda agora, que agora a gente vai ler os recados,
21: para terminar o assunto, tá maconha na lata.
20: Que eu
21: fiz referência aí da música lançada no álbum Da Lata, de 1995, Fernando Abreu, com participação do Herbert Viana.
20: Sim.
21: Como é da banda lá, o...
20: Sim, tem, sim, o Herbert Viana.
21: Oi? Como?
20: Paralamas.
21: Paralamas do sucesso, é. Então, isso suscitou... aquela coisa do carioca, né? Da brincadeira, enfim, da provocação. Então, na época, o CD Da Lata, da Fernanda Abreu, aí faz referência a essa maconha em lata que foi encontrada no Rio de Janeiro.
20: Perfeito.
21: E o Badagoni, que sempre me fala sobre isso, ele nunca esquece. De vez em quando, volta e meia, ele... Puxa vida, estou me lembrando daquela coisa da maconha na lata do Rio de Janeiro.
20: Eu sempre te falo, que maravilha.
21: É verdade.
20: Tá bom, então.
21: O caso real. A letra faz alusão ao célebre Verão da Lata, 87 e 88, quando cerca de 22 toneladas...
20: Sim.
21: De maconha prensada dentro de latas herméticas foram despejadas de um navio e deram a costa nas praias no Rio de Janeiro. A metáfora. Fernanda Abreu usa o episódio histórico como uma metáfora. O veneno. O veneno da lata não é a droga, mas sim a força viciante e contagiante da música carioca, que mistura swing, balanço, funk, samba e batuque. E aqui eu tenho o refrão da música.
20: Tu não vai cantar.
21: Da lata.
20: Tu não vai fazer isso com a gente, né?
21: Por quê? Swing, balanço,
20: não
21: funk.
20: Não vai cantar.
21: É o novo som na praça. Batuque, samba, funk, é veneno da lata.
20: Ainda bem que tu leu. Vamos lá para os aniversariantes. Quem está de aniversário hoje? Rosa Bica, Eni Monteiro, Janete Marquioro, Douglas Lovison, Tomás Bouzan, Solange Galvão, Márcia Meloto Mossman, Juliana Golombieschi, Giovanni da Silva, Inácio Capelari, hoje é aniversário, Fernando Lorenzetti, Luiz Fernando de Moraes, Marnes Raimundo Minosso, Solange Galvão e Maellen Pegoraro, aniversariantes aqui da minha lista Fidelis Preto.
21: Mandaram um alô especial para o meu amigo Livino Tonin. Cara, bato com esse amigo aí toda a vida, cara, muito bacana. É uma pessoa assim de uma generosidade impressionante. Então, um alô especial para ele, Livino Tonin. Quem mais aqui? Tomás Bolzão, Tomás que mora em Chapecó, né? Alô especial para ele. Tudo bem, Tomás? Thalia Mota, quem mais? A Juliana Golembieschi, irmã do Diogo, olha especial pra Juliana que mora em Montenegro. Márcia Melotto Mosman, aliás, não é Mosman. Márcia Melotto Mosman, ela é advogada do Maranhão. Alô especial para ela também. Claudiane Santos, Luiz Fernando de Moraes. Ô, Pia, ô, meu amigo Luiz Fernando, tudo bem, cara? Alô especial pra ti. Então, pra toda essa turma, é a lembrança por mais um aniversário.
20: Recado, Zênio Antunes, bom dia. Renato Roncato, bom dia. O Ledovir Pelizaro, bom dia a todos os rádio ouvintes dessa grande emissora de rádio. Colocou aqui o Ledovir, grande abraço, Ledovir. Angelina Zancanda Rocha, bom dia, quero homenagear o meu filho que esteve de aniversário ontem. Desejo muita felicidade, abraço da mãe Angelina Zancan, dos irmãos Aduir Tatiana, que homenageiam ele, que Deus abençoe sempre. O aniversariante, o nome do aniversariante é Adroaldo. Então, Adroaldo, grande abraço para você, um abraço da tua mãe Angelina Zancanda Rocha, dos teus irmãos e o nosso aqui, pelo teu aniversário ontem. Adroaldo estava de aniversário, certo? Muito bem. Quem mais mandando recado? A Zeli Anderle. Encontrou o gato, Zene. Bom dia na escuta deste programa forrado de informações. Grande abraço a Zene. O Mirgon Snip. Mirgon Snip. Bom dia, sou de Roca Salles.
21: Opa!
20: Mirgon Snip, com dois P. Snip, S-I-P-P. Abraço, Mirgon. Grande abraço aí. Mora em Roca Salles.
21: Sim, no caso ele deve ser de origem alemã, né, Maranhão? Porque tem lá em Roca Salles, tem uma, vamos botar assim, não diria meio a meio, mas é ali, vamos botar assim, tem a parte que é da colônia alemã,
20: sim,
21: que aí é referente à Estrela, Lajeado, Cruzeiro, aí em direção a Venâncio e Santa Cruz, e dentro de Roca Salles tem uma parte que deu de origem italiana, né? Então ali, no Vale do Taquari, aí, claro. Aliás, a questão da colônia alemã também, incluindo Arroio do Meio. Aí a parte italiana de origem, aí claro, aí, para Encantado subindo em direção ao Antagor, dessa coisa toda.
20: Abraço, Roca Salles. E aqui também tem o Antônio Luiz Miralles. Bom dia, amigos, assistindo vocês de Dom Pedrito.
21: Pedrito.
20: Com tempo bom, nublado, com 20 graus de temperatura agora.
21: Ô, Miralles, se tu encontrar um colega do Marangoni da rádio, Upacaraí.
20: Upacaraí.
21: Que nome bonito, né? Nome, é. Uma palavra. Ah, que origem indígena. Upacaraí. Puxa vida, o meu irmão foi servir em, viu, Miralles, foi servir em Dom Pedrito em 67, né? E aí, daí a primeira coisa que ele chegou, bah, lá em, claro que na época não tinha,
20: sim,
21: até porque era uma rádio local, né, Maranhão? Não tinha onda curta, a rádio era pequena, sim, não tinha onda curta na época, mas o meu irmão chegou, bah, tem o nome lá de uma rádio em, que ele gostava também, o nome da rádio. Aí eu fui me dando conta que a Rede Guaíba, a Upacaraí entrava em cadeia.
20: Ah, era Guaíba.
21: Então, Upacaraí, nome bonito.
20: Muito bem. Olha aqui, ó, Fidelis Preto, vamos colaborar com o cidadão aqui. Goleiro Silvio Menegol, do Para Esporte Paralímpico, né? Para Desporto de Chapecó, Santa Catarina. Ele escreveu porque ele está, o Fidelis, procurando uma moça do Paraná, do Rio Grande do Sul, de Santa Catarina, para um relacionamento. Relacionamento sério.
21: Não estava sabendo que agora virou correio?
20: Ele escreveu o seguinte, mas vamos lá. Ele escreveu o seguinte: sou romântico, carinhoso, companheiro, honesto, sincero e simpático. E muito fiel. Trabalho na empresa Planaterra Terraplenagem e Pavimentação Limitada e no supermercado Passarela de Chapecó, Santa Catarina. E ele colocou o telefone, o WhatsApp dele, que eu não vou dar no ar.
21: Não, né? Então, como é que se o cara tá procurando, como é que vai saber?
20: Mas aí...
21: Quer dizer, o cara, ele quer ter contato...
20: Pede
21: com
20: pra
21: uma
20: gente
21: pretendente, o Marangoni. Aí você não vai disponibilizar o contato da pessoa? Quer dizer, vai ser meio anúncio?
20: Não, mas que de repente pode vir algum tipo de sacanagem.
21: Ele quer que muita gente saiba que ele existe.
20: Então, o telefone de contato é 499-9182-7446. Vou repetir. 499.
21: Que é o código diário de Chapecó.
20: Isso, 499. 99182-7446. O goleiro Silvio Menegol.
1: Opa!
20: Lá de é o cara que trabalha bem, trabalha na terraplenagem e pavimentação
1: na Lida.
20: E no supermercado Passarela, lá de Chapecó.
1: Sabe, por favor, só pra eu colar bem aqui na minha memória. Como é que ali os predicados do rapaz aí?
20: Ele é.
1: Como é que são, no caso aí?
20: Romântico, carinhoso, companheiro, honesto, sincero, simpático e muito fiel.
1: Isso aí fica encaixamento isso aí, mano.
20: Sério? Tá bom, muito bem. Perfeito.
1: Então, viu, Maranga? É. Esses predicados vão. Quando você começou a ler aí, né? Do nosso amigo. Como é que é?
20: É Silvio Menegol.
1: Menegol. Viu, Maranga? Quando você começou a ler aí, né?
20: Sim.
1: Vamos botar assim. Ele assim, se apresentando. Puxa vida, eu fui assim, formando a imagem. Tá. Quem seria? Daí me lembrei de ti.
20: Então, aqui vou repetir o telefone: 499-9182-7446. Abraço aqui pro nosso ouvinte, quem? Jacir, tudo bem, Jacir? Obrigado pela sintonia. Deixa eu ver quem mais que mandou aqui recado aqui dentro da programação. Papá, Dani Golombias, que a gente conversou agora há pouco, seu Silvio. Seu Silvio Rico, bom dia, amigos da Rádio Ativa. Bom dia, seu Silvio. É isso aí, recados que temos aqui. Se eu pulei algum, manda de novo que a gente vai colocar no ar. Deixa eu ver aqui do outro lado, aqui, se tem algum recado aqui pra gente aqui dentro da programação, para papá. Não, aqui no YouTube não tem, então você pode mandar o seu recado de novo, se eu pulei, porque a gente coloca no ar depois de intervalo. Opa, fala, Clécio.
2: Eu só queria colocar para vocês na semana passada. Não,
20: gostou do
2: como
20: recado?
2: É que foi? Hoje é sexta? Foi no começo dessa semana, eu publiquei uma matéria que eu conversei aqui no WhatsApp com uma seguidora lá de Paraí. Ela me mandou as fotos e um vídeo da mãe dela, que é carteira em Paraí, uma coisa bonita, já há muitos anos. E a mãe dela, de tanto entregar cartas, enfim, pela cidade, ela fez amizade com um cachorro, com um cão. E esse cão, nessa semana, ganhou até uma capa, uma farda, uma vestimenta dos Correios. Uhum. E nós publicamos aqui na rede social da Ativa FM, acho que foi na segunda ou na terça, depois de conversar com a filha da.
1: Aí ele com o uniforme dos Correios?
2: Isso. E onde ela vai, esse cachorro que não é dela. Não é dela.
1: Vai junto.
2: Vai junto. Tudo. E quando ela não vai
1: dela.
2: E quando ela não vai trabalhar, o cachorro vai até a agência dos Correios.
1: Fica esperando.
2: Fica esperando se ela tá lá. Aí eu publiquei aqui nas redes sociais da Ativa FM, é um canhão. A última vez que eu olhei já tinha mais de 1000 curtidas aqui no nosso Facebook e agora se espalhou para todos os portais. E essa matéria vai virar notícia até nacional, eu imagino, pelo
1: como
2: se espalhou. Já está em outros, já está em, por exemplo, aqui na Difusora em Bento, já está em Passo Fundo, já está em Porto Alegre, na RBS. Essa matéria que foi divulgada primeiramente aqui pela Rádio Ativa, porque eu falei com a filha dela.
1: Ah, é ela que deu e
2: me mandou o vídeo, me mandou o vídeo e.
1: Tá, mas é evidente que o Clécio conta que. Sim. É verdade, Clécio. É evidente que diante da exposição, o Clécio conta com dando o crédito, né? Será que eles darão o crédito pra ti ou não? Olha, isso começou lá no Clécio.
20: É isso aí, tem que dar o crédito, né?
1: Não,
20: mas não tem, já teve reclamação nessa questão assim, do quem não dá o crédito tem que dar, porque isso aí dá problema também, né?
1: Ah, não, mas é diferente no caso, não tá usando uma imagem.
20: Não, como não, da pessoa e nome e tudo. É isso aí.
1: E o cachorro também?
20: O cachorro também.
1: Vai cobrar direito de imagem.
20: Claro. Vamos fazer um intervalo aqui, a gente volta. Canta bobagem. A gente volta já com mais informações por aqui. Fica ligado.
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9: 10:36.
20: 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É isso aí, estamos seguindo com a nossa programação. Fidelis, vamos lá então, porque na linha já está conosco aqui o Marco Santori para conversar com os ouvintes da nossa Ativa FM nesta manhã de informação para você nesta sexta-feira. Marcos, tudo certo? Bom dia.
10: Bom dia, Marangoni.

0: bom dia, Preto, bom dia aos ouvintes da Rádio Ativa. Satisfação aí conversar com vocês.
1: Satisfação é nossa, obrigado.
2: Da pela, mesma forma.
1: É, pela gentileza de nos atender. Nós levantamos aqui um assunto.
2: Passei lá ontem, Marcos, fiquei ali observando o pessoal nas máquinas ali, isso que motivou esse contato com um amigo, né? Da questão da rampa, isso. Viu, Marcos? E acompanhando, fiquei ali olhando o pessoal trabalhando, né? E imaginando quando ali ficar tudo pronto.
0: Isso, vai ficar muito bom.
1: É, pois é. O que que. Porque assim, há muitas. As pessoas passam por aí e pensam, mas como é que vai ser? Como é que vai ser essa questão? Você já mandou um áudio aí, inclusive a gente colocou no ar aqui pro Clécio, falando que vai ter. Como vai estar a rampa, inclusive com acesso para pedestres, que hoje não tem. Certo. Então é isso, né? A rampa ela vai ficar lá em cima, ela fica, como é que diz? Bifurcada.
2: Bifurcada.
1: É. De um lado. Isso, não é verdade?
0: Isso. Então assim, aquela parte da rampa que já foi feita, tá? Em frente ao edifício Frusina Cherubini, vai ser a saída do novo pronto atendimento. E a rampa que nós desmanchamos, que era a rampa que dava acesso ao hospital atual, ela foi derrubada, tá? Foi deixado só uma parte no final dela, aqui em cima, próxima do hospital. Então ela vai ser deixada mais larga. Nas laterais vai ter um acesso que deve ser de 1,30, 1,40 de largura para pedestre poder subir e poder descer, tá? Como a inclinação desta rampa, ela está acima do percentual que é considerado acessibilidade, para quem quiser, tá? Por acessibilidade, em frente ao novo pronto atendimento, vai ter um elevador, tá? Ao nível da calçada, que vai levar as pessoas até o nível do pronto atendimento. Então a pessoa pode caminhar, pegar o elevador, subir no pronto atendimento, ou caminhar e usar as escadas. E quem quiser pode utilizar a lateral da rampa para acessar o novo pronto atendimento ou para acessar o prédio atual do hospital.
1: Muito bem, mas então,
0: essa rampa, por que nós desmanchamos? Porque como ela vai ficar mais larga, ela vai ficar mais pesada, a estrutura existente não suportava. Os ângulos, eles vão mudar e as inclinações, elas vão mudar. Porque quando o veículo entrar na rampa, ali pela Cônego Pérez, ele vai poder entrar à direita no novo pronto atendimento ou seguir à esquerda e acessar o hospital. Tá? Então, por isso que nós tivemos que mudar.
1: Aham. Só para uma explicação, você fala, vamos lá. Esse elevador, ele parte de onde hoje é a entrada do hospital ou da rua na parte de baixo?
0: Ele parte da rua em frente ao novo pronto atendimento, nós vamos rebaixar a entrada, tá? Então vai ter um acesso da calçada até esse elevador e a pessoa pega esse elevador e ela sobe um andar e vai estar no andar do novo pronto atendimento, tá? Ou ela vai poder subir pela lateral da rampa, tá? Tanto dessa rampa de subida que nós estamos fazendo agora, como a outra rampa de descida, tá? Que já está feita, que também tem o local para o pedestre.
1: Certo. Entendi.
2: Querido Marcos, eu, no meu caso, por exemplo, né? Eu tô com aquela imagem da rampa antiga, certo?
0: Isso.
2: Que agora foi removida ali para estabelecer uma nova configuração a partir do novo pronto atendimento. Querido Marcos, assim para deixar bem, você fala em duas rampas, é isso?
0: Não, a gente tem uma rampa de descida, que é aquela que já está feita, tá? Do outro lado do pronto atendimento.
2: Sim,
0: tá?
2: Então você
0: ela já está feita.
2: Sim, você está falando, para situar para quem está nos acompanhando, você está falando da rampa já, claro, diante da nova obra, você está falando do lado externo do prédio que está pronto, é isso?
0: Isso aí, do lado direito, aquela rampa de descida.
2: Certo.
0: E a rampa que nós desmanchamos e vamos reconstruir, ela vai continuar sendo a rampa de entrada.
2: Tá? Ah.
0: A diferença é uma rampa mais larga, porque aquela antiga, todo mundo que já passou, lembra que os caras tinham que subir bem devagar, porque ela tinha uma curva bem fechada e estreita, e acabava passando com o pneu, às vezes, na lateral onde o pedestre passa.
2: É verdade.
0: Certo? Tá? E, a parte para o pedestre passar era bem estreitinha. Tá? Então, ela vai ser mais larga. O que for em curva, essa curva vai ser mais larga também.
2: Sim. Tá?
0: Por quê? Porque na década de 60, quando foi construído o hospital, as ambulâncias que tinham eram, tá, salvo engano, eu nasci em 75, mas eram as Caravan, eram aqueles veículos com menos peso, mais baixos, certo? É. E hoje em dia são vans, são micro-ônibus que às vezes acabam acessando, vans aí de 15 passageiros. Então, a gente precisou, a gente não, né? Os engenheiros precisaram reforçar a estrutura, deixá-la mais larga e deixá-la mais segura. Né?
2: Sim. Uhum, então tá, para acessar o complexo hospitalar de Nova Prata, claro, já incluindo, né, o pronto atendimento, Marcos. Então, o acesso vai ser pelo mesmo lugar, só claro, com uma nova configuração da rampa. Então vai subir por ali e vai sair pelo lado do prédio, isso?
0: Isso aí, quem for no pronto atendimento vai subir e vai pegar a direita.
1: A direita,
0: quem vai for, pronto. Quem for pro hospital antigo, vai subir, continuar fazendo o mesmo trajeto que já vinha fazendo e vai sair pelo PA atual.
1: Perfeito,
0: tá?
1: Perfeito.
0: PA velho, boa.
1: Tá, mas Marco, mas aí então nesse antigo, vamos colocar, nesse trajeto antigo, ali vai encontrar o elevador, é isso?
0: Não.
1: O elevador fica
0: na rua. No novo pronto atendimento, tá? No novo pronto atendimento.
1: Tem que deslocar então.
0: Isso aí, tá? Então assim, ó. Perfeito, na lateral aí, na lateral da Casa da Cultura, que é em frente ao novo pronto atendimento.
2: Sim.
0: A pessoa vai e quiser estacionar embaixo pronto atendimento, ela vai entrar de carro, tá? Se ela tiver na rua caminhando, ela vai entrar caminhando, vai pegar esse elevador, que ele vai estar ao nível da calçada, até um pouquinho mais baixo, tá? Que ele vai ser instalado agora no final desse mês.
2: Sim.
0: Esse elevador vai subir um andar só e a pessoa vai estar no nível do novo pronto atendimento.
2: Ah, tá.
1: Perfeito. Perfeito.
0: Então serve para cadeirante, serve para idoso, serve para todo mundo que não quiser usar a lateral da rampa ou não quiser usar a escada.
2: Sim.
0: Tá? Vai usar o elevador. Então vai ficar acessível, né?
1: Ah, tá, perfeito.
2: Bom. Então, agora boa. Então tá. Hoje a recepção que é, né, tradicional, né, Marcos? Aquela isso. Porta ali, né, de acesso ao hospital, ali que tem as gurias que trabalham na recepção, todo aquele sistema ali, esse vai continuar ali ou não?
0: Esse vai continuar e essa recepção vai ser só para entrada de pacientes que vão fazer exames eletivos, tá? Então eu vou vir fazer uma tomografia no hospital, vou vir fazer uma ecografia, vou fazer um raio-x, eu vou subir por ali, eu vou entrar por esse acesso aí, certo?
2: Sim.
0: Os pacientes que vierem para fazer cirurgia, vierem ser internados, quem vier visitar alguém, vai acessar pelo novo pronto atendimento, porque no novo pronto atendimento, à direita tem a recepção do PA novo.
2: Sim.
0: E à esquerda vai ter a recepção principal do hospital. Então a gente vai diminuir o fluxo de pessoas na recepção atual, né?
2: Certo.
0: Na recepção velha. E vai dar mais privacidade para quem estiver ali fazendo exame.
2: Uhum. Então, isso significa, Marcos, também, só para frisar, e eu estimo que a maioria saiba, né? Que ali, né, no, no, no antigo, agora antes da remoção da rampa, os médicos tinham ali um estacionamento exclusivo. Lembra?
0: Isso.
2: E aí isso vai continuar ou daqui a pouco vai mudar ali para os profissionais de saúde que trabalham no hospital?
0: Os médicos, aquelas vagas, né, que a gente precisa deixar para aqueles que estão de sobreaviso, que eles precisam chegar até um lugar para estacionar porque tem uma pessoa correndo risco de vida, tá? Sim. Então é uma gestante ganhando, é uma pessoa que se acidentou, tá? Essas cinco especialidades, essas vagas a gente vai disponibilizar lá embaixo do novo pronto atendimento, tá? Ah. Então, eles vão chegar, vão estacionar lá embaixo, vão pegar o elevador lá na garagem e vão chegar no pronto atendimento novo, vão chegar no bloco cirúrgico, vão chegar lá no centro de parto, tá? Porque no pronto atendimento novo, o elevador, os dois elevadores, eles saem da garagem e eles têm cinco paradas, tá? Então, eles estão ligados a todos os andares do hospital atual.
1: Sim. Certo, perfeito. Muito bem, então assim, nós, agora outra questão que surgiu, aí, o Marcos, é na questão da frente, da rua, na frente do hospital, certo? Porque isso. Vai ter muito movimento aí, né? Vai ter muito movimento aí, já tem bastante movimento, mas agora de repente vai aumentar ainda mais. Alguma coisa vocês pediram para a prefeitura para se mudar aí na questão da frente do hospital? Como é que vai ficar o trânsito no teu entender aí?
0: A gente já está em conversação até com alguns vereadores, com o poder público também, porque o ideal seria o canteiro aqui da esquina da Casa da Cultura, certo? Pelo menos até lá na SIC, tá? Que esse canteiro ou ele fosse aberto, tá? Aqui na frente do novo pronto atendimento, tá? Para as ambulâncias do SAMU que vem, vamos imaginar lá do atrás do Mercado Porta, na Conego Pérez, e tá subindo, que ela possa virar à esquerda e acessar já o novo pronto atendimento, tá? Para não ter que subir lá na SIC e fazer o retorno, que às vezes tem carros estacionados, tá? Perfeito. Então, o que a gente está conversando é a possibilidade de retirar o canteiro ou diminuir ele e abrir bem na frente do novo pronto atendimento, tá?
1: Uhum, sim.
0: Então, a gente já está em conversação. A gente sabe que vai aumentar muito, tá? O fluxo. Hoje o SAMU já utiliza essa entrada lateral do novo pronto atendimento, porque o SAMU tá aqui atrás já do novo pronto atendimento, tá? Na casa que era a antiga Casa das Irmãs, aqui que cuidavam dos pacientes do hospital. E muitas vezes tem veículos que acabam estacionando e dificultando, né? Sim. A saída rápida do SAMU. Então, eu acredito que uma das duas soluções deva ser implementada, né? Ah,
1: perfeito, perfeito. Abraço pro Breno Morello, abraço pro Luiz Pedro Pereira. O Pereira tá mandando um abraço para ti, Marcos. Grande profissional, obrigado por tudo, Pereira aí. Quer dizer, então
0: obrigado.
1: Então, assim, essas são as modificações que estão acontecendo na questão da acessibilidade, tanto na questão do pedestre quanto na questão dos veículos, porque lá atrás, lá embaixo, vai ter o estacionamento dentro do novo pronto atendimento, não é isso?
0: Isso, é em torno de 60 vagas que vão ter, tá? Pode ser que no início a gente acabe inaugurando o novo pronto atendimento e deixando aquelas vagas embaixo do novo pronto atendimento liberadas, né, digamos, para quem chegar primeiro, mas na sequência dos meses a nossa intenção é instalar um sistema automatizado, tá, onde a pessoa precisa retirar aí um cupomzinho, tá? Como se fosse shopping.
1: Ah,
0: tá?
1: sim, vai ter uma cancela.
0: Pagar pelo uso, por quê? Porque 60 vagas, se a gente deixar tudo aberto, for 7:30 da manhã, já tá tudo cheio, né?
1: É verdade.
0: E deixa o dia inteiro, né? Então, ele precisa ser rotativo, né?
2: É verdade.
1: Vai ter uma cancela, então, é isso, né? Vai ter
0: isso, isso. Pode ser que no início a gente abra o novo pronto atendimento e deixe liberado, certo? Porque a gente está concentrando todos os esforços primeiro para terminar o pronto atendimento e abrir ele.
2: Sim.
0: Né? Num segundo momento, a gente vai pensar em explorar, claro, digamos, claro, economicamente.
1: Não, claro, perfeito.
0: E cuidar do estacionamento, né? Para poder viabilizar também, né?
2: Não,
0: porque custa caro toda a estrutura, né? Para manter 60 vagas, né, no subsolo. Não,
2: é procedente, né? Até para sentir como é que vai ser o comportamento, né, Marcos?
0: É. Né? Isso, é? Isso. Para poder viabilizar também, né?
2: Não,
0: porque custa caro toda a estrutura, né? Para manter 60 vagas, né, no subsolo. Não,
2: é procedente, né? Até para sentir como é que vai ser o comportamento, né, Marcos?

0: muitos motoristas, ou alguns deles, daqui a pouco pegarem lá para deixar lá o dia inteiro o veículo. Né?
1: Até porque é um local com segurança, vai ser um local com segurança.
0: Ah, para aí, você aonde? Vou deixar lá no hospital. Vamos, querido.
1: É bom. Não, vai ser uma fonte de demanda.
2: A gente sabe, né? Nova Prata, como cidades aí que tem um poder aquisitivo maior, tá? Até cidades até menores já vem enfrentando o problema de estacionamentos, né, de vagas nas áreas centrais. E eu considero que a cidade está num tamanho que, se você colocar uma área azul, colocar pessoas para poderem cobrar, você acaba gastando mais com a força de trabalho do que a empresa vai arrecadar, certo? E aí você precisa ficar ampliando para mais quadras e aonde não tem, onde o pessoal não estaciona. Então, é complicado, porque nós estamos é uma cidade média, né? É uma cidade média, mas precisamos uma hora ou outra enfrentar esse problema, né? Porque as pessoas estacionam na frente do hospital, na frente de comércios aí.
1: Claro, claro.
2: E acaba tendo dificuldade, né? Quem realmente precisa naquele momento.
1: Mas, Marcos, então, vamos lá. Vamos lá, aqui.
0: Aproveitando, antes de virar a página, Marcos. E a questão da entrada ali para a hemodiálise, como é que vai continuar? Como é que vai ser ali?
2: A hemodiálise, por enquanto, tá? Agora a hemodiálise, o pessoal está subindo lá pelo pronto atendimento velho.
0: Sim.
2: E as ambulâncias ou os veículos acabam vindo de frente ou vindo de ré e acessando a hemodiálise, tá? Ou eles podem liberar o paciente lá pelo novo pronto atendimento, tá? Mas nós temos um projeto já encaminhado no estado, lá na Vigilância Sanitária, já fazem uns 3 para 4 anos, de reforma e ampliação da hemodiálise. Quando a gente conseguir captar o recurso, o que vai acontecer? A hemodiálise a entrada dela vai ser atrás do hospital antigo, digamos assim,
0: sim,
2: aonde tinha o SAMU antes.
0: Ah, sim, eu conheço ele atrás.
2: Aonde hoje tem a entrada para oncologia. Além da oncologia, lá atrás vai ser a entrada da hemodiálise. Então, aquele problema que às vezes acontece, tá, em 4 horários no dia, de entrada ou saída de pacientes que vêm várias vans aí dos municípios e acabam obstruindo a passagem aqui na frente, ela vai deixar de existir, tá? Então, futuramente a hemodiálise entra lá atrás, tá?
0: Sim.
2: E quando a gente mudar o PA do atual pro PA novo, nós vamos buscar recursos para reformar o atual pronto atendimento,
0: sim,
2: para poder instalar lá a oftalmologia.
0: Opa.
2: Porque a oftalmologia, nesses 10 para 11 anos, aumentou muito a quantidade de municípios e a quantidade de pacientes. Todos eles têm problema de visão,
0: uhum,
2: e eles, sim, a maior parte vem em grandes vans, eles descem na Cônego Pérez, sobem as escadas do hospital, tá?
0: Sim.
2: Acessam o segundo andar do hospital para exames, os médicos dilatam o olho da pessoa,
0: sim,
2: e depois ela tem que descer escadas e pegar lá embaixo.
1: É verdade, é verdade.
2: Então, você expõe essas pessoas a um ambiente hospitalar aqui dentro que não precisaria.
0: É verdade.
2: Nós precisamos ficar controlando essa saída.
0: Ah, boa,
2: e
0: boa.
2: Passando eles lá pro antigo pronto atendimento, as vans, os ônibus vêm, lá é etéreo, tá? Então eles, sim, são atendidos lá. Quando for para fazer cirurgia, eles pegam um elevador que já existe lá, em 2019, sim, a gente colocou, sobe um andar, faz a cirurgia, desce e vai para casa, tá?
0: Tá bom. É verdade.
2: Temos vários projetos, tá? E vamos fazendo aos pouquinhos conforme a gente conseguir captar o recurso para fazer, tá? Mas tá tudo projetado para facilitar para várias especialidades.
1: Perfeito, perfeito.
0: A questão aí que ele fala do oftalmologia, né, Marcos? Quando ele faz a questão, isso, da dilatação, na verdade é o fundo de olho, né? E a pessoa, evidente, eu faço isso seguidamente, isso, né? Você fica com a visão complicada.
1: É isso aí.
2: E quando a gente começou lá em 2015, a área da oftalmologia, né, que a porta é de vidro ali, ela tem em torno de 200 e poucos metros. E só que hoje a gente tem 49 municípios. Cada município que foi entrando, como a gente não conseguia ampliar a área de atendimento,

0: Ó, nós estamos colocando cadeiras no corredor. Então, hoje, tem cadeiras quase no elevador antigo do hospital, certo?
1: Puxa!
0: Então, a gente, quando vem de manhã cedo, os municípios não trazem um paciente por vez.
1: Sim. Tá?
0: Eles trazem 15, verdade. 20.
1: Opa! Né? Isso aí.
0: E, às vezes, tem 100 pessoas, 100 e poucas pessoas ali, com acompanhantes ou não.
1: É verdade.
0: E hoje, para poder atender todo mundo, eles ficam aguardando. A sala da recepção, na verdade, é o corredor inteiro, quase.
1: É, tá? É verdade.
0: Mas todo mundo que vem, tá? Muitos passam o dia inteiro aqui, mas eles saem com o seu problema resolvido. Né?
1: Muito bem. Bom, eu tenho que encerrar porque nós temos voltando o programa político, enfim, mas antes de fecharmos, então, o Marcos, essas obras de acessibilidade, vamos colocar assim, tanto para pedestre quanto para veículos, quando é que vão terminar? Já tem a data? O que você pensa em conclusão?
0: A rampa, ela deve terminar em 40 dias, mas depois desses 40 dias nós precisamos deixar 30 dias aí para poder liberar peso em cima, tá? Então a rampa, a passagem de veículos vai ser retomada lá para o final do ano, tá? Uhum. A gente acredita que lá para o final de abril, tá? Início de fevereiro no máximo, a gente deve estar abrindo o novo pronto atendimento.
1: Opa!
0: Tá? É. Então, por enquanto, mesmo com o tempo atrapalhando, a rampa aí, ela tá seguindo, tá? Ontem, anteontem, acho, não ontem, desculpa, já teve a concretagem aí de 20 estacas, né? Para os pilares, né? Que ali o solo firme é muito, tá muito profundo, então tem as estacas, terça-feira tem mais uma concretagem. Então, praticamente cada semana vai estar visível, né? Visível aí o avanço da rampa. Tá? Mas vai se ficar nisso, tá?
1: Sim.
0: Final de abril, início de fevereiro.
1: Maravilha.
2: Não, início de maio, então, não fevereiro.
0: Não, desculpa, não é abril. Final de janeiro, início de fevereiro.
2: Ah, bom, né? Que você equivocou, falou abril.
1: É.
2: Então tá.
0: Não, eu me equivoquei.
2: Não, tudo bem, querido Márcio. Então, para encerrar essa questão toda da... Ô, Márcio, eu vou falar para ti, que o padre mora ali perto, né? Todo dia eu passo ali. Eu fico imaginando com esse novo, né? Essa nova parte desse complexo do hospital. Ô, Márcio, você vai ter mais trabalho aí, viu?
1: Ah, vai ter muita gente mais.
2: Vai ter mais trabalho aí, Márcio.
0: Teremos. Mas nós temos já também, esse ano fizemos algumas alterações, a gente acabou nem divulgando, tá? Mas antes tinha todo o pessoal que trabalha ali lidando com os pacientes, equipes de apoio, e nós tínhamos os coordenadores, tá? E aí tinha eu e a diretoria e o conselho e a assembleia, né? Em
1: Sim.
0: ordem. E desde janeiro, então, eu tenho duas gerentes, tá? Me auxiliando,
1: certo.
0: Tá? Então tenho uma que ficou com a parte administrativa, uma que ficou com a parte gerencial. Então o hospital está crescendo, o organograma precisou também ser reorganizado, os desafios eles vão aumentando, porque além de tudo isso, nós estamos focando aí no projeto da UTI.
1: Ah, é verdade.
0: Né?
1: Verdade.
0: Então, precisamos de mais mãos, né? Mais braços aí, e tudo vai dar certo.
1: Tá certo.
2: Eu fico imaginando, né, Marcos, vingando esse desejo, né, esse pleito, demanda antigo, essa, né, no caso, demanda antiga, não só de Nova Prata, mas a toda a região, hein, Marcos? De forma assim, que seria uma revolução. A decisão de ter realmente a UTI seria, até colocaria o nome do Marcos ali, né? Um nome histórico, né, Marcos? Já imagina?
1: Hã?
0: Na verdade não é uma coisa pessoal.
2: Mas eu sei, querido, mas tem referências, né?
0: Individual. Claro. A gente sabe que cada um vai fazendo a sua parte, né? E cada um fazendo a parte, as coisas acontecem.
1: Perfeito.
0: Sempre tem que ter uma, duas ou três pessoas que ficam instigando para começar. Tá? Eu sigo aí, um dia eu conversava com um padre, tá?
1: Uhum.
0: E ele me disse, né, Marcos, nós temos que ter um prego na parede, alguém tem que colocar o primeiro prego, tá? Então alguém tem que pôr o primeiro prego para começar a fazer a parede, depois as pessoas elas vêm junto, né?
1: Perfeito.
0: Então esperamos cada dia que passa colocar pregos e acertar em quais a gente vai colocar, né?
1: É isso aí. Marcos, obrigado pela tua participação, sucesso, estamos sempre à disposição aqui, tá bom?
0: Valeu, um abraço a todos. A gente sabe que aquela rampa tem um valor sentimental histórico, tá? Mas nós estamos reconstruindo, tá? Uma nova história, tá? Mas sem perder a identidade que o hospital tinha. Tá?
1: Valeu. Abraço, obrigado.
0: Aí valeu, está. Abraço.
1: Abraço. Marcos Santoro conversando com a gente aqui dentro da programação.
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1: Agora são 10:06, 10:06. Hoje também nós teríamos o pessoal da Veralto, mas o Fábio tá em São Paulo, tá em São Paulo, e na semana que vem a gente vai falar com ele, porque ele mandou a foto aqui, aí já mostrei pro Preto aqui, do novo produto aí da Volkswagen, certo? E aí então a gente vai ver mais detalhadamente semana que vem, quando o Fábio voltar de São Paulo, a gente vai conversar a respeito disso. Bom, agora nós estamos em contato com a Lúcia da Loja Triunfante para bater um papo com a gente. 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
1: Muito bem, aí está a Lúcia lá da loja Triunfante conversando com a gente aqui dentro da programação da nossa Ativa FM.
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1: Agora são 11:11. 11:11, com as informações finais aqui dentro da programação para você. Tem oferta de emprego em Vila Flores, o complexo turístico da Vila Capuchinho está com vagas abertas para pessoas que mostrem protagonismo, flexibilidade e proatividade nas vagas de garçom, em diferentes horários, auxiliar de cozinha, recepcionista e camareira. Interessado em enviar currículo para o WhatsApp do RH 54 3447 4748 ou deixar pessoalmente no complexo Capuchinho. Visite a piscina de cortinas e persianas, já é tradição em Nova Prata e região. Os festeiros Luciano Petrikovski, Juliana Benelli, Maurício Martins e Catiane Petrikovski, Lucas Petrikovski e Márcia da Costa convidam toda a comunidade para o grandioso jantar na Capela Santo Isidoro em Nova Prata, dia 17 de outubro, a partir das 20:30. No cardápio, churrasco, frango, costela de porco, massa com bacon, risoto, moranga caramelizada, maionese, pão, cuca, saladas diversas. Animação, banda Batidão da Serra, valor R$70. O ingresso, reservas 54991510033. 85ª Romaria de Nossa Senhora Aparecida, até segunda-feira, dia 12, aqui em Nova Prata. Muito obrigado pela sintonia de todos na programação. Agora tem nossos patrocinadores, depois tem o programa da paróquia, tem o programa político, musical do meio-dia, à tarde o clássico com música e informação de qualidade aqui na Rádio da Cidade. E depois tem o Paulo Lera Presotto também por aqui com as informações esportivas. Valeu, bom feriado, abraço.
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19: 11:29.
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19: 11:30.
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Queridos irmãos e irmãs, bom dia! Mais uma vez iniciamos o informativo da Paróquia São João Batista de Nova Prata. Neste dia 9 de outubro, sexta-feira, hoje celebramos o sétimo dia da nossa novena em honra a Nossa Senhora da Conceição Aparecida. Queremos saudar nossos radiovintes e internautas, aqueles que nos acompanham diariamente, também de outras localidades, nossos paroquianos de São João Batista e os paroquianos de Santo Antônio do Maragata. Hoje, dia 9, a Igreja celebra a memória de dois santos. Primeiro, São Dionísio Mártir. De acordo com a tradição, São Dionísio foi o primeiro bispo de Paris, enviado à Gália pelo Papa Fabiano em 250, no ano 250. Foi martirizado juntamente com Rústico e Eleutério. Suas relíquias conservam-se na Basílica que Santa Genoveva mandou construir no ano 495. Ao lado dela, no século VII, surgiu a célebre abadia que dele tomou o nome. O seu sepultamento, em 9 de outubro, é lembrado no Martirologio Geronimiano, no século VI. Então pedimos a intercessão de São Dionísio. E hoje também celebramos um santo italiano chamado São João Leonardi. Ele nasceu em Diecimo, Lucca, na Itália, no ano 1541 e faleceu em Roma no dia 9 de outubro de 1609. Tomou a peito a formação catequética do povo, a defesa da fé e a ação missionária. Fundou para isso a Congregação da Doutrina Cristã, os Clérigos da Mãe de Deus e, junto com João Batista Vives, uma escola para os futuros missionários, precursora do Colégio Urbano e da Propagação da Fé, de 1627, e do Colégio das Missões Estrangeiras de Paris, de 1663. Servindo aos doentes de peste, contraiu o mal que o levou à morte. Então, pedimos a intercessão também de São João Leonardi sobre toda a nossa Igreja e sobre cada um de nós, para que sejamos ainda mais portadores da caridade e da misericórdia de Deus. Vamos ao Evangelho deste dia. O Senhor esteja convosco, Ele está no meio de nós. Proclamação do Evangelho de Jesus Cristo segundo Lucas. Glória a vós, Senhor. Naquele tempo, Jesus estava expulsando um demônio. Mas alguns disseram, é por Belzebu, príncipe dos demônios, que ele expulsa os demônios. Outros, para tentar Jesus, pediam-lhe um sinal do céu. Mas, conhecendo seus pensamentos, Jesus disse-lhes, todo reino dividido contra si mesmo será destruído, e cairá uma casa por cima da outra. Ora, se até Satanás está dividido contra si mesmo, como poderá sobreviver o seu reino? Vós dizeis que é por Belzebu que eu expulso os demônios. Se é por meio de Belzebu que eu expulso os demônios, vossos filhos os expulsam por meio de quem? Por isso eles mesmos serão vossos juízes. Mas se é pelo dedo de Deus que eu expulso os demônios, então chegou para vós o reino de Deus. Quando um homem forte e bem armado guarda a própria casa, seus bens estão seguros. Mas quando chega um homem mais forte do que ele, vence-o. Arranca-lhe a armadura na qual ele confiava e reparte o que roubou. Quem não está comigo está contra mim, e quem não recolhe comigo dispersa. Quando o espírito mau sai de um homem, fica vagando em lugares desertos à procura de repouso. Não encontrando, ele diz, vou voltar para minha casa de onde saí. Quando ele chega, encontra a casa varrida e arrumada. Então ele vai e traz consigo outros sete espíritos piores do que ele. E entrando, instalando-se aí, no fim, esse homem fica em condição pior do que antes. Palavra da salvação, glória a vós, Senhor. Queridos irmãos e irmãs, o Evangelho de hoje nos mostra uma situação em que Jesus parece ser colocado à prova,
quando Jesus expulsa os demônios, ou seja, a presença do mal na vida de algumas pessoas, alguns dizem que ele faz isso por meio de Belzebu, que é o príncipe dos demônios. E por outro lado, Jesus justamente nos mostra que é pelo dedo de Deus que ele expulsa os demônios. Aqui está um momento em que tentam colocar palavras e situações na boca de Jesus para que ele pudesse ceder à tentação. E, na verdade, o que Jesus faz é justamente o contrário. Jesus mostra com autoridade, com determinação e com conhecimento o que ele está fazendo, que é a vontade do Pai, que é expulsar para longe aquilo que é mal, aquilo que não faz bem, a partir da vontade do Pai, a partir do Senhor. Então, queridos irmãos e irmãs, o Evangelho de hoje, mais uma vez, nos mostra justamente um chamado concreto de Deus à transformação da vida. Pelo dedo de Deus, nós podemos fazer, sim, com que o mundo se transforme e que a gente expulse para longe o mal, para permanecer somente aqui com o bem. Pedimos a graça de Deus sobre todos nós, para que possamos sempre confiar no Senhor, pedindo também que Ele nos ajude a nos mantermos longe e afastados de todo o mal. Vamos à programação de hoje, dos próximos dias aqui em nossas paróquias de Nova Prata. Então, hoje, sexta-feira, nós celebramos o sétimo dia da nossa novena em honra à Nossa Senhora da Conceição Aparecida. E hoje nós vamos refletir o lema: somos igreja, tenda da iniciação cristã, formação da identidade cristã. Rezaremos junto de Deus, junto do Espírito Santo, as nossas celebrações, para justamente pedir que a nossa igreja seja uma da casa, uma tenda da iniciação cristã, onde nós somos inseridos, iniciados em Jesus, fazendo parte desta família de Jesus. Irmãos e irmãs, hoje então já tivemos o terço na parte da manhã, e agora à tarde, então teremos às 15 horas a Santa Missa na Matriz, e às 20 horas novamente a Santa Missa aqui na Igreja Matriz. E nós queremos rezar hoje pelas seguintes intenções que foram solicitadas na missa das 20 horas. Intenções de falecimento. Sétimo dia de Helena Jacomina Zanetti Pagnocelli. Meses de falecimento. Primeiro de Agenor Rodrigues Leite. Quinto de Natalino Agostini. Sexto de Hilde Maria Dallagnol Tedesco. E décimo de Teresinha Guin Coser. E os anos de falecimento: primeiro de Marcílio Teles, quarto de Pedrinho Salami, oitavo de Geneildes Lopes dos Santos, décimo sexto de Anita Sangali Dallagnol, décimo sétimo de Márcio Berlato, trigésimo sexto de Erminio Artifon, e ainda aniversário de falecimento de Dario Caldieraro. Então, estas são as intenções que rezaremos na missa de hoje, juntamente com todas as demais que foram solicitadas e que nós colocaremos junto ao altar do Senhor. Pedimos também ao Senhor que olhe por todos os nossos catequizandos na missa de hoje, em que nós celebramos a tenda da iniciação à vida cristã, o nosso lema de hoje. Pedimos por todos os catequistas, catequizandos, aqueles que têm a missão justamente também de transmitir a fé, além da família, claro, de todos os que trabalham na transmissão da fé para as novas gerações. Programação para amanhã, sábado, dia 10, aqui em nossa paróquia, então. Nós teremos às 7 horas o terço na Igreja Matriz. Às 8h30, confissões da Primeira Comunhão na Comunidade São Julião Gramado. Às 10 horas, confissões da Primeira Comunhão na Comunidade Santo Antônio, Matriz do Maragata.
Às 14h30, missa na Capela Nossa Senhora da Saúde. Às 14h30, missa na Capela São Luís, linha Garibaldi. Às 10 horas, confissões da primeira comunhão na comunidade Santo Antônio, matriz do Maragata. Às 14h30, missa na Capela Nossa Senhora da Saúde.

0: 30 missa na capela São Cristóvão do bairro São Cristóvão, 10h30 missa festiva em honra ao padroeiro São Judas Tadeu, na capela São Judas Tadeu do Retiro, ao meio-dia o almoço nesta comunidade, 15 horas missa na igreja matriz no centro, 15 horas terço na gruta Nossa Senhora de Lourdes, 20 horas missa na igreja matriz no centro. Programação para dia 12, segunda-feira, dia de solenidade em honra à Nossa Senhora Aparecida. 7 horas, terço na Igreja Matriz. 8 horas, missa na Igreja Matriz. 15 horas, missa na Igreja Matriz, na frente da santuário, nossa missa campal solene, se o tempo nos permitir. 18 horas, missa de ação de graças, também em frente à Igreja Matriz. Queremos saudar a comunidade São Judas Tadeu, que celebra a festa do seu padroeiro neste domingo, desde já nossos parabéns, e também, que bom a nossa participação lá junto a esta comunidade. E assim vamos concluindo o nosso informativo paroquial, pedindo as bênçãos de Deus sobre cada um de nós. O Senhor esteja convosco, Ele está no meio de nós. Abençoe-vos, o Deus Todo-Poderoso, Pai, Filho e Espírito Santo. Amém. Tenhamos, irmãos e irmãs, um excelente dia, uma boa sexta-feira, um bom final de semana e até o próximo informativo paroquial.
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3: 11 horas e 55 minutos.

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5: Meio-dia e 12 minutos.
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20: 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E reflita. Momento de reflexão.
21: Olá. Procuramos certezas absolutas para nos sentirmos seguros. Mas é na dúvida que a mente se expande. Quem acha que já sabe de tudo, para de aprender e de se surpreender com a vida. As maiores descobertas só acontecem quando temos a humildade de admitir que não sabemos o caminho. Então mantenha a curiosidade viva. O incerto também pode ser um bom lugar para recomeçar.
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27: Uma ótima sexta, tá no ar o nosso quadro Papo Sério. Neste segundo sábado de outubro, celebramos o Dia Mundial de Cuidados Paliativos, uma data dedicada à promoção da dignidade e do acolhimento humano. O termo paliar vem do latim e significa aliviar, proteger e cobrir com um manto de carinho quem enfrenta doenças graves ou sem possibilidade de cura. Diferente do que muitos pensam, os cuidados paliativos não focam no fim da vida, mas sim na qualidade do tempo vividos com conforto e paz. Uma equipe multidisciplinar atua para amenizar dores físicas, sofrimentos psicológicos, sociais e espirituais, tanto do paciente quanto de sua família. Essa assistência respeita as vontades, valores e escolhas do indivíduo, priorizando sempre uma comunicação clara, afetuosa e transparente em todos os momentos. É uma verdadeira corrente de empatia que busca proporcionar bem-estar, aliviar o estresse emocional e preservar o amor em cada fase da jornada. Oferecer suporte integral aos enfermos e aos seus entes queridos é um ato de profundo respeito e humanidade que transforma vidas. Vamos valorizar o cuidado consciente e espalhar mais compaixão e carinho por onde passamos. O nosso quadro Papo Sério de hoje fica por aqui. Um bom final de semana e até mais.
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0: tem. Belos hábitos. Cuide-se bem com essas dicas.
1: Ficar atento aos pequenos sinais de mudança no seu comportamento é a melhor forma de prevenir doenças mentais. Ao

0: agressivo, a irritabilidade logo no início permite ajustar o tratamento antes que o quadro piore. A depressão pode surgir em momentos de grande estresse. Mas o diagnóstico precoce faz toda a diferença. Observe os seus pensamentos com carinho e busque ajuda assim que notar os primeiros sintomas.
1: Belos hábitos, porque se cuidar é questão de hábito. 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
2: Meio-dia e 34 minutos.
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5: A Organização Mundial da Saúde, a OMS, lançou o seu primeiro guia de diretrizes para combater a obesidade em crianças e adolescentes. Os números mostram um cenário preocupante. Em 2024, havia 35 milhões de crianças com menos de 5 anos com sobrepeso e 400 milhões de pessoas entre 5 e 19 anos nessa situação, sendo 170 milhões com obesidade. Em 1990, apenas 2% das crianças nessa faixa tinham obesidade. Hoje, são 8%. O Unicef já informou que, pela primeira vez, o número de crianças com obesidade superou o de crianças com subnutrição no mundo. A OMS adverte que a obesidade infantil aumenta o risco de hipertensão, diabetes tipo 2, doenças do coração e câncer. Para menores de 10 anos, o guia recomenda alimentação saudável, atividade física e acompanhamento comportamental sem medicamentos ou cirurgia.
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0: e 47 minutos.
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3: E autocuidado que toda mulher precisa saber.
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0: Arrase.
3: Dicas do dia.
4: Oi, amiga. Bom, a combinação do cropped com saia longa é a queridinha absoluta das mulheres que não abrem mão do estilo. Esse duo é extremamente versátil porque aceita qualquer modelo de blusa, desde regatas até opções em crochê ou com mangas. A escolha das peças é quem dita se o seu visual será casual para um passeio ou super elegante para um jantar. Aposte nessa dupla perfeita e aproveite o fim de semana com charme.
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0: Arrase.
3: Dicas do dia.
0: Dicas do dia. 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
8: Muito bem, alô você, alô galera, estamos de volta com Frequência Máxima nesta sexta-feira. Boa tarde para você que nos acompanha, obrigado pela sua audiência, obrigado pela sua companhia. Estamos abrindo por aqui o nosso programa de hoje. Aí fora aquela coisa de sempre, né? Tempo nublado, a nossa região parece que escapou aí da chuva, né? A nossa região aqui nordeste do estado ficou de fora, pega mais a região norte, parte do centro, né? Também na divisa com Santa Catarina, as intempéries e tempestades para hoje, mas vamos aguardar se realmente vai confirmar, né? Segundo a previsão, olha, a previsão é a mesma. Poderemos ter aí algumas aberturas mais no domingo, mas no restante, amanhã também vai ficar bastante fechado, com chuva, também na semana que vem. Olha, semana que vem, todos os dias marca mais de 60% de chance de chuva. Então vai ficar mais nublado, por vezes vai chover, então toda semana que vem também, até no próximo final de semana. É inacreditável, né? Quase parece mentira, mas é o que nós temos no momento. Claro que de uma hora para outra, né? Pode mudar, mas vamos aguardar aí essa questão da previsão do tempo. Daqui a pouquinho eu passo mais detalhes para você a nível de tempo. Hoje é sexta-feira, dia 9 de outubro, 41ª semana do ano. Até aqui passaram 283 dias, faltando 82 para o final do ano, lua minguante e primavera. Final de semana que tem véspera de feriado, feriadão, né? Muita gente fazendo feriadão aí, muita gente vai viajar também, aproveitando o feriado da próxima segunda-feira, que é o feriado de Nossa Senhora da Conceição Aparecida. É a padroeira do Brasil, vai continuar sendo, é uma data que é instituída pelo Papa, não tem nada a ver com política, que saíram boatos aí, porque queriam acabar com a Nossa Senhora, não tem nada a ver, é tudo falso, é fake news, né? Essa data foi instituída pelo Papa lá em 1930, olha o tempo, 1930, que foi instituída pelo Papa, e claro, né, até porque é meio que lógico isso, né? É uma santa católica, é uma santa dos católicos, né? Então, com certeza é o Papa que institui, né, o que manda na Igreja Católica, né? A hierarquia superior da Igreja Católica. Então, segunda-feira feriado. Claro que vamos ter aí também, além lá em Aparecida do Norte, né, as festas, as missas, as confraternizações, também aqui em Nova Prata. Nova Prata já vem acontecendo o terço, né, a novena à noite, o terço pela manhã, tem a tarde, tem missas pela manhã, tem a tarde, enfim, uma vasta programação que acontece também aqui em Nova Prata, porque Nova Prata, além do padroeiro São João Batista, é santuário de Nossa Senhora Aparecida. E segunda-feira, também se o tempo permitir, vai ter aí a missa campal a partir das 15 horas no Largo da Prefeitura, mas dependendo das condições do tempo, se vai acontecer ao lado de fora ou dentro, né, devido à questão climática. Então eu falava aí que vamos ter um final de semana bastante intenso, né? E inclusive também na terça-feira, que é dia 13, algumas escolas, alguns colégios anteciparam o feriado do Dia do Professor. As escolas fazem feriado do Dia do Professor, que é dia 15, né? Anteciparam para a terça, então tem alguns alunos que não vão ter aula. Terão aula hoje, somente voltam aí na quarta-feira. Então é o que nós temos no momento, então, segunda-feira Aparecida e terça-feira alguns colégios também fazendo feriadão aí, devido à data do Dia do Professor. Hoje é o Dia dos Correios, Dia do Açougueiro, Dia do Atletismo e Dia do Profissional de Consórcio. Dia de São João Leonardo. Alguns nascimentos, 1940, nascia John Lennon, músico e líder da banda Beatles, morreu assassinado por um fã em 1980. Em 57, nascia o Marcelo Crivella, cantor, líder religioso político brasileiro. Em 64 nascia o Guilherme Del Toro, ator e diretor mexicano. Em 71 nascia o Mário Frias, ator, apresentador e cantor brasileiro. Em 1980 nascia o jogador que foi revelado pelo Inter, o Fábio Pinto, futebolista brasileiro, né? Não sei o que anda fazendo agora o Fábio Pinto. 1967 morre na Bolívia o argentino Che Guevara, um dos principais nomes da Revolução Cubana, né? Guerrilheiro, matou muita gente, né? Uns têm ele como líder revolucionário, outros têm ele como assassino, enfim, né? Aí depende o ponto de vista de cada um. 1980 é usado pela primeira vez na história o serviço bancário por computador chamado de Home Banking, lá no Tennessee, nos Estados Unidos. 1985 morre o ex-presidente Emílio Médici. 1986, o musical Fantasma da Ópera, de Andrei Lloyd Webber, estreia no West Londrino. 2006, o YouTube é comprado pela Google, que pagou quase 2 bilhões. 2 bilhões, né? O que mais nós temos? Também, em 2009, o então presidente americano Barack Obama recebe o Prêmio Nobel da Paz. E em 99 morre o poeta João Cabral de Melo Neto. No dia de hoje, né? No dia 9 de outubro, as datas que foram mencionadas por aqui se referem então a este dia. 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

Uma hora com 18 minutos, abraço nosso ouvinte aí, o Cid, né? Alô, Cid, Sidney de Tade, sempre sintonizado por aqui, grande amigo, grande parceiro de longa data, né? Cid, obrigado pela audiência, obrigado pela companhia. Uma música agora da nossa época, né?

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4: Olá, tudo bem? Sextou. Hoje é sexta-feira, 21 de agosto. Vai começar o Flash Star e tudo o que tá rolando na vida dos famosos. Gente, que novidade boa chegou pra vocês, hein? Anitta aceitou o convite e vai ser a nova rainha de bateria da Grande Rio, escola de samba de Duque de Caxias. A cantora, que está em turnê pelo Brasil com o show Equilibrium, chega para substituir Virgínia Fonseca no cargo. A escola queria um nome de peso para manter o destaque que Virgínia trouxe, mesmo com as críticas que ela recebeu. Paola Oliveira foi consultada para voltar, mas recusou. E Ivete Sangalo também chegou a ser cogitada. O anúncio oficial de Anitta deve acontecer após os seus shows do dia 22 de agosto em Niterói e 29 de agosto em Salvador. A escola já prepara uma festa para o dia 20 de setembro, data da final do concurso de samba enredo. Fica ligado que tem muito mais novidades vindo por aí. Esse foi o seu Flash Star, que volta daqui a pouquinho.
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5: 13 horas e 22 minutos.
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0: Moura com 28 minutos, 1:28, temperatura aqui no centro, 21 graus, tempo nublado, oferta de emprego em Vila Flores, o complexo turístico Vila Capuchinhos está com vagas abertas para pessoas que mostrem protagonismo, flexibilidade e proatividade nas vagas de garçom em vários horários, auxiliar de cozinha, recepcionista e camareira, oferecemos salário compatível com a função, também transporte, refeitório na empresa, prêmio assiduidade e outros benefícios. Veja as vagas nas redes sociais da Ativa FM ou também nas redes sociais da Vila Capuchinhos. Os interessados também podem enviar currículo para o WhatsApp 54-3447-4748 ou deixar pessoalmente no complexo Vila Capuchinhos em Vila Flores. Contratação imediata. Então é vagas para garçom, auxiliar de cozinha, recepcionista e camareira lá em Vila Flores. 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
1: Agora, Clima Brasil, a previsão para a região sul do país. Clima
2: Brasil. Olá, ótimo dia para você. Na região sul, o dia hoje se comporta com muita instabilidade e risco severo de tempestades em partes do Paraná, Santa Catarina e Rio Grande do Sul. O Instituto Nacional de Meteorologia emitiu alerta vermelho para o oeste e sudoeste do Paraná, oeste de Santa Catarina e áreas do interior do Rio Grande do Sul, com previsão de chuva intensa superior a 100 milímetros, ventos acima de 100 quilômetros por hora e queda de granizo. As temperaturas variam entre 16 e 19 graus em várias áreas da região, com umidade do ar bastante variável e risco de grandes estragos em plantações.
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3: 13 horas e 30 minutos.
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34: A NASA divulgou fotos inéditas de Marte feitas pelo rover Curiosity em 11 de agosto. As imagens mostram os Yardangs, que são penhascos moldados pelo vento. Essa faixa de formações tem cerca de 16 quilômetros e fica na região noroeste do Monte Sharp, uma montanha de 5 quilômetros que o Curiosity escala desde 2014. O rover também bateu um novo recorde, alcançando 1 quilômetro de altitude em Marte. Para 2027, a equipe espera chegar à base de Yardangs e coletar dados inéditos sobre essas estruturas.
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0: Agora faltando 24 para as duas, mais música nativa, música boa.

0: Agora faltando 17 para as duas. Eleições, Nativa FM tem sempre o apoio por aqui. Vamos fazer a cobertura do segundo turno. 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Agora há pouco foi publicado nas redes sociais da Ativa FM também uma informação de uma nova pesquisa. Essa semana saiu a pesquisa do Poder Data AIA. Também saiu a pesquisa da Datafolha, né? E hoje saiu a pesquisa da Vox Brasil. Hoje até chama atenção a pesquisa que foi divulgada hoje, né? Da Vox Brasil, porque coloca o Lula na frente, né? Mostra que Luiz Inácio Lula da Silva tem 50,86% no segundo turno dos votos válidos e o Flávio Bolsonaro teria 49,14% dos votos válidos. A diferença é de 1,72 pontos percentual dentro da margem de erro do levantamento. Das pesquisas que foram divulgadas até agora, essa é a primeira, né, que divulga que o Lula estaria na frente. As demais marcavam o Flávio com 4-5 pontos na frente do Lula. Então é aquela questão de se você acredita em pesquisas ou não, né? Você pode ir na página do Facebook da Ativa ou também no Instagram e deixar por lá o seu comentário. Algumas informações que estão circulando agora à tarde para você ficar por dentro de tudo. Aqui na Ativa FM é assim, músicas e informações. O Brasil não será governado por sócios do Banco Master, diz Lula. Também, Polícia Federal nega que Daniel Vorcaro tenha relatado verba para o filme de Lula em depoimento. Eduardo Leite e Luciano Zucco iniciam processo de transição do governo do Rio Grande do Sul. Inflação do Brasil aumenta para 82% em setembro e volta a superar o teto da marca. Jurista sul-africana alfineta o presidente dos Estados Unidos e agradece o Nobel da Paz. Talvez eu divida o prêmio com o Trump. Prêmio Nobel da Paz de 2026 vai para a jurista sul-africana Navi Pillay. Indústrias brasileiras apontam juros altos como principal barreira para o crédito. Homem é condenado a mais de 20 anos de prisão por matar ex-companheira quando a vítima voltava de uma festa em Gravataí. Rio Grande do Sul registra o menor índice para roubos a pedestres no mês de setembro da série histórica. Secretaria da Agricultura dá por encerrado o foco de gripe aviária no Norte Gaúcho. Atividade industrial do Rio Grande do Sul registra recuo em agosto. Instabilidade prossegue no estado, com chuvas intensas e temporais isolados em algumas regiões. Também o que mais nós temos? Defesa de Daniel Vorcaro pede que o ministro Edson Fachin envie a André Mendonça pedido de liberdade. Alexandre de Moraes manda expedir mandado de prisão contra Eduardo Bolsonaro, que está nos Estados Unidos. Presidente americano Donald Trump diz que a Casa Branca vai tratar como inimigo quem usar o termo inteligência artificial em vez de superinteligência. Ah, Trump, por favor também, né, Trump? Vai arrumar o que fazer, né, meu amigo? A Aedes aegypti, quase metade dos municípios brasileiros está com alerta ou com risco do Aedes aegypti. Informações do esporte, no final de semana tem Grenal, né? E não se tem falado muito no Grenal, né? É domingo às 17h30, é na Arena do Grêmio o jogo da volta do Campeonato Brasileiro, né? O primeiro turno foi no Beira-Rio, agora no segundo turno o jogo é na Arena. Ambas as equipes estão na zona de rebaixamento e ambas precisam vencer, né? O empate, olha, não é bom para nenhuma das duas, se você for analisar, né? Mas vamos aguardar então. Então, domingo, 17h30, tem Grenal. No Inter, Eduardo Batista analisa vitória do Inter, que projeta Grenal 4-5-5 no Brasileirão. E Grêmio vê risco de rebaixamento subir para 64% após o empate com o Remo no Brasileirão, né? São algumas informações que estão circulando.
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2: Como é gratificante perceber que sempre existe uma luz brilhando forte no fim do túnel. Respeitar o seu próprio tempo e acolher suas emoções é um passo essencial para fortalecer a sua caminhada. Você tem um valor imensurável e cada fase traz um aprendizado valioso para o seu crescimento. Feche a semana com o coração tranquilo e reconheça a força incrível que existe dentro de você.
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5: 13:49.
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0: Um minuto para as 14h, eu fecho por aqui a nossa primeira hora de músicas. 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Vem chegando notícias.
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2: Olá, tudo bem? Eu sou Alexandre Ricarte. Está começando a partir de agora mais uma edição do Time News. Vamos às informações. Moraes manda prender Eduardo Bolsonaro, que está nos Estados Unidos com green card e proximidade com Trump. Petróleo dispara mais de 5% e ultrapassa 105 dólares após ameaças dos Estados Unidos ao Irã. INSS cruza dados de cartórios e evita 2,15 bilhões de reais em pagamentos indevidos em 2025. Coordenador de Flávio Bolsonaro garante que Petrobras e Banco do Brasil não serão privatizados. Está começando o Time News.
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2: O ministro Alexandre de Moraes emitiu mandado de prisão contra Eduardo Bolsonaro. O ex-deputado foi condenado a 4 anos e 2 meses de prisão em regime semiaberto pelo crime de coação no curso do processo. Eduardo está nos Estados Unidos desde julho de 2025, quando obteve o green card. Para ele ser preso no Brasil, os Estados Unidos precisariam autorizar a extradição, o que é considerado remoto, já que ele tem residência legal no país e proximidade com o governo Trump. O petróleo subiu forte e passou dos 105 dólares o barril. A revista The Atlantic revelou que Trump estaria estudando atacar o Irã antes das eleições de novembro nos Estados Unidos, e isso jogou o mercado para cima. O barril Brent chegou a 105 dólares e 91 centes, alta de 5,70%. O WTI foi a 90 dólares e 89, com alta de 2,86%. A semana tinha começado em baixa, mas a tensão voltou com ataques iranianos a navios no Estreito de Hormuz e ataques de Houthis a aeroportos da Arábia Saudita. Para piorar, o furacão Isaías, com ventos de 120 km por hora, fez Chevron e Shell anunciarem corte na produção dos Estados Unidos. As bolsas caíram no mundo todo, incluindo queda de quase 5% no índice de tecnologia da China. O INSS ampliou o uso de informações dos cartórios para evitar pagamentos indevidos de aposentadorias, pensões e outros benefícios. Com essa integração, o Instituto recebe mais rápido dados sobre óbitos, nascimentos e outras mudanças que afetam quem recebe benefício. Segundo o próprio INSS, cerca de 2,15 bilhões de reais em pagamentos indevidos foram evitados em 2025 com essa e outras medidas. As informações chegam ao Sistema Nacional de Informações de Registro Civil, o SIRC. Quando um aposentado ou pensionista morre, o comunicado rápido permite ao INSS interromper o pagamento logo, sem deixar dinheiro cair na conta depois do falecimento. O economista Adolfo Sachicida, coordenador de economia do plano de governo de Flávio Bolsonaro do PL, disse em vídeo no X que Petrobras, Caixa Econômica e Banco do Brasil não serão privatizadas se Flávio vencer o segundo turno marcado para 25 de outubro de 2026. Sachicida também disse que os servidores públicos terão respeito, mas criticou salários de até 200 mil reais mensais no funcionalismo. Defendeu a manutenção e o fortalecimento dos programas sociais, prometeu ajuste fiscal com corte de excessos e criticou a existência de 39 ministérios. Para empresários, prometeu menos impostos e menos burocracia.
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3: 14h03.
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0: 2:18, 12:18, é Ativa FM tocando muita música pra você nessa tarde de sexta-feira, véspera de feriadão. Você ouviu por aqui Traia Véia no som das mais tocadas.
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0: Volta já já.
2: 14:17.
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1: Meus amigos, os seus biscoitos favoritos perderam aquela crocância e ficaram murchos no pacote? Ó, calma, viu, que tem solução rápida. Espalhe os biscoitos em um prato sem sobrepor uns aos outros. E leve ao micro-ondas em potência alta por apenas um minuto.

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4: 14h31.
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5: O Pix chegou a um marco histórico no Brasil. Segundo o Banco Central, o número de chaves cadastradas no sistema ultrapassou 1 bilhão em setembro. No total, são 1,008 bilhão de chaves registradas. Em agosto, esse número era de 998 milhões. Desde o final de 2025, quando havia 920 milhões de chaves, o aumento foi de cerca de 80 milhões de cadastros ao longo deste ano. O BC informou ainda que 956,7 milhões de chaves pertencem a pessoas físicas e 51,2 milhões estão ligadas a pessoas jurídicas, como empresas e negócios.
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6: Agora faltando 23 minutos para as 3 horas, lembrando que estamos vivendo aí a novena, né? A Romaria de Nossa Senhora Aparecida, que culmina com o feriado da próxima segunda-feira também aqui em Nova Prata. À noite, sempre a partir das 20 horas, tem o terço, né? No dia 12, então, 7 horas da manhã, terço no santuário. Às 8 horas tem missa no santuário. Às 15 horas, missa solene campal, se o tempo permitir. E às 18 horas, missa de ação de graças. Isso é a programação para a próxima segunda-feira. E nos demais dias, hoje à noite, né? Amanhã também. E também no domingo, né? Teremos aí outros momentos religiosos. Tem missas, tem novenas, tem a régita do terço, enfim, né? E tudo isso acontecendo aqui em Nova Prata, na programação religiosa da padroeira São João Batista. Na Igreja São João Batista e Santuário de Aparecida, né? Padroeiro São João Batista e Santuário de Nossa Senhora da Conceição Aparecida, que tem o seu dia na próxima segunda-feira. Oferta de emprego, o Complexo Turístico Vila Capuchinhos está com vagas abertas para pessoas que mostrem protagonismo, flexibilidade, proatividade, vagas de garçom em diferentes horários, auxiliar de cozinha, recepcionista e camareira. Oferecemos salário compatível com a função, transporte, refeitório, prêmio, assiduidade e outros benefícios. Veja as vagas nas redes sociais. Interessados também podem enviar através do currículo 54-3447-4748, é o Zap Zap. Repito para você que não pegou. O WhatsApp é o 54-3447-4748. Ou também pode entregar o currículo pessoalmente na Vila Capuchinhos. Lá fala com as gurias, lá com a Thaís, com as meninas, né? Olha aqui, convite para você, os festeiros Luciano Petricoski e Juliana Benelli, Maurício Martins e Catiane Petricoski, Lucas Petricoski e Márcia da Costa. Convido para grandioso jantar dançante na Capela Santo Isidoro, em Nova Prata, dia 17 de outubro, na semana que vem, a partir das 20h30. No cardápio, churrasco, frango, costela de porco, massa com bacon, risoto, moranga caramelizada, maionese, pão e cuca. Saladas diversas, nossa, né? Muita comida. Animação da banda Batidão da Serra, valor R$70. Ingressos à venda, reservas pelo 54991510033 com o nosso amigo Maurício, tá bom? São divulgações aqui da Ativa FM. Agora então, vamos para mais um bloquinho de músicas, aí fora tempo fechado.
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1: Olá, tá tudo bem com você? Uma boa sexta-feira, um bom final de semana. Hoje, sexta-feira, dia 9. Amanhã, sabadão, dia 10, é comemorada a Semana da Ciência e Tecnologia. E domingo, dia 11, dia do deficiente. Vamos à dica de hoje do Sinal Verde. Combustível adulterado ou de má qualidade entope os bicos injetores e causa graves falhas no seu carro. Com o sistema obstruído, a injeção eletrônica consome muito mais combustível para compensar a perda de potência. A limpeza periódica dos bicos injetores garante uma queima eficiente, restaura a força do motor e evita prejuízos na oficina. Proteja o seu bolso e garanta o melhor desempenho na pista.
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0: Algumas informações que estão nas redes sociais da Ativa FM, nosso Facebook, nosso Instagram, lá você encontra as informações. Corpo de mulher desaparecida encontrado cerca de 30 quilômetros de Capela do Rosário, em São José do Hortêncio. O corpo de Sônia Maria Espanhol Baques, de 49 anos, foi encontrado na manhã de hoje às margens do rio Cadeia, em São José do Hortêncio. Ela estava desaparecida desde o dia 28 de setembro, quando desembarcou de um ônibus durante o trajeto para o trabalho e foi levada pela correnteza. Homem morre eletrocutado após subir em transformador de energia elétrica durante tentativa de furto lá em Palhoça, Santa Catarina. Foto e matéria por aqui. Pensando nas eleições, governo amplia o subsídio da gasolina. O governo Luiz de Lula, né, anunciou nesta sexta a ampliação do subsídio para a gasolina a 16 dias do segundo turno das eleições. Mais uma tentativa aí, né, de convencer o eleitor a votar nele, né? Mas te prepara, porque depois das eleições é que vem o grosso, né? Certamente vai ter aumento no preço dos combustíveis. Ouvi aí a imprensa da capital falando que a gasolina está quase R$1, né? Abaixo do que deveria estar o preço da gasolina. E você sabe, aumenta os combustíveis, aumenta a gasolina, sobe tudo em seguida. Pesquisa Vox Brasil, divulgada hoje, coloca Lula na frente de Flávio no segundo turno. Será? Também, gêmeos de Mondaí, que viralizaram nas redes sociais tomando leite no copinho, recebem alta da UTI lá no hospital em Xanxerê. Também, 3 homens são presos por tráfico de drogas e receptação e também furto de gado em Vacaria. Foto e matéria por aqui. Governador Eduardo Leite recebe o novo governador eleito, Zuco, né? Se reuniram hoje pela manhã, falaram vários assuntos, entre eles a concessão da proposta do Bloco 2 das rodovias. Também Polícia Rodoviária Federal envia matéria aqui para a rádio, nós publicamos sobre a questão de fake, né? Tem pessoas se passando por agentes da Polícia Federal, né? Tentando vender aí falsos adesivos para identificação de frota, matéria por aqui. Operação policial em Antônio Prado resulta na prisão e apreensão de armas, drogas e materiais inflamáveis, Antônio Prado. Diocese de São José del Rei emite nota de repúdio após mais um ato de intolerância religiosa. Essa vez foi a imagem de Nossa Senhora do Rosário que foi derrubada, foi quebrada por lá. Também chuva segue no Rio Grande do Sul por vários dias, inclusive algumas regiões com grande perigo, né, de tempestades. Olha, a previsão do tempo indica que vamos ter aí chuva durante também os próximos dias, para você ter ideia. Para amanhã, sábado, previsão de chuva, mínima de 15, máxima de 21. Domingo, previsão de chuva, algumas poucas aberturas, mínima de 13, máxima de 19. Segunda-feira, previsão de chuva, mínima de 14, 17 a máxima. Terça, chuva, mínima 15, máxima 19. Quarta, chuva, mínima de 15, máxima de 21. Quinta-feira, chuva, mínima de 15, 21. É a previsão aí para a semana. E aí na sexta-feira também, 13, mínima 19, chuva. Então toda semana que vem, olha, fazia tempo que eu não publicava uma imagem aqui nas redes sociais da Ativa, onde marca todos os dias, né? Os próximos dias agora, de amanhã até a próxima sexta-feira, todos os dias com possibilidade de chuva, hein? Que coisa séria. Olha que o mês de outubro sempre era um mês, né, marcado aí, claro, por algumas chuvas, mas mais dias bonitos, né? O mês de outubro sempre foi um mês de bastante calor já, né? Até mais do que novembro. O mês de outubro esquentava bastante, 30 graus, 32, né? E esse ano nós temos aí essa nhaca que está aí fora, só tempo nublado, tempo fechado, chuva e, como eu falei, então aguenta aí, porque para os próximos 15 dias, até depois da metade do mês, essa é a previsão, né? Bom, são algumas informações que estão nas redes sociais da Ativa. Vai por lá, curte, comenta ou compartilha. Agora, quem está chegando agora para o seu comentário, para sua mensagem, é o Júnior. Vem para cá, Júnior.
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2: E aí, tudo bem? É sexta-feira, hoje dia 9. A mensagem do dia chegando por aqui no seu rádio. Sal na terra. Ninguém, ao provar uma carne, vai dizer: cara, que sal de qualidade. Você já ouviu alguém falar isso? Você já ouviu alguém elogiar o sal da comida? Ninguém elogia o sal, mas se você não coloca o sal, ninguém elogia a comida. Gravem isso. Seja humildemente importante. Mas o que é ser humildemente importante? É simples. Quando eu dou, ninguém precisa precisa me elogiar. Ninguém precisa dizer que eu sou bom. Ninguém precisa dizer que eu sou o cara. Mas, na minha ausência, todo mundo precisa notar que está faltando algo ali. E aí, será que estão sentindo a sua falta? Porque o sal, quando ele está, ninguém elogia ele. Mas, quando ele não está, todo mundo percebe. Deus nos disse, seja o sal na terra. Por onde você estiver, ninguém precisa aplaudir. Mas, o lugar onde você estiver ausente, todo mundo precisa notar que você está fazendo falta ali. Sou Júnior Bodanese e esta foi a mensagem do dia.
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3: 15 horas e 6 minutos.
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0: 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Pessoal, querido. 3 horas com 8 minutos, a temperatura está em 22 graus em Nova Prata. 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
14: Aquela pessoa que está sofrendo, deprimida, vem cá, meu amigo, meu caso é diferente. Eu até estou sofrendo, mas eu estou vivendo.

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1: Olá, olá. Meninas, olha só, minhas lindas, sexta-feira chegou. E você, tá pronta pra usar com looks alegres e vibrantes no fim de semana? A tendência Color Block vem com tudo para você criar combinações marcantes usando duas ou mais cores no mesmo visual. Misture tons como vermelho e rosa para uma vibe romântica, amarelo e roxo para um toque moderno, ou verde com lilás para transmitir pura harmonia. Consulte o círculo cromático, solte a criatividade e traga mais cor para a sua rotina. Beijo, beijo, bom final de semana pra todas vocês, arrasem por aí, tá bom?
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3: 15 horas e 17 minutos.
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12: 3 horas 20 minutos.
2: Boa sexta-feira, bom fim de semana, tá chegando o feriadão.

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0: foi atacado em frente a um bar por um bando de macacos selvagens que vem tocando terror em uma cidade no Japão. A pacata cidade de Yugawara vive sob um verdadeiro clima de tensão desde 2025, com mais de 900 registros de intimidação e agressões provocados pela gangue de primatas conhecida como Bando T1. A última vítima, um homem na faixa dos 40 anos, foi emboscado por mais de 10 macacos na saída de um estabelecimento e precisou ser hospitalizado com várias mordidas nas mãos após conseguir fugir. O pânico entre os moradores é tão grande que muitos deixaram de cultivar hortas e alteraram completamente suas rotinas e hábitos sociais por medo de cruzar com os animais nas ruas. As autoridades locais estão sofrendo para salvar a cidade de se tornar o território oficial dos primatas.
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3: 15 horas e 32 minutos.
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13: A ONU avisou que o El Niño está ficando mais forte e deve chegar no auge em dezembro. A Organização Meteorológica Mundial, a OMM, diz que esse episódio pode ser um dos mais intensos desde pelo menos 1950. A diretora da OMM, Celeste Saulo, explicou que o fenômeno não cria calor novo, ele libera o calor guardado no oceano e as águas estão nas temperaturas mais altas já registradas. A probabilidade do El Niño durar até fevereiro de 2027 é praticamente 100%. O fenômeno já está causando estragos em regiões como a América Central, onde animais e plantações estão morrendo por causa da seca.
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2: Tô chegando, sexta-feira, 9 de outubro. E aqui chegando uma edição novinha em folha do Mundo Pop pra você. O Slipknot e Marilyn Manson foram confirmados para o mesmo dia no Festival The Town, que acontece em setembro de 2027 no Autódromo de Interlagos, em São Paulo. As duas lendas do rock pesado comandam um palco Skyline no dia 4 de setembro, prometendo um show histórico de pura energia e nostalgia. A apresentação será a única em festival de toda a turnê mundial do Slipknot, que volta ao país após a estreia vibrante do baterista brasileiro Eloy Casagrande. Informações sobre a venda e preços dos ingressos devem ser divulgadas em breve.
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1: Olá, tudo bem? Eu sou Alexandre Ricarte e está começando mais uma edição do Time News. Vamos às informações. Fux determina que Secretaria do STF libere acesso aos inquéritos das fake news e milícias digitais em 48 horas. PGR defende soltura de ex-presidente do INSS e mais dois investigados com medidas cautelares. Justiça de São Paulo libera bet australiana para operar no Brasil mesmo após medida provisória de Lula. Demora do governo em instalar conselho trava investimentos estrangeiros em minerais críticos no Brasil. Está começando o Time News.
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1: O ministro Luiz Fux, do STF, mandou à Secretaria Judiciária da Corte abrir acesso completo aos autos sigilosos dos inquéritos das fake news e das milícias digitais, além de petições ligadas à condenação de Jair Bolsonaro. A decisão saiu no âmbito de uma ação do Partido Progressista, a ADPF 1144, que contesta um despacho do ministro Alexandre de Moraes. O PP questiona a autuação de uma representação da Polícia Federal como petição separada e sigilosa, o que teria dado origem à Operação Tempus Veritatis, investigação sobre tentativa de golpe de Estado no governo Bolsonaro, com 23 investigados. Fux disse que as cópias parciais disponíveis no processo são insuficientes para uma decisão segura e que precisa dos autos originais para analisar provas, prevenções e foro de investigados. A Procuradoria-Geral da República pediu para soltar Alessandro Antônio Stefanuto, ex-presidente do INSS, além de Vinícius Ramos da Cruz e Tiago Abraão Ferreira Lopes. A proposta é trocar a prisão preventiva por medidas cautelares, ou seja, restrições que eles precisam cumprir em liberdade. Já para Carlos Roberto Ferreira Lopes, ex-presidente da CONAFER, a PGR pediu que os pedidos da defesa sejam rejeitados e não defendeu a soltura por enquanto. A Procuradoria também pediu informações sobre o estado de saúde de Carlos Lopes, já que a defesa alega que a condição dele não é compatível com a prisão. A Justiça de São Paulo concedeu uma liminar permitindo que Stake Brasil Limitada, bet de origem australiana, continue operando no Brasil mesmo após a medida provisória do presidente Lula proibir esse tipo de empresa no país. A decisão é da Nona Vara Civil Federal de São Paulo e autoriza a empresa a funcionar até 25 de outubro de 2026, 30 dias após a edição da MP. O juiz indicou que a mudança de modelo regulatório não pode acontecer de forma instantânea sem preservar situações já constituídas. A Stake informou ter pago 30 milhões de reais de outorga ao governo e ter feito investimentos de cerca de 128,2 milhões de reais no Brasil. Frederico Bedran, diretor executivo da AMC, disse que a falta de reuniões e decisões do CINSE, o Conselho Nacional de Minerais Críticos, está freando negócios estrangeiros no Brasil. O Conselho está instalado no papel, mas ainda não se reuniu e nem começou a definir regras urgentes do setor. Bedran representa mais de 30 empresas e alertou que projetos em fase inicial podem ir para outros países se a regulamentação

0: votação demorar. Ele pediu que o tema seja prioridade na transição de governo, seja lá quem ganhar as eleições.
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2: 16 horas e 1 minuto.
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1: Sexta-feira por aqui, meu amigo Pet está no ar com assunto sério, hein? Praticar maus tratos contra animais é crime previsto por lei e prevê punições rigorosas aos infratores. Abandonar nas ruas, ferir, envenenar, deixar sem água, sem alimento ou exposto ao sol e à chuva são atos inaceitáveis de violência. Se você presenciar qualquer situação de sofrimento ou negligência com animais domésticos ou silvestres, não se cale. Denuncie as autoridades competentes e ajude a salvar vidas inocentes na sua comunidade.
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2: 16 horas e 15 minutos.

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1: Ficar atento aos pequenos sinais de mudança no seu comportamento é a melhor forma de prevenir doenças mentais, alterações repentinas do sono, perda de interesse por atividades prazerosas e isolamento social são avisos do corpo. Perceber o cansaço excessivo, a irritabilidade logo no início, permite ajustar o tratamento antes que o quadro piore. A depressão pode surgir em momentos de grande estresse. Mas o diagnóstico precoce faz toda a diferença. Observe os seus pensamentos com carinho e busque ajuda assim que notar os primeiros sintomas.
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2: Frequência máxima. 16:33. 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
4: A imprensa francesa está acompanhando de perto a eleição presidencial do Brasil. Hoje, veículos da França analisaram as estratégias de Lula do PT e Flávio Bolsonaro do PL para o segundo turno, marcado para 25 de outubro. A rádio Europe One chamou a disputa de histórica. No primeiro turno, Flávio ficou à frente com 47,03% dos votos válidos, contra 45,16% de Lula, uma diferença de cerca de 2,2 milhões de votos. Pesquisa do Datafolha de outubro apontou 52% para Flávio e 48% para Lula, um empate técnico dentro da margem de erro.
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3: Olá para todo mundo, sextou na sua cozinha com muito aroma e sabor, e a gente tá aqui, ó, para te dar mais um capítulo nesse livro de receitas. Eu sou a Kelly Gomes e hoje tô trazendo para você uma receita de bolo de batata doce. E olha, você vai precisar apenas de 4 ovos, 2 xícaras de açúcar, 200 gramas de manteiga, 2 xícaras de farinha de trigo sem fermento, 1/2 xícara de coco ralado, 2,5 xícaras de leite integral, 0,5 litro de leite de coco e, por último, 800 gramas de batata doce cozida e cortada em pedaços pequenos. Aí faz assim, você vai bater no liquidificador os ovos, a manteiga, o leite de coco e o açúcar durante 4 minutinhos. Em seguida, você vai acrescentar aos poucos a batata doce cozida e descascada e logo depois o coco ralado. Por último, você vai adicionar o leite e a farinha de trigo. Coloque então em uma forma untada e leva a mistura para assar no forno pré-aquecido a 180 graus. Ah, e para você saber, tá? Esse bolo demora mais que os bolos tradicionais para ser assado, porém é importante sempre fazer aquele teste do palito para ver se o bolo está completamente assado. E se você ainda não comeu bolo de batata doce, espero que tenha anotado essa receita, porque vai ser um dos seus preferidos. Beijão, ótimo final de semana e a gente volta a se encontrar aqui no Aroma e Sabor na segunda-feira. Tchau, tchau.
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4: 16:49.
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0: E chegamos ao final do programa Frequência Máxima de hoje. Obrigado pela sua audiência, pela sua companhia, pela sua sintonia. Grande abraço. Amanhã estaremos de volta com mais músicas, sempre com apoio.
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0: Timo Prata informa a hora certa. 17:01.
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5: Oi, oi, oi, amiga. Bom, a combinação do cropped com saia longa é a queridinha absoluta das mulheres que não abrem mão do estilo. Esse duo é extremamente versátil porque aceita qualquer modelo de blusa, desde regatas até opções em crochê ou com mangas. A escolha das peças é quem dita se o seu visual será casual para um passeio ou super elegante para um jantar. Aposte nessa dupla perfeita e aproveite o fim de semana com charme.
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1: Conectado. Tô chegando na sua sexta-feira, 9 de outubro, com informações quentinhas do mundo da tecnologia nesta edição bacana do Tech World pra você. Se liga aí.
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1: Gente, olha só que golpe safado apareceu bem próximo ao segundo turno das eleições. Criminosos criaram um site falso imitando o TSE, cobrando R$ 47,90 via Pix por uma suposta pendência eleitoral. E a página, identificada pela empresa de segurança E7, pede o CPF do eleitor e devolve informações reais, como o nome do eleitor completo e o nome da mãe. A suposta dívida vem dividida em três taxas: R$ 26,00 por ausência eleitoral, R$ 14,90 em encargos administrativos e R$ 7,00 de taxa de regularização cadastral. Para apertar ainda mais, o site ameaça o eleitor com suspensão do direito ao voto, perda de benefícios do governo e restrições em serviços públicos, caso não pague na hora. Um sinal claro da fraude é o domínio do site, que termina com .online, enquanto o endereço oficial do TSE é tse.jus.br. E quando o eleitor escaneia o QR Code no app do banco, o recebedor do Pix aparece como uma empresa privada com sede em Curitiba e não o Tesouro Nacional. Quem já caiu no golpe deve correr para o banco, pedir a devolução pelo mecanismo especial de devolução e registrar um boletim de ocorrência na Polícia Civil.
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4: 17:16.
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3: 17:33.
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11: O turismo no Brasil está em alta e quebrando recordes em 2026. Entre janeiro e julho, o setor faturou 168,8 bilhões de reais, crescimento de 3,4% em relação ao mesmo período do ano passado, segundo o levantamento da Fecomércio São Paulo com dados do IBGE. O transporte aéreo liderou os gastos em julho com 8,1 bilhões de reais, seguido de hospedagem com 5,6 bilhões e alimentação com 3,9 bilhões. São Paulo foi o estado que mais faturou com cerca de 7 bilhões de reais, representando 40% do total nacional. A Bahia se destacou pelo maior crescimento percentual, alta de 18,7% e receita de 759 milhões de reais. A Comércio São Paulo projeta crescimento de 4% até o fim do ano, com faturamento total se aproximando de 300 bilhões de reais, valor inédito para o setor.
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0: 3242-1235. 18 horas e 2 minutos.
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0: 18h03, 18h03. Muito boa tarde, amigos e ouvintes da Ativa. Hoje é sexta-feira, dia 9 de outubro de 2026. 20 graus é a temperatura aqui nos estúdios da Rádio Ativa, no centro, no coração de Nova Prata. Nós estamos chegando com mais uma edição do Conexão Ativa, programa que vai ao ar de segunda a sexta, das 18 às 19 horas, com o objetivo de atualizar os fatos do dia, deixar você sempre atualizado com os assuntos do momento e, dentro do possível, adiantar informações do dia seguinte. 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Por exemplo, você vai encontrar notícias como estas, aqui entrando no ar nesse momento. Pesquisa Atlas. Flávio tem 52,8% dos votos válidos no segundo turno. Lula tem 47,2%. Em simulação de segundo turno, considerando apenas os votos válidos, o senador Flávio Bolsonaro, do PL, aparece numericamente à frente da corrida eleitoral, marcando 52,8% das intenções de voto. O atual presidente Inácio Lula da Silva, ou Luiz Inácio Lula da Silva, do PT, registra 47,2% da preferência neste formato, segundo dados da pesquisa Atlas Intel Bloomberg, divulgado nesta sexta-feira. Flávio e Lula disputam o segundo turno no próximo dia 25 de outubro. Segundo o TSE, Tribunal Superior Eleitoral, com 100% das urnas apuradas, Flávio recebeu 47,03% com 56,1 milhão de votos no primeiro turno. Lula chegou a 45,16% com 53,8 milhões de votos. O que são votos válidos? Votos válidos são aqueles dados diretamente ao candidato ou, na eleição proporcional, a uma legenda partidária. Votos em branco e nulos não entram no cálculo que define os vencedores. Isso significa que o percentual apresentado na apuração não considera necessariamente todas as pessoas que compareceram às urnas. Ela é calculada apenas sobre os votos válidos. Metodologia. A pesquisa Atlas Intel Bloomberg entrevistou 5.026 eleitores entre os dias 3 e 8 de outubro, por meio de recrutamento digital aleatório. A margem de erro do levantamento é de 1 ponto percentual para mais ou para menos, com intervalo de confiança de 95%. A pesquisa foi realizada com recursos do próprio Instituto e está registrada no TSE, Tribunal Superior Eleitoral, sob protocolo BR03663/2026. E deu, portanto, nessa pesquisa para o segundo turno das eleições, vitória de Flávio Bolsonaro por 52,8% dos votos válidos contra 47,2% de Luiz Inácio Lula da Silva, portanto, a primeira pesquisa que estamos divulgando hoje. Temos mais pesquisa para divulgar também. Você encontra também no Facebook da Rádio Ativa. Vamos ver quantos seguidores tem o Facebook da Rádio Ativa. 223 mil seguidores no Facebook da Rádio Ativa. Aí no Facebook da Rádio Ativa você encontra mais notícias como... Corpo de mulher desaparecida encontrado a cerca de 30 quilômetros de Capela do Rosário em São José do Hortêncio. Também, homem morre eletrocutado após subir em transformador durante tentativa de furto em Palhoça, Santa Catarina, no litoral. Pensando nas eleições, governo amplia o subsídio da gasolina. Agora o governo Luiz Inácio Lula da Silva anunciou nesta sexta-feira a ampliação do subsídio para a gasolina. A 16 dias do segundo turno das eleições, a desoneração será de 0,89 centavos, o que zera todo o PIS, COFINS e CID sobre o combustível. Até agora, o valor do subsídio estava em 63 centavos por litro de gasolina. A equipe econômica informou também que a manutenção da desoneração de 0,19 centavos por litro de etanol hidratado. Além disso, ampliou a subvenção econômica aos produtores e às cooperativas de produtores de etanol hidratado, que sobe de 25 centavos para 43 centavos por litro. O ministro da Fazenda, Dario Durigan, afirmou que, embora as medidas tenham sido anunciadas em meio ao período eleitoral, as decisões do governo não têm relação com a disputa presidencial. Também no Facebook da Rádio Ativa, gêmeos de Mondaí, que viralizaram tomando leite no copinho, receberam alta após quase 3 meses em UTI em Xanxerê, Santa Catarina. 3 homens são presos por tráfico e receptação e furto de gado em Vacaria. Também no Facebook da Ativa, governador Eduardo Leite afirmou que não dará andamento à proposta de concessão do bloco 2 de rodovias sem discutir um modelo com o governador eleito Luciano Zuc. O bloco abrange estradas do Vale do Taquari em direção à região norte do Rio Grande do Sul. O governador destacou que a equipe estadual pretende avaliar as propostas da futura gestão antes de tomar uma decisão. O governador eleito, afirmou ser favorável às concessões e às parcerias público-privadas, as PPPs, mas criticou o formato adotado pela gestão de Leite. Zuco defende o uso de recursos do Fundo de Reconstrução do Estado do Rio Grande do Sul, o FUNRIGS, para execução de obras prioritárias de infraestrutura e duplicações antes de avançar com novas concessões. A proposta prevê destinação de cerca de 1,5 bilhões para cada um dos blocos 1 e 2 com o objetivo de reduzir o valor do futuro das tarifas de pedágio. Também tem, atenção, alerta de golpe. A Polícia Rodoviária Federal informa sobre tentativa de golpe utilizando o nome da instituição. Essas tentativas podem ocorrer inclusive por mensagem de WhatsApp. Não caia no golpe, fique atento ao ser abordado e identifique o que estão fazendo. Fique atento, todas as ações são informadas em nosso canal de oficial da Polícia Rodoviária Federal do prf.gov.br. Vamos ver essa notícia na íntegra aqui. Criminosos estão se passando por agentes da Polícia Rodoviária Federal para vender falsos adesivos de identificação de frota, ameaçando multar ou reter caminhões caso não sejam comprados. Que coisa, né? Que absurdo. A Polícia Rodoviária não vende adesivo, selo ou qualquer serviço. Nunca imaginamos PIX, dinheiro ou transferência. Nunca faça isso. Nunca foi exigido pela polícia. Nenhuma empresa está autorizada a cobrar com o nome da polícia. Rejeite a cobrança e não faça nenhum pagamento. Não ceda à pressão. A urgência e a ameaça são táticas de golpe. Avise imediatamente o gestor da frota. Canais oficiais de denúncia, se você foi alvo ou testemunhou o golpe, ligue para o 191, emergência da Polícia Rodoviária Federal. Repito o número, 191, emergência da Polícia Rodoviária Federal. Ou procure o posto da Polícia Rodoviária mais próximo para registrar a ocorrência. Tem vagabundo para tudo mesmo, né? Operação policial Antônio Prado resulta em apreensão e prisões de armas, drogas e materiais infláveis. Estes e outros assuntos você tem no Facebook da Rádio Ativa. Gente, Sociedade Bochoff La Pratense está participando de mais uma edição de campeonatos a nível nacional. E no momento os campeonatos a nível nacional estão acontecendo em Garibaldi. E lá está o presidente da Sociedade Bochoff La Pratense, Vilmar Zuco. E parece que a Sociedade Bochoff La Pratense já tem medalha no pescoço. Boa noite, satisfação, cumprimentos, Vilmar.
1: Boa noite, tudo bem, Leira? Tudo certo? Os ouvintes também da Rádio Ativa. É, ontem o Faísca aí já deu um espetáculo aí também, atirou tiro precisão aí. Ficou em primeiro colocado aí já no brasileiro ali e já estamos uma medalha já de ontem ali, né? Agora estamos em busca do nosso objetivo agora, né?
0: Outro objetivo, né? Sim, me conta o seguinte, como é que é a competição que o Faísca participou ontem pra gente ficar bem por dentro da questão?
1: É o tiro precisão, né? Onde é que tem, começa ali com uma bocha, depois vai duas bochas e tu tem que atirar sempre do meio, limpa, não pode bater na outra, depois o balinho também, depois inverte, depois daí fica uma no meio, tu tem que tirar limpa e uma a cada lado, e não pode encostar em nada, em nenhuma outra, tem que ser tudo tiro limpo. Tiro limpo ou Rafa, né?
0: Sim. E ele participou com quantos atiradores?
1: Acho que tinha uns 28, se eu não me engano, 28 ou 27 tinha.
0: Ah, que legal. E o Faísca, então, representando a Sociedade Bochoff La Pratense, consequentemente a comunidade de Nova Prata, conseguiu ser o primeiro colocado disso.
1: Isso aí, primeiro colocado. Ontem o Balim também, já o Balim foi segundo lá em Capão da Canoa. A Bochoff sempre levando um troféu aí no tiro precisão, né?
0: Que beleza. E agora, Vilmar, o que está acontecendo aí?
1: Olha, pegamos uma estrada agora, estamos voltando para Nova Prata agora, nós classificamos já em primeiro na chave, né? Então agora estão os outros, vão jogar ali até umas 10, 11 horas da noite para ver o restante dos clubes que classifica, vai sobrar só 10 times para amanhã de manhã às 8:30.
0: Tá, vocês jogaram quantas partidas até agora? É trio, né?
1: Não, trio e simples, nós jogamos trio, como nós ganhamos trios e simples todas elas, nós ganhamos as 4 partidas, daí não teve dupla.
0: Ah, não teve dupla, ganharam as 4 partidas, ou tanto o trio como o simples ganhou as 4 partidas.
1: Isso aí, o Balim ganhou as duas, e duas simples ele ganhou, e ganhamos 2 trios também.
0: Que beleza. E me diga o seguinte, Vilmar, quem é que tá jogando além do Balim aí? Faísca?
1: Tem o Balim, o Faísca, o Adelar, o Marquinhos, o Guilherme e o Valdecir.
0: E agora para a próxima fase, como é que funciona?
1: Aí agora amanhã vai sobrar 10 para amanhã de manhã, né? Amanhã de manhã às 8:30 da manhã, nós já vamos estar aí umas 8 horas, já voltamos, né? E como vai demorar agora, nós temos que ficar ali até, não vale a pena, né?
0: Sim.
1: É pertinho, até Nova Prata, vale a pena ir para casa, que nós estamos indo. E aí vai sobrar 10 times amanhã de manhã. Aí tem o sorteio amanhã de manhã. Ah, os 10 times. Depois é tudo direcionado daí.
0: Ah, tá certo. E desses 10 times aí é eliminatório? Como é que é?
1: É tudo eliminatório, não tem mais perder. Ganhou, tá dentro. Perdeu, tá fora. Ganhando já ali, provavelmente nós vamos jogar ali antes do meio-dia, já vamos jogar. Antes do meio-dia todo mundo, né, na verdade.
0: É porque essa é a 37ª Taça Brasil, né? De bocha.
1: Isso aí, a 37ª. Ah, tem muito time bom ali pra caramba ali, né? É uma coisa que é o sonho de qualquer jogador, né? Os jogadores estão tudo concentrado, né? Eles não nem quase respiram, pra te ter uma ideia, fora da cancha, nem brincam nada, porque é uma história que o jogador faz, o clube, tudo, né, Paulo? É uma dedicação totalmente diferente esse torneio agora aqui. de campeonato brasileiro do que qualquer um outro campeonato, né? Não que os outros não sejam, né? Mas é o sonho de qualquer jogador ser campeão disso, né? Amanhã Nova Prata vai descer em peso, né? Segundo várias pessoas que me ligaram ali.
0: E que legal, que legal. Ô, Vilmar, porque é o seguinte, o final de semana que passou, a Bochoff foi campeão da Taça Champanha em Garibaldi, no mesmo local também, né?
1: Isso aí, na mesma cancha, nas mesmas canchas, que são cinco canchas ali, né? Então nós somos campeão invicto aí com 11 partidas, nós jogamos campeões invictos aí sem perder nenhuma.
0: Exato, e agora essa é a 37ª edição do Campeonato Brasileiro. E passando o Campeonato Brasileiro, depois vai ser no mesmo lugar aí, vai ser realizado o Mundial, já tá chegando o jeito pro Mundial também, né?
1: É, na verdade o pessoal do Mundial já começa a chegar amanhã já, né? São 25 países, né?
0: 25 países, poxa, e aí vocês estão fazendo, na verdade, a preliminar do Mundial. Garibaldi está realmente concentrando todas as atenções da bocha do país e agora, a partir da semana que vem, do mundo.
1: Isso aí, ó, Paulo, interessante, né, que estão transmitindo ali para todo o país, né?
0: Sim.
1: São 25 países, está tendo transmissão ali nas quatro canchas, na verdade, ali, né? Só uma cancha que não está transmitindo, mas quatro canchas estão transmitindo para todo o país aí, para todos os países, os 25 países estão transmitindo, cara.
0: Que legal.
1: Tem mais de. Antes eu estava falando lá com o rapaz lá que está transmitindo, tem mais de 20 e poucas mil pessoas que estão assistindo, cara.
0: Que beleza. Que beleza. E o nome de Nova Prata, então, mais uma vez, aí está evidenciado com a Sociedade Bochoff Lapratense, que vem fazendo um brilhante trabalho nesse sentido, representando muito bem a cidade.
1: Isso aí, graças a Deus, né? E vamos atrás do objetivo, se Deus quiser, né? Que Deus é maravilhoso, né? Nós vamos chegar lá nas cabeças de novo, se Deus quiser, né?
0: Tá certo.
1: O esforço tem, né? Só depende de dar certo também as jogadas, né? Porque estão jogando bem a gurizada, meu Deus do céu.
0: Jogando muito a bocha. Que beleza. Transmita aí a todos os jogadores aí que você, além de presidente, é o capitão da equipe, né, Vilmar?
1: Tem o Balinho aqui, se tu quer trocar uma ideia com ele tá aqui comigo.
0: Ah, está aí o Balinho? Ah, mas eu quero conversar com ele, sim. Quero cumprimentar o Balinho, né? Alô, já campeão. Como é que tá, campeão?
2: Tudo certo?
0: Tudo certo, parabéns em nome de toda a comunidade de Nova Prata, em nome da direção e equipe aqui da Ativa, nós cumprimentando você, cumprimentamos assim a todos aí da Sociedade Bochoff Lapratense, mas especialmente você pela competição de ontem. Me diga como é que foi ontem, Balim.
2: Eu não participei ontem no tiro, precisou, né? Mas aí eu tava torcendo pro nosso atleta que tava representando, né?
0: Ah, ontem foi o Faísca, você então, tá certo.
2: É. Aí com o nosso time já representou um e foi o Faísca, né?
0: Ah, tá. E você tá jogando a simples agora, Balim?
2: Eu tô jogando individual aqui pra Bochoff.
0: Joguei
2: duas e ganhei as duas.
0: Você ganhou de quem hoje?
2: Ganhei do cara lá de Minas Gerais e o outro aí de Caça e Pesca de Canoas.
0: Ah, tá certo. E agora você provavelmente tem acompanhado também outro pessoal que tá jogando aí a simples aí pra saber quem serão os seus adversários?
2: É, tem. A gente tá acompanhando, tá assistindo aí no lado, né? Então, tem muito cara bom, né? Mas tem que jogar, né? Ninguém é melhor que ninguém, né?
0: Claro, claro, claro. Mas olha, já é uma grande coisa. Já duas vitórias encaminhando bem, já ficando entre os 10, é muito bom, né, Balim?
2: É meio caminho andado, com certeza, né? Então, tá dando resultado, né? Graças a Deus, né?
0: Tá certo. Beleza, Balim. Então, cumprimento mais uma vez aí pelo desempenho dessas duas partidas de ontem. Transmita aí pro amigo Faísca também nossos cumprimentos aqui também. E estamos torcendo por vocês aqui, tá certo?
2: Tá bom. Quero agradecer a vocês aí, um grande abraço, tá?
0: Tá bom. Obrigado. Valeu. O Balim, né? Um abraço. Balim que...
2: Tchau.
0: Grande simbrista, né? Muito, muito bem. Ô, Vilmar, vamos em frente então e esperamos mais vitórias e quem sabe mais um troféuzinho pra Nova Prata, né? Aí, o Vilmar já também caiu a ligação agora, né? Mas... deu para perceber, Sociedade Bochoff Lapratense de novo, fazendo bonito, representando Nova Prata, a equipe de Nova Prata é uma equipe qualificada, muito qualificada, com o reforço de algum pessoal da região, né? Nova Bassano, pessoal, também o reforço do próprio Faísca, que ele é de Garibaldi, e que foi o campeão, então, já no tiro, o Faísca já foi o campeão ontem, já trouxe mais uma medalha para, mais um título para Nova Prata, para a Sociedade Bolchófila Pratense. Esse campeonato é a 37ª edição do Campeonato Brasileiro de Bochas e está sendo realizado em Garibaldi, a sede de Garibaldi. Já foi realizada a Taça Felachamp no final de semana que passou e a Sociedade Bolchófila Pratense, com 28 equipes, se tornou a vencedora, foi a campeã. Né? Agora já tem um título do tiro com o Faísca. Vai participar a partir da manhã, então, com mais 10 equipes, né? Com mais 9, na verdade, ficou 10 equipes da competição. E quem sabe, né? Uma boa colocação aí para representar mais uma vez esse esporte que é tão tradicional aqui de Nova Prata, que possamos ter aí mais uma vitória, né? Trazer, quem sabe, mais uma vitória para a Nova Prata. Depois, em Garibaldi, de amanhã em diante, o pessoal está chegando, já está chegando. Mas de 12 até 17, no 18 de outubro, quer dizer, toda semana que vem, nós teremos o Mundial de Bochas lá em Garibaldi, no mesmo local que a Sociedade Bolchófila Pratense jogou lá na Associação dos Motoristas, no final de semana que passou, e que está jogando agora, e que está participando dessa 37ª competição a nível nacional. É Nova Prata se destacando mais uma vez no esporte da bocha, né? Muito bem mesmo, pois já tivemos uma medalha, né? Que é com o Faísca no tiro. 18h25, 18h25, esse é o nosso Conexão Ativa, que nós temos espaços aqui para todos os esportes. Você participa de algum esporte, quer divulgar o seu esporte, nós não estamos cobrando para divulgar nesse horário aqui, nós queremos apenas ser informado e a gente está aqui. Nós temos, olha, vela, bocha, futebol, futsal, nós temos aqui esporte de contato, nós temos xadrez, tantos outros, o fundismo, que são os atletas que correm, né, também a gente divulga. Pode passar para a gente aqui que a gente vai fazer, sim, uma cobertura também da sua modalidade esportiva. O que nós temos aqui em Nova Prata é muita. Olha, o ciclismo também. Nós temos aqui muita gente que participa de esportes que a gente nem sabe ainda. Nós estamos dando esse espaço, mas tem gente que a gente não sabe e está muito bem em diversos esportes. Olha a vela com os garotos aqui de Nova Prata, né? Os filhos do Fabiano, Graciotinho da Costa, estão também muito bem, representando Nova Prata, muito bem, obrigado. Esporte diferente que não dá nem para praticar aqui, porque a vela não dá para praticar aqui em Nova Prata, né? Mas tem gente que participa de diversas modalidades de esporte e que a gente nem sabe. Por isso, esse espaço é para isso. Chegamos para promover esse espaço. 18h26, 18h26. Um abraço para o João Carlos Veríssimo, nosso ouvinte em São Paulo. Grande abraço para você, João Carlos Veríssimo, nosso ouvinte lá em São Paulo, que sempre participa da nossa programação aqui. E estamos aí, João Carlos, tá? Para ter mais informações, mais esportes ainda. Em breve teremos a reinauguração do Ginásio Municipal de Esportes Luiz Antônio Rigo, que está ficando bonito, está ficando bom, Ginásio de Esportes Luiz Antônio Rigo. E também nós teremos uma remodelação, um trabalho de pinturas, trabalho de conservação do Estádio Municipal Mário Tini. E é claro, também estamos aí aguardando maiores novidades e não demora para a pista atlética também aí no Mário Tini, né? Para concentrar aí nesse complexo esportivo mais modalidades esportivas, tá certo? Então, a gente aqui está torcendo para que logo tenhamos essas melhorias e para que tenhamos mais espaços ainda para a prática esportiva de futsal, futebol, vôlei, futebol de salão, futebol 7, bom, todas as modalidades aí, as corridas aí, atletismo aí na pista atlética, enfim, tudo que possa ser realizado. Já estamos aí também com uma verba de 3 milhões de reais que veio do governo do estado, da Secretaria de Turismo, mais aproximadamente 900 e poucos mil reais, quase, vai chegar então o total de quase 4 milhões para aplicação numa concha acústica e numa cobertura para abrigar 2 mil pessoas lá próximo ao quilômetro da arrancada, próximo também ao cartódromo, né? Mais um bom investimento, com também uma pista para caminhada, e também esta pista será ela, toda ela iluminada, com iluminação. Então, as coisas parece que elas estão realmente surgindo aos poucos, mas nós teremos aí uma, não diria assim um início, mas sim, olha, uma retomada, né? Uma retomada dos investimentos no esporte em Nova Prata. E quem sabe, por que não, com essa retomada dos investimentos, teremos aí mais representantes, já temos representantes em competições a nível estadual, no futsal, que é a DPF, né? Associação Desportiva Pratense de Futsal, que o ano que vem vai jogar no Luiz Antônio Rigo. Teremos também, por que não, outras equipes que poderão participar de competições a nível estadual do futsal. Teremos o vôlei também, que terá um local propício, né? Com, pra gente assistir, olha, o pessoal do vôlei aí também, do Nacional do Vôlei, vai ter no Ginásio Municipal de Esportes, vai ter um belo local também para a prática desse esporte também, né? Porque no momento está ocupando o ginásio do Tiradentes, mas depois poderá participar de competições no Ginásio Municipal de Esportes Luiz Antônio Rico, que é um local excelente para a prática do esporte com maior capacidade de público, né? Também para levar mais gente para o esporte também do vôlei, né? Paulinho Azardo, grande abraço, Paulinho. É, e outros esportes, é claro. Agora são 18 horas e 30 minutos. Vamos ver aqui se chegou pra gente. A gente tem aqui algumas informações que estamos aguardando. Tivemos já alguns contatos para buscar algumas informações que deverão chegar em poucos instantes. Se não chegaram ainda, não, ainda não, mas teremos logo, logo mais algumas informações que estaremos divulgando aqui dentro da nossa programação. Vamos aproveitar então para irmos anunciando aí os nossos apoiadores culturais e depois a gente volta com mais informações aqui dentro da nossa programação.
3: Dezoito horas e 30 minutos.
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0: 18:38, 18:38, nós aqui mesclamos o esporte com a notícia também, mesclamos com a política, com os destaques do trânsito e tudo que, com a economia e tudo mais, né? Olha, o Grenal 455 acontece neste domingo, dia 11, às 17h30, na Arena do Grêmio, em Porto Alegre. É válido pela 30ª rodada do Campeonato Brasileiro. Principais destaques e notícias. Momento na tabela, o clássico é tratado como decisivo na luta contra o rebaixamento, já que ambas as equipes vivem situação delicada na parte inferior da classificação do Campeonato Brasileiro. O Grêmio vem de um empate 1-1 contra o Remo, fora de casa, enquanto o Internacional chega embalado pela vitória de 2-1 sobre o Corinthians no Beira-Rio. O técnico Renato Gaúcho do Grêmio comandou os últimos ajustes no CT Luiz Carvalho e estuda medidas para mexer na equipe, incluindo a possível volta do esquema com 3 zagueiros e o retorno de Marlon ao time titular. Já a transmissão do jogo, o jogo será transmitido ao vivo pela TV aberta, pela RBS e canais parceiros a partir das 17h30 de domingo. Estes são alguns destaques, né? O maior clássico da América, depois do Altas Horas, você, né, vai ver aí também, hoje se você quiser assistir, vai ter alguns programas importantes, até na televisão, sobre esse clássico de domingo, tanto o Grêmio Internacional aí, para se prepararem, né, porque olha quem perder, especialmente o Grêmio que está um ponto atrás agora, e se perder em casa vai ficar mais difícil ainda para o Grêmio, né? É um Grenal de que está todo mundo apostando no empate, mas vamos ver, né? Vamos ver como é que funciona, né? As condições, elas estão, as cartas estão colocadas, vamos ver o que, que vai acontecer então nesse jogo de domingo. Passamos já para política e economia, consequentemente. O Ibovespa, principal índice da Bolsa Brasileira, avançou 1,38% nesta sexta-feira, aos 209.067 pontos e bateu um novo recorde de fechamento. Já o dólar fechou em queda de 0,79%, cotado em R$ 4,984,5. Né? O cenário eleitoral voltou a mexer com a expectativa dos investidores. Novas pesquisas indicaram vantagem de Flávio Bolsonaro no segundo turno. O Datafolha, o candidato do PL, tem 49% das intenções de votos, enquanto Lula tem 45% das intenções de votos, né? A inflação brasileira também foi destaque. O indicador subiu 0,82% em setembro, após queda de 0,32% no mês anterior. A alta foi puxada principalmente por habitação, com o fim do bônus de Itaipu nas contas de luz e transportes, com aumento das passagens aéreas e dos combustíveis no exterior. Dados de confiança do consumidor dos Estados Unidos também ficaram no radar aqui sobre a inflação. Enquanto isso, as incertezas sobre o conflito no Oriente Médio continuaram a influenciar o petróleo. Na véspera, Donald Trump afirmou que não atacaria o Irã antes das eleições de meio mandato, citando conversas produtivas com Teherã. Ainda assim, o bloqueio às exportações iranianas e os ataques a petroleiros do Estreito de Hormuz mantiveram as dúvidas sobre a duração do conflito e os impactos nos preços da energia. Com isso, os preços do petróleo tinham volatilidade nesta sexta-feira e perto das 17 horas, o barril Brent, referência internacional, subia 0,21%, cotado a US$ 104,06. Já o West Texas Intermediate, o WTI, referência dos Estados Unidos, avançava 0,21 a 91,30 dólares ao barril. A variação do dólar em 2026, a cotação do fechamento também, dólar caiu bastante. Acumulado na semana, menos de 4,43%. Acumulado no mês, menos 3,67%. Acumulado no ano, menos 9,19%. A Ibovespa, acumulado na semana, alta de 8,82%. Acumulado no mês, alta de 12,20%. E acumulado no ano, alta de 29,75%. A primeira pesquisa da Datafolha do segundo turno mostra Flávio com 49% das intenções de voto contra Lula com 45%. Datafolha diz que a distância de 4 pontos entre eles figura um empate técnico no limite da margem de erro, que é de 2 pontos percentuais para mais ou para menos, com maior probabilidade de Flávio estar à frente. Em votos válidos, Flávio tem 42%, Lula 48%. O levantamento foi encomendado pela Globo e Datafolha. A pesquisa também indicou 49% dos eleitores desaprovam o governo do presidente Lula e candidato à reeleição, enquanto 48% aprovam. Já a pesquisa anterior divulgada na semana passada mostrava cenário idêntico, 49% desaprovavam e 48% aprovavam. Datafolha ouviu 2.520 pessoas de 16 anos ou mais entre os dias 6 e 7 de outubro. A margem de erro é de 2 pontos percentuais para mais ou para menos e o nível de confiança é de 95%. O número de registro da pesquisa na Justiça Eleitoral é BR-0949-2026. Então tá aí, portanto, essas questões relacionadas à política e à economia, né? Que caminham junto, com certeza. 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Um abraço pro Bruno. 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São 18h47. Roberto Maragoni, boa tarde. Boa noite, Roberto Maragoni.
2: Boa tarde, Paulo Leira. Boa tarde, bom final de tarde, bom começo de noite para você, os ouvintes aqui da Ativa FM. Hoje é sexta-feira, começo de final de semana, feriado agora na segunda-feira. Nossa Senhora Aparecida, Romaria está acontecendo aqui em Nova Prata e tem o seu ponto culminante agora dia 12, na segunda-feira. Essa questão toda ela religiosa voltado à padroeira aqui de Nova Prata. Bom, gente, final de semana está aí, com ele temos Grenal. Temos Grenal, às 17h30, os dois times do Rio Grande do Sul vão se defrontar pelo Campeonato Brasileiro. E aí, quem perder fica numa situação bastante complicada neste campeonato, porque vai ficar com quase dois pés na questão do rebaixamento do Campeonato Brasileiro. É 17h30, horário do Grenal, que acontece, portanto, no estádio do Grêmio, na Arena, em Porto Alegre, portanto, no domingo, o Grenal, que vai movimentar o futebol aqui do Rio Grande do Sul. O que também movimenta o futebol do Rio Grande do Sul são os jogos que acontecem pela divisão de acesso. Três deles acontecem no sábado. Na Montanha, em Bento Gonçalves, tem o Esportivo enfrentando a equipe do Brasil de Pelotas, né? Em Santa Cruz do Sul, tem Santa Cruz contra a equipe do Apafute. Em Passo Fundo, tem o Passo Fundo contra o Brasil de Farroupilha. Esses três jogos vão acontecer no sábado. No domingo, um jogo isolado, às 15 horas, às 3 horas da tarde, o Veranópolis enfrentando a equipe do União Frederiquense. Esse jogo, a equipe do Veranópolis precisa fazer dois gols para ir para as penalidades máximas, uma tarefa bastante difícil, mas não impossível, do Veranópolis Esporte Clube. Para esse jogo, inclusive, a direção do Veranópolis colocou como ingresso, né? O ingresso é 1 quilo de alimento não perecível. Então, o torcedor que quiser ir para o estádio Antônio da Vifarina é 1 quilo de alimento não perecível. E assim fecha o primeiro mata-mata. Vão sobrar 4 equipes. Agora são 8. Nós já tivemos os primeiros 90 minutos do mata-mata, agora teremos o segundo tempo, os 90 minutos finais do mata-mata, e desses confrontos, 4 equipes sairão. E essas 4 vão se defrontar no segundo mata-mata, que já acontece no próximo final de semana, e aí então, os 2 que vencerem desses 4 estarão no Campeonato Gaúcho de 2027. Afunilando aí o gaúchão de 2027 e está brigando aí para tentar retornar depois de 6 anos na Série B, a equipe do Veranópolis Esporte Clube Recreativo e Cultural. Então é isso. Final de semana tem muitos atrativos, tem feriado, né? E tem muita coisa aí em termos de futebol. Inclusive amanhã tem seleção brasileira feminina contra a Argentina jogando no Beira-Rio e toda a movimentação esportiva que nós temos aí em relação ao que vem aí pela frente no nosso futebol. Então vamos lá. Vamos ter todos aqui um ótimo final de semana, um final de semana muito bom, acompanhando o futebol. Tomara que a dupla Grenal consiga buscar a sua recuperação, o que meio complicado, porque há um confronto direto aí no Grenal, mas vamos torcer que as duas ainda consigam se manter aí no Campeonato Brasileiro. O Juventude, por sua parte, está tentando aí buscar a classificação direta para o Campeonato Brasileiro. E tem jogo, inclusive, também no final de semana. Tá bom, gente? É isso. Grande abraço. Obrigado pela sintonia de todos. Na terça-feira estarei de volta. Abraço. Bom final de semana. Valeu. Tchau, tchau.
5: Valeu, Roberto. Tchau. Bom final de semana para você também. Bom trabalho, né? Para todos nós aí, deste final de semana também. Esse jogo do Veranópolis. Olha, o Veranópolis joga às 3 da tarde, né? Dá para assistir o jogo do Veranópolis. Depois dá para assistir o Grenal também no domingo. E esse jogo do Veranópolis, apenas um quilo de alimento não perecível, é para o torcedor da região também se fazer presente lá no Antônio Davi Farina, o estádio que era do Dalban, que é municipal, mas é onde é que o Veranópolis joga. Por quê? Porque Veranópolis tinha o Dalban e o Veranense. O Veranense tinha o estádio da Palugana, que era do Veranense. O Dalban tinha o estádio Antônio Davi Farina, que era em outro local, inclusive, mas aí passou a 470. Aí fizeram o estádio lá e colocaram o nome de Antônio Davi Farina porque foi das terras do Antônio Davi Farina, lá que tem propriedades, inclusive aqui em Nova Prata, né? E aí colocaram o nome de Antônio Davi Farina, que também era um grande desportista. Era o campo do Dalban. E aí fundiu-se o Veranense e o Dalban para fazer o Veranópolis, mas com uma condição. Passaram o capital deles, ou seja, a estrutura que eles tinham, para o município. O município, claro, mantém essa estrutura, né? E repassa aí para o Veranópolis, para, né, para quem participa lá, né, das competições e coisa, né? Mas o Veranópolis, que claro, né, como cedeu tanto o estádio da Palugana como o estádio da Antônio Davi Farina, ficou com pra, a prioridade, né, é dele, né, para treinar aí na Palugana e para jogar lá no estádio Antônio Davi Farina. O Grenal desse domingo na Arena pode marcar uma melancólica despedida temporária do clássico de maior rivalidade do Brasil, da elite do Campeonato Brasileiro. Grêmio e Inter vão a campo com chances elevadas de ao menos um ou os dois times serem rebaixados. Segundo projeções do economista Bruno Imaizumi, parceiro do Gato Mestre, editoria especializada em dados e estatísticas do Globo Esporte, a probabilidade de pelo menos um dos rivais gaúchos cair é de 83,65%, enquanto o risco de queda conjunta é de 26,77%. Chances do rebaixamento da dupla Grenal no momento: só o Inter cair, 9,18%. Só o Grêmio cair, 47,70%. Os dois rivais caírem, 26,77%. Nenhum dos dois cair, 16,35%. A situação é periclitante. Isoladamente, o Inter chega para o clássico em situação um pouco mais confortável do que o Grêmio. O time comandado por Eduardo Batista vem de importante vitória sobre o Corinthians na rodada anterior e ocupa a 17ª colocação na tabela com 31 pontos, mas ainda na zona de rebaixamento. De acordo com os cálculos do Gato Mestre, a probabilidade de permanência do Colorado na Série A é de 64,05%. Por outro lado, a situação do Grêmio de Renato é dramática. Após empatar com o Remo, o tricolor precisará de uma verdadeira campanha de superação nos 9 jogos restantes para escapar da degola. As chances de permanência do Grêmio foram reduzidas para apenas 25,53%, número que só supera as probabilidades de sobrevivência do Remo, de 2,8%, e da Lanterna Chapecoense, com 0,09%. Nenhum por cento da Chapecoense tem de sobreviver. Chapecoense já está na segunda hora. Apresentadas probabilidades e estatísticas baseadas nos parâmetros dos modelos de gols esperados ou expectativa de gols, uma métrica consolidada da análise de dados que tem como referência as finalizações cadastradas pelo Gato Mestre em 5.227 jogos do Brasileirão desde a edição de 2013. O modelo empregado nas análises segue uma distribuição estatística chamada Poisson bivariada, que calcula as probabilidades e eventos, no caso os gols, de cada equipe, acontecerem dentro de um certo intervalo de jogo ou jogo. Para chegar às previsões sobre as chances de cada time terminar o campeonato em cada posição, foi empregado o método Monte Carlo, que basicamente se baseia em simulações para gerar resultados para cada jogo ainda não disputado. Realizamos 10 mil simulações. Então, olha, as estatísticas são muitas e, na verdade, o que interessa é bola na rede, dizia o meu amigo Daltro, né? Então, o que que precisa, né? Precisa mesmo é ganhar os jogos. O Grêmio perdeu uma boa oportunidade contra a equipe do Remo, estava na frente do Internacional um ponto, marcou passo, empatou, e olha que o juiz não deu um pênalti em si lá, com a mão do, um toque de mão do Kahneman dentro da área. O Grêmio também perdeu gols, só que o pênalti era, né? O pênalti é pênalti, né? E o Grêmio perdeu a grande oportunidade de fazer 3 pontos, estaria bem melhor. O Internacional, por sua vez, também teve a reabilitação do goleiro Antony, que vinha falhando em alguns jogos, e neste jogo contra o Corinthians, O Inter levou nada mais, nada menos que 3 bolas no poste. Com grande reabilitação do goleiro Antony, que vinha falhando em alguns jogos, e neste jogo contra o Corinthians, o Inter levou nada mais, nada

0: campo, muitas e muitas vezes, eu acho que a maioria das vezes, como o melhor jogador do Grêmio, o Everton, goleiro do Grêmio. O Internacional estava tendo problema no gol, mas agora o Antony salvou o Internacional e teve sorte também contra o Corinthians, e o Internacional conseguiu esta vitória importantíssima contra o Corinthians de 2-1 e está um pouquinho melhor na tabela de classificação, mas continua na zona de rebaixamento. Precisa fazer pontos ainda em 9 jogos que tem pela frente, precisaria de mais 4 vitórias. É? Então, o Internacional precisa, no mínimo, fazer isso para não cair, e o Grêmio agora precisa de 5 vitórias, então, para não cair, quem sabe, Inter mais um empate, Grêmio mais um empate ainda também. É realmente preocupante a situação da dupla Grenal, muito preocupante. Já o Juventude está em primeiro lugar na Série B do Campeonato Brasileiro, sabendo-se que no Campeonato Brasileiro da Série B, passa, sobe para a Série A, sem disputar quadrangular nenhum, ou sem disputar matas, né? As duas primeiras equipes, o primeiro e o segundo colocado, sobem direto para a Série A do ano que vem. Então, o Juventude está em primeiro lugar, está muito bem encaminhado e poderá sim ser um dos representantes, ou talvez um representante gaúcho no Campeonato Brasileiro da Série A do ano que vem. Que situação nós chegamos com a nossa dupla Grenal, realmente está bastante difícil. 18:59, 18:59, mais um alerta, olha, alerta de tempestade a todo instante, então, cuidado, esse final de semana também, cuidado, poderemos ter grandes volumes de chuvas e também, teremos também muito vento. Já no Panamá tivemos, olha, tinha uma equipe, uma excursão de Nova Prata no Panamá na semana passada, viu? Panamá teve um terremoto de 7,7 graus da escala Richter. Então, sacudiu tudo, né, no Panamá hoje. Graças a Deus, o pessoal já está de volta. Também, esse pessoal esteve no México, e o México está sendo também poderá ser atingido por um furacão nesse final de semana. Vejam só. 19 horas. Obrigado pela audiência, pela atenção. Tenho todos um ótimo final de semana e feriadão.
1: Outubro de 2026.
2: Vamos aos destaques do dia.
1: Preço dos combustíveis.
2: Impostos federais sobre a gasolina são zerados por 30 dias e desoneração do etanol é prorrogada.
1: Medidas incluem subvenção ao óleo diesel e fiscalização contínua. Thaís de Araújo.
3: Com a decisão, fica zerada por 30 dias a cobrança dos impostos PIS, COFINS e CID sobre a importação e a comercialização de gasolina.
2: Santuário de Aparecida espera mais de 500 mil fiéis nas celebrações da Padroeira do Brasil.
1: Movimentação de peregrinos e visitantes deve injetar mais de 3,5 bilhões de reais na economia.
2: E a Polícia Rodoviária Federal intensifica a fiscalização nas rodovias. Luciana Colares de Holanda.
4: Os corredores rodoviários de São Paulo e do Pará ganham atenção especial em direção ao Santuário Nacional de Aparecida e ao Círio de Nazaré.
1: Segunda-feira é dia das crianças e quem vai comprar presente de última hora deve ficar atento.
2: E Metro alerta para cuidados na escolha dos brinquedos. Márcia Fernandes.
5: Segundo o Metro, um dos cuidados importantes é observar o selo que indica se o presente corresponde à idade da criança. É preciso observar também se há peças pequenas ou produtos tóxicos na composição.
1: Hoje, na apresentação da Voz do Brasil, Luciano Seixas e Mariana Junco.
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1: Na próxima segunda-feira é dia de Nossa Senhora Aparecida, padroeira do Brasil.
2: E a Polícia Rodoviária Federal já está nas rodovias com operações de fiscalização e orientação aos condutores.
1: Com atenção especial para as estradas do interior de São Paulo, onde acontecem romarias em homenagem à Nossa Senhora Aparecida.
2: E também no estado do Pará, com as celebrações do Círio de Nazaré.
1: Com a movimentação, haverá reforço de policiamento para prevenir acidentes graves e aumento da criminalidade.
4: Todas as rodovias federais do país terão reforço na fiscalização entre 9 e 12 de outubro. E os corredores rodoviários de São Paulo e do Pará ganham atenção especial por causa da grande mobilização em direção ao Santuário Nacional de Aparecida e ao Círio de Nazaré. A Polícia Rodoviária Federal vai ampliar o policiamento nos dois estados com emprego de policiais de diferentes regiões, que vão atuar na fiscalização.

0: sinalização de trânsito, com foco no controle de velocidade e nas condutas que possam aumentar os riscos de acidentes. E a PRF faz recomendações aos romeiros e motoristas, como detalha Natália Guimarães, da Comunicação Social da Polícia Rodoviária Federal.
1: Aos romeiros, a orientação é de usar roupas claras, materiais refletivos, deslocar no sentido contrário da via e mantendo distância dos veículos. Os ciclistas devem utilizar o capacete, se deslocar no fluxo dos veículos e manter distância deles. Aos motoristas, a atenção é redobrada, principalmente em trechos com presença de romeiros e ciclistas, evitando o excesso de velocidade, o uso do celular no volante e, claro, se beber, não dirige.
0: Em São Paulo, uma das novidades da operação será o emprego de drones no apoio ao trabalho. Os equipamentos vão ampliar a capacidade de observação das rodovias e pontos de maior concentração de pedestres e veículos. A operação também vai contar com o apoio de um helicóptero e, em caso de emergência, ligue 191. Reportagem Luciana Colares de Holanda.
2: E o Santuário Nacional de Aparecida, no interior de São Paulo, se prepara para receber uma multidão de devotos na próxima segunda-feira, dia dedicado à padroeira do Brasil.
3: De acordo com o Ministério do Turismo, mais de 500 mil fiéis são esperados para as celebrações e o feriado prolongado deve movimentar cerca de 3 bilhões e 590 milhões de reais na economia da região.
2: Neste ano, peregrinação Caminho da Fé, que termina no Santuário de Aparecida, passa a ser reconhecida por lei como rota turística nacional, com o objetivo de estimular o turismo religioso, cultural e rural.
3: Para quem vai à região, a recomendação é redobrar a atenção nas estradas, que recebem grande número de romeiros a pé e de bicicleta.
2: Centenas de estudantes e pesquisadores tiveram seus trabalhos interrompidos pelo incêndio que atingiu laboratórios da Universidade Federal de Pernambuco na noite da última quarta-feira.
3: A Polícia Federal instaurou um inquérito e iniciou a perícia para apurar o caso.
2: Por conta do episódio, a CAPES, Coordenação de Aperfeiçoamento de Pessoal de Nível Superior, anunciou a prorrogação de bolsas e apoio para a retomada das pesquisas em outras instituições.
3: No local será erguida uma nova estrutura com 7 mil metros quadrados e recomposição total dos laboratórios.
4: A nova estrutura que será erguida na Universidade Federal de Pernambuco terá cerca de 7 mil metros quadrados, mais que o dobro da área do prédio atingido pelo incêndio. A previsão é que a obra comece após a conclusão da perícia e das investigações sobre o ocorrido. Também será feita a recomposição dos equipamentos dos laboratórios atingidos. O ministro da Educação, Leonardo Barchini, esteve na universidade para acompanhar de perto a situação.
5: A minha vinda aqui, primeiro, para prestar solidariedade aqui à comunidade acadêmica da universidade, em especial aos professores, aos cientistas, aos estudantes que faziam suas pesquisas aqui no prédio, e tudo aquilo que for necessário nós faremos para que os prejuízos sejam os mínimos possíveis, principalmente o prejuízo na pesquisa e principalmente no bem-estar dos estudantes.
4: No local atingido funcionavam laboratórios de diferentes áreas, como fármacos, genética e inovação terapêutica. Nesses espaços estavam em andamento pelo menos 200 trabalhos acadêmicos. A CAPES anunciou que, com o incêndio, as bolsas de pesquisadores serão prorrogadas pelo tempo necessário à continuidade dos trabalhos. Estudantes de doutorado e mestrado poderão dar andamento às pesquisas em instituições estrangeiras e nacionais, em parceria com a UFPE. A Polícia Federal está investigando as causas do incêndio. Foi instaurado inquérito e iniciados os trabalhos de investigação e perícia. Por enquanto, o trabalho é feito com a ajuda de robôs e drones, já que as condições do prédio ainda não permitem a entrada dos peritos. A ideia é identificar a origem do fogo e reconstruir a dinâmica do incêndio. Reportagem Graziela Mendonça.
2: Abastecer o carro deve ficar mais barato a partir desse mês.
3: O governo federal zerou os impostos sobre a gasolina por 30 dias e ampliou os subsídios ao etanol e ao diesel importado.
2: As medidas buscam conter a alta dos combustíveis gerada pela crise internacional do petróleo, em razão dos conflitos no Oriente Médio.
3: Além dos subsídios, postos e distribuidoras passam por fiscalização reforçada para garantir que a redução chegue ao consumidor sem abusos.
6: com a decisão, fica zerada por 30 dias a cobrança dos impostos PIS, COFINS e CID sobre a importação e a comercialização de gasolina. Esse período pode ser prorrogado. No caso da gasolina, o desconto será de 89 centavos por litro. Também foi prorrogada a desoneração do etanol hidratado, de 19 centavos por litro. Além disso, foi anunciada uma subvenção extra aos importadores de óleo diesel. Agora, eles passam a receber R$1,40 por litro a mais, além dos R$2,12 que já estavam em vigor. O montante, que deixará de ser arrecadado, será compensado com receitas extraordinárias do petróleo da União. O ministro do Planejamento e Orçamento, Bruno Moretti, explica os impactos das medidas.
7: Isso vai trazer ainda mais tranquilidade para a garantia de abastecimento interno para a nossa oferta e de estabilidade de preço. O custo, repito, dessa subvenção vai no valor de 1,6 bilhão por esse período de 30 dias.
6: Também foi apresentado um balanço da Operação Carga Pesada, que fiscalizou os preços praticados nos postos de combustíveis. Na primeira fase da operação, foram fiscalizados 11.140 postos e 463 distribuidoras. Já na segunda fase, foram realizadas 676 ações. O secretário nacional de consumidor do Ministério da Justiça e Segurança Pública, Ricardo Morishita, afirmou que o trabalho de combate às práticas abusivas continuará.
8: Foram realizadas 271 medidas nessas duas semanas e meia pela Senacom, sendo compreendidas 142 notificações, que é o acompanhamento e monitoramento de preço documentado, mas também 129 processos administrativos sancionatórios, onde há uma acusação formal sobre a elevação dessa margem de preço. Essas medidas vão continuar, elas são de natureza permanente e a gente espera cada vez mais encontrar uma normalidade, pelo menos uma adequação.
6: As ações buscam conter a alta dos preços dos combustíveis provocada pelo conflito no Oriente Médio. O preço do petróleo passou de US$100 por barril, mais de 40% acima do valor registrado antes da guerra. Com locução de Thaís de Araújo, reportagem Márcia Fernandes.
2: Pois é, e abastecer o veículo com etanol ou diesel no Brasil vai além da escolha na bomba. Movimenta uma ampla cadeia produtiva, gera empregos e tem impacto na renda no país.
3: Com mudanças recentes no percentual de biocombustíveis misturados à gasolina, os motoristas também exercem papel fundamental na fiscalização, podendo denunciar irregularidades.
2: Confira na reportagem de Luana Karen.
9: Os carros ainda eram raros nas ruas quando o etanol começou a ser pesquisado no Brasil. Era a década de 1920 e a ideia era reduzir a dependência do petróleo que vinha do estrangeiro. Mas foi na década de 1970, com o encarecimento dos combustíveis fósseis após sucessivas crises, que surgiu no Brasil o Programa Nacional do Álcool, o Proálcool. Como explica o professor de Química da Universidade de Brasília, Paulo Anselmo Soares.
10: Na década de 70, quando tem aquelas crises do petróleo, e aí a gente tem várias iniciativas, uma delas é o etanol, mas a gente teve outros também, como o carvão vegetal, também teve a iniciativa do óleo e o biodiesel para substituir o diesel de petróleo.
9: Atualmente, o Brasil produz etanol anidro, que é misturado à gasolina, e etanol hidratado, disponível diretamente nos postos de combustível. Desde 1º de agosto, a mistura de etanol anidro à gasolina passou de 30% para 32%. Já o biodiesel está disponível apenas na mistura com o diesel. Em cada litro de diesel, está autorizada a adição de 15% de biodiesel. O professor Paulo Soares, da UNB, explica que a maior parte da matéria-prima para a produção do biodiesel vem da soja.
10: 75% que vem da soja. Aí temos mais um pouquinho aí que vem de outras commodities agrícolas, como por exemplo o caroço de algodão, mas a gente também tem o processamento aí de um monte de resíduos do frigorífico.
9: A diretora do Departamento de Biocombustíveis do Ministério de Minas e Energia, Lorena Mendes de Souza, destaca que o uso de biocombustíveis reduz impactos ambientais e movimenta toda uma indústria nacional criada em torno das produções de etanol e biodiesel.
11: que eles são uma das principais ferramentas que a gente tem para reduzir emissões de gás de efeito estufa. Mas, na verdade, eles acabam fazendo muito mais do que isso. Fortalecem a segurança energética, a segurança do abastecimento, acaba gerando emprego, renda, desenvolvimento em todas as regiões do país.
9: No Brasil, a Agência Nacional do Petróleo, Gás Natural e Biocombustíveis, ANP, é o órgão responsável por definir as especificações dos combustíveis e também por fiscalizar a qualidade de toda a cadeia de abastecimento. O consumidor também pode contribuir para a identificação de possíveis irregularidades, fazendo denúncias no telefone da ANP, o 0800-970-0267. Reportagem Luana Karen.
3: Pescadores artesanais de todo o país. Foi ampliado o prazo para solicitar o seguro defeso.
2: Agora, os trabalhadores podem fazer o pedido entre 30 dias, pedido 30 dias antes e até 90 dias depois do início do período de restrição da pesca. A mudança busca facilitar o acesso e garantir o benefício a quem tem direito.
3: O período é marcado pela pausa temporária na pesca para proteger a reprodução dos animais.
2: Além do novo prazo, o INSS confirmou o pagamento do quarto lote do seguro defeso para mais de 21 mil pescadores.
3: Os depósitos acontecem entre os dias 13 e 17 de outubro. Para consultar a data exata da liberação, o trabalhador deve acessar o aplicativo da carteira de trabalho digital.
2: Se preferir, a consulta também pode ser feita pelo telefone pela central Alô Trabalho, no número 158.
3: Trabalha por conta própria, encontra no acesso a novos clientes a oportunidade de aumentar a renda dos pequenos negócios.
2: E na semana do empreendedor, uma ferramenta gratuita conecta prestadores de serviço a demandas de órgãos públicos. É a plataforma Contrata Mais Brasil.
3: E ainda tem a possibilidade de crédito e renegociação de dívidas para pequenos empresários. Confira na reportagem.
12: Quem trabalha por conta própria sabe, encontrar um novo cliente pode fazer diferença no fim do mês. Assim foi com Gutenberg, que presta serviços gerais em Pernambuco e conseguiu uma oportunidade de trabalho em um posto de saúde no Recife. A contratação aconteceu por meio do Contrata Mais Brasil, plataforma que aproxima pequenos negócios de órgãos públicos e envia ao empreendedor pelo WhatsApp avisos sobre oportunidades de contratação de acordo com a atividade e o município.
13: Eu identifiquei uma demanda que eu poderia realizar o serviço. Contactei o gerente, realizei a visita técnica. No outro dia já fui contratado, que foi para troca de película de fumê, para colocar nas janelas do posto de saúde. Emiti a nota fiscal e o gerente já realizou o pagamento no Pix.
12: Desde o ano passado, o Contrata Mais Brasil registrou 68 milhões de reais em contratos firmados. Atualmente, há 602 oportunidades disponíveis para prestação de serviços. Nesta semana do empreendedor, marcada pelo Dia do Empreendedor no último dia 5, a experiência de Gutenberg mostra como o acesso a oportunidades pode abrir caminho para quem já está pronto para trabalhar. Mas quem trabalha por conta própria também precisa de apoio para organizar o negócio. Sobre esses serviços, fala o ministro do empreendedorismo, da microempresa e da empresa de pequeno porte, Paulo Henrique Pereira.
14: Quando um pequeno negócio consegue chegar a um novo cliente, isso pode representar mais renda, mais trabalho e uma oportunidade de crescimento. E hoje, já existem ferramentas disponíveis para ampliar essas possibilidades e também facilitar o acesso a crédito e outros serviços importantes para quem empreende.
12: Entre essas opções estão o Procred 360, linha de crédito para MEIs e microempresas, e o Desenrola MEI, voltado à renegociação de dívidas. Para conhecer essas e outras opções, basta acessar o portal do empreendedor no endereço gov.br/empreendedor. Reportagem Andressa Conde.
2: Feira é dia das crianças e quem vai comprar os presentes nesse final de semana precisa ficar atento com a qualidade dos brinquedos.
3: Desde setembro, o Inmetro tem realizado operações de fiscalização em todos os estados para averiguar se os produtos atendem os requisitos técnicos e de segurança antes de chegar ao consumidor, inclusive nas vendas pela internet.
2: Confira os cuidados que você deve ter na hora das compras, na reportagem de Márcia Fernandes.
15: Na hora de escolher o brinquedo ideal para o Dia das Crianças, Tem gente que leva em conta se o objeto vai ser divertido, se vai agradar o presenteado, mas é preciso ter atenção na escolha. Segundo o Inmetro, um dos cuidados importantes é observar o selo que indica se o presente corresponde à idade da criança. É preciso observar também se há peças pequenas ou produtos tóxicos na composição. Valnei Cunha é chefe da divisão de fiscalização do Inmetro. Ele explica que uma das principais medidas que devem ser tomadas é verificar se ele possui o selo de identificação da conformidade do Inmetro.
16: Quando um produto ele é certificado pelo Inmetro, ele obrigatoriamente vai passar por vários ensaios, vários testes, para que possa caracterizar a segurança do uso desse produto.
15: O Inmetro destaca que é preciso ter cuidado também com os chamados squishes e slimes, brinquedos macios, que muitas vezes imitam alimentos e possuem texturas atraentes. Diferente do que muitas vezes é divulgado nas redes sociais, esses materiais não podem ser aquecidos no micro-ondas, forno ou outras fontes de calor. Vale também a regra que deve ser seguida na escolha de qualquer brinquedo: observar a procedência, a faixa etária e as informações de segurança, como o selo. É o que aponta Valnei Cunha, do Inmetro.
16: Quando você tem um brinquedo, ele apresenta o selo do Inmetro, o Inmetro está atestando que ele passou por vários ensaios para mostrar a qualidade e a segurança no uso daquele produto.
15: Outra dica importante é comprar sempre no mercado formal, evitando camelôs e feiras, um cuidado que o aposentado Antônio Elcio faz questão de tomar.
17: Eu compro sempre na loja, que é mais seguro, né? A gente vê selo de Inmetro, vê tudo, né?
15: Daniel Carnaúba é diretor do Departamento de Proteção e Defesa do Consumidor. Ele destaca que o consumidor pode procurar órgãos competentes no caso de comprar um produto falsificado.
18: Primeiro, fazer uma reclamação direta para a loja ou para o site aonde ele adquiriu. É importante também que o consumidor reporte esse caso para os órgãos de defesa do consumidor, fazer uma denúncia para os PROCONs.
15: Empresas e estabelecimentos que comercializam produtos não regulamentados estão sujeitos a penalidades. Se o consumidor identificar um brinquedo falsificado ou sem o selo do Inmetro à venda, pode comunicar o caso à ouvidoria do Inmetro pelo telefone 0800-285-1818. Reportagem Márcia Fernandes.
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3: Imagine fazer uma viagem e ao invés de se hospedar em um quarto, você vai ficar numa cabine. Os corredores ganham outro nome, são decks. E pelas janelas do hotel flutuante, uma cidade diferente da costa brasileira no horizonte.
20: É chegada a temporada de cruzeiros, que vai de outubro a abril do ano que vem.
3: Os navios podem chegar a receber mais de 6.000 passageiros em uma só viagem.
20: A previsão dessa temporada é de mais de 830.000 leitos com diferentes roteiros.
3: E quem já viveu a experiência garante. Além da estrutura de lazer a bordo, viajar de cruzeiro é a oportunidade de conhecer vários destinos sem precisar desfazer as malas a cada parada.
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22: Mais de 7.000 quilômetros do território brasileiro são banhados pelo mar, formando praias paradisíacas e paisagens de tirar o fôlego. E já que estamos falando de mar, que tal viajar por ele? O mês de outubro abre oficialmente a temporada de cruzeiros no Brasil. Até abril, estão previstos 8 navios que vão oferecer 187 roteiros e 675 escalas. Os dados do Ministério do Turismo mostram um aumento de 24% em relação à temporada anterior. Viajar por diferentes destinos sem trocar de hotel, carregar malas ou abrir mão do lazer. Essa opção tem atraído cada vez mais gente e de todas as idades. É o que conta o Daniel Marrocos, especialista no segmento.
23: De melhor custo-benefício dentro de uma viagem, você já inclui alimentação, hospedagem, deslocamento, todo entretenimento. Então, dentro de um pagamento só, a gente consegue englobar todos os serviços. Acaba sendo muito prático e econômico.
22: Há quem avalie o cruzeiro como um resort flutuante. A bordo, os passageiros encontram piscinas, restaurantes, além de shows e festas. E uma viagem de cruzeiro também pode ter um significado especial. Para além do turismo, a experiência pode realizar um sonho. O Raimundo Feitosa embarcou no cruzeiro temático do cantor Roberto Carlos. Fã do músico, ele já repetiu a viagem, mas mas na segunda vez fez uma surpresa para a esposa.
0: Achei que ia vir de navio, ela olhou pra minha cara assim e disse, o que, que nós vamos fazer aqui? Eu disse, te acorda, mulher, nós estamos no navio de novo. Ela disse, eu não acredito. Aí foi uma emoção, tipo assim, resumindo, principalmente que nasceu aqui no Acre, interior e tal, poxa, passar 5 dias no cruzeiro do Roberto Carlos, é como se estivesse no paraíso, como se estivesse no céu, né?
1: Eu te amo.
22: Além da estrutura de lazer, a possibilidade de conhecer várias cidades durante uma mesma viagem também atrai passageiros. O navio segue o roteiro previsto, enquanto os viajantes podem desembarcar para conhecer os destinos e retornar à mesma cabine no fim do passeio. A Lilian Feitosa também é fã desse tipo de turismo. Ela gosta do conforto de não precisar desfazer as malas cada vez que o navio atraca em uma nova cidade.
4: As paisagens são lindas, né? A gente pode conhecer vários locais sem você ter necessariamente que se hospedar naquele local. Você pode passar o dia, muitas vezes até 2 dias. Então é muito bacana. Eu acho assim, eu sou uma entusiasta de cruzeiros.
22: E para quem pensa em embarcar, a dica é comparar os roteiros, verificar quais serviços estão incluídos no pacote e calcular os gastos extras, como bebidas, excursões e outras atividades cobradas à parte. Assim, dá para escolher a viagem que combina com o orçamento e aproveitar a experiência de conhecer novos destinos sem precisar trocar de hotel a cada parada e curtir muito a vista do nosso delicioso litoral brasileiro. Eu sou a Raquel Mariano e até a próxima viagem.
20: Alto mar, nós vamos direto para as serras de Minas Gerais.
3: A gente celebra o Dia do Patrimônio Cultural e Material, instituído pela Unesco para falar de uma iguaria que está na mesa de muitos brasileiros, o queijo Minas.
20: Então, prepare o paladar e acompanhe A Voz pelo Brasil.
3: As notícias do governo federal.
20: Uma realização da Secretaria de Comunicação Social da Presidência da República.
3: Com produção da empresa Brasil de Comunicação.
20: Fique agora com as notícias do Poder Judiciário e do Congresso Nacional. Boa noite.
3: Lembrando que segunda-feira, feriado nacional, não tem A Voz do Brasil. A gente volta na terça-feira. Boa noite, bom feriado.
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25: Presidente do STF, do CNJ, defende fortalecimento da magistratura e preservação das garantias constitucionais.
26: STJ define critérios para penhora de salário por dívidas não alimentares.
25: Parceria entre TSE e MEC vai levar educação política para as escolas brasileiras.
26: Boa noite, eu sou Marcela Luiz.
25: E eu sou Walter Lima.
26: O presidente do Supremo Tribunal Federal e do Conselho Nacional de Justiça, ministro Edson Fachin, participou nesta sexta-feira do encerramento da 22ª reunião do Conselho Nacional de Presidentes de Tribunais de Justiça, CONSEPRE. O evento ocorreu no Tribunal de Justiça do Paraná, em Curitiba.
25: Na ocasião, o ministro Fachin afirmou que a modernização do judiciário deve conciliar eficiência, independência judicial e respeito à Constituição. O ministro defendeu o fortalecimento da magistratura e a preservação das garantias constitucionais.
27: Valorizar a magistratura com transparência e sob regras bem informadas não se trata de defender corporações, trata-se sim de defender a qualidade da jurisdição que é cidadã e que o cidadão recebe.
26: Fachin destacou várias medidas adotadas para fortalecer o sistema de justiça, como o grupo de trabalho coordenado pelo desembargador Francisco de Oliveira Neto, para analisar propostas legislativas relacionadas à remuneração da magistratura.
25: O presidente do STF do CNJ também ressaltou o projeto de modernização do sistema de justiça. Justiça, conduzido pelo Centro de Estudos Constitucionais do Supremo. A iniciativa reúne contribuições de 87 instituições para a formulação de propostas de aprimoramento do Judiciário.
26: STJ decide que, em casos excepcionais, salários e outras verbas remuneratórias podem ser penhorados para pagar dívidas não alimentares, independentemente do valor recebido pelo devedor.
25: O entendimento foi firmado em recurso repetitivo. Fátima Uchoa.
1: A tese definida servirá para orientar juízes e tribunais de todo o país na análise de casos com a mesma questão jurídica. Ainda segundo o STJ, a penhora só será permitida quando frustrados outros meios de cobrança e, mesmo assim, deve sempre preservar o mínimo necessário para o sustento do devedor e da família dele. O relator ministro Raul Araújo afirmou que a obrigação de provar o comprometimento do sustento digno é do próprio devedor, que detém maior possibilidade de apresentar em juízo informações sobre despesas essenciais como moradia, alimentação, educação e saúde.
26: O Tribunal Superior Eleitoral e o Ministério da Educação fecharam uma parceria para levar educação política e o direito da cidadania às escolas.
25: O assunto passou a ser obrigatório na educação básica depois de uma mudança na Lei de Diretrizes e Bases da Educação Nacional, aprovada em julho. Vitor Struck.
6: O presidente do TSE, ministro Cássio Nunes Marques, e o ministro da Educação, Leonardo Barchini, firmaram compromisso de parceria para levar a educação política e o direito da cidadania às escolas de todo o Brasil. Os dois órgãos irão definir como esses conteúdos vão ser trabalhados. Temas como a história do voto e como as eleições acontecem devem entrar em discussão. O TSE vai fornecer material didático e indicar especialistas para apoiar professores e estudantes.
26: O Brasil tem 1.650.000 crianças e adolescentes em situação de trabalho infantil.
25: A Justiça do Trabalho está atenta e atua para combater esse tipo de exploração. Simone Moura.
7: A lei proíbe o trabalho antes dos 16 anos, exceto como aprendiz a partir dos 14. Os últimos dados do IBGE apontam mais de 500.000 de crianças e adolescentes nas piores formas de trabalho infantil, como as que oferecem riscos à saúde e ao desenvolvimento. Por isso, o TST e o Conselho Superior da Justiça do Trabalho reforçam a prevenção e o combate ao trabalho infantil em todo o país.
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26: Uma boa noite.
25: E bom fim de semana.
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1: Eu sou Paula Groba.
2: E eu sou Humberto Pinheiro.
1: E estes são os destaques de hoje do Jornal do Senado, que começa agora.
2: Votação em segundo turno da PEC sobre fim da escala 6x1 pode ter calendário acelerado.
1: Senado fica sem representantes da Constituinte pela primeira vez desde 1988.
2: Senadores discutem se suspensão de salário de agente público afastado por violência contra a mulher é constitucional.
1: Boa noite.
2: Boa noite.
1: O fim da escala 6x1, que pode garantir mais dias de descanso aos trabalhadores, avança no Senado.
2: Os senadores realizaram a terceira sessão de discussão da proposta em primeiro turno. E o calendário de votação em segundo turno pode ser acelerado. Repórter Pedro Pincer.
3: As duas últimas sessões devem ocorrer na próxima semana, quando também é esperada a votação em primeiro turno. A votação em segundo turno depende da aprovação de um requerimento de calendário especial, mais curto, que está sendo elaborado pela liderança do governo no Senado. O documento está em fase final de coleta de assinaturas e deverá ser apresentado na próxima semana. A líder do governo, Tereza Leitão, do PT de Pernambuco, acertou com o presidente da Casa, Davi Alcolumbre, que vai encaminhar o pedido. Ele disse que vai enviar o requerimento para votação no plenário logo que o receber. Se aprovado, o calendário especial poderá permitir a votação da PEC em dois turnos na mesma semana. Para o senador Paulo Paim, do PT do Rio Grande do Sul, o Senado deveria aprovar o texto por unanimidade. Segundo ele, nenhum parlamentar deveria querer ter no currículo um voto contra a redução da jornada.
4: Não podemos aceitar que alguém passe a vida inteira trabalhando 6 dias e descansando 1 dia. Chegou a hora da mudança. Não podemos aceitar jornadas que afastem pais, mães, filhos, netos e bisnetos. Não podemos aceitar que o trabalhador chegue à aposentadoria doente, cansado, sem forças para aproveitar a vida.
3: Uma PEC precisa ter ao menos 3/5 dos votos favoráveis nas duas votações, o que representa o apoio de pelo menos 49 senadores.
1: A senadora Zenaide Maia, do PSD do Rio Grande do Norte, também se manifestou a favor da redução da jornada de trabalho, que segundo ela é especialmente importante para as mães solo. De acordo com a parlamentar, essas mulheres precisam conciliar o trabalho, a educação dos filhos e a responsabilidade pelo sustento da família.
2: Ao citar que algumas empresas já adotam voluntariamente a jornada de 40 horas semanais, Zenaide Maia ressaltou que o fim da escala 6x1 também pode estimular o consumo, pois trabalhadores com mais tempo disponível teriam melhores condições de participar da economia.
5: Nós temos no Brasil 10.300.000 mulheres que são mães solo, ou seja, cuida dos seus filhos sozinhas. Essa mulher só tem um domingo para olhar seus filhos, para fazer sua feira. Adoece qualquer ser humano normal, mentalmente, exaustivamente.
1: Na mesma linha, a senadora Leane Lemos, do PSB do Distrito Federal, afirmou que 57% das pessoas que seriam beneficiadas pela redução da jornada de trabalho são mulheres, que também enfrentam jornadas de trabalho doméstico e de cuidados com a família. De acordo com a parlamentar, desde 1935, a Organização Internacional do Trabalho fala em 40 horas como a carga ideal a ser alcançada por todos os países. Segundo ela, atualmente 50% dos países já adotam essa carga horária semanal.
2: Para Leane Lemos, a redução da jornada não significa necessariamente queda de produtividade e acrescentou ainda que há uma tendência mundial de buscar maior equilíbrio entre a vida profissional e a pessoal. Na avaliação da senadora, o fim da escala 6x1 pode beneficiar principalmente trabalhadores de menor escolaridade e em situação de maior vulnerabilidade.
6: Os mais afetados são aqueles que têm menor escolaridade, maior vulnerabilidade, analfabetos e pessoas com ensino fundamental incompleto. 91% das pessoas trabalham mais que 40 horas semanais nessas condições.
1: Um projeto em análise no Senado prevê a suspensão da remuneração de agente público afastado por violência contra a mulher.
2: O texto está pronto para votação na Comissão de Direitos Humanos, mas o relator considera que a medida pode ser inconstitucional. A reportagem é de Luísa Mello.
7: A proposta do senador Nelsinho Trade, do PSD do Mato Grosso do Sul, inclui a suspensão de salário de agente público enquanto estiver afastado por violência doméstica contra a mulher. O texto muda a Lei Maria da Penha com o objetivo de ampliar a proteção de mulheres vítimas de violência. A senadora Damaris Alves, do Republicanos do Distrito Federal, disse em plenário que é preciso revisar as políticas públicas de proteção feminina.
8: Nós temos mecanismo de defesa, proteção, e nós não estamos dando conta. O que está acontecendo? Nós vamos ter que parar tudo e a gente vai ter que rever a violência contra a mulher no Brasil.
7: A proposta está pronta para votação na Comissão de Direitos Humanos. O relator, sargento Reginauro, do PSDB do Ceará, apresentou em setembro um parecer pela rejeição porque a considera inconstitucional. Segundo ele, seria uma espécie de punição antes da sentença definitiva.
1: A geração de parlamentares que ajudou a escrever a Constituição Brasileira de 1988 não terá mais representantes no Senado a partir de 2027.
2: A mudança marca uma transição histórica na casa, que pela primeira vez desde a promulgação da carta não contará com nenhum constituinte entre seus integrantes. Repórter Rodrigo Rezende.
9: Depois de quase 40 anos da promulgação da Constituição Cidadã em 1988, pela primeira vez em 2027, o Senado não terá entre seus integrantes pelo menos um representante que participou da Assembleia Constituinte na década de 80. O senador Renan Calheiros, do MDB de Alagoas, era um dos integrantes daquele colegiado, mas perdeu a eleição para Arthur Lira, do PP, e Marina JHC, do PSDB. Outro constituinte que deixa o Congresso a partir de 2027 é o senador Paulo Paim, do PT do Rio Grande do Sul. Ele não disputou as eleições de 2026. Paim destaca que a constituinte foi um dos marcos de sua carreira política.
10: Por decisão de um Congresso de trabalhadores, liguei deputado federal constituinte. Escolhi um para ser deputado federal constituinte. Eu fui eleito pelo Rio Grande do Sul. Depois de 40 anos, deixarei o Congresso.
9: No caso da Câmara dos Deputados, apenas um representante da Constituinte de 1988 conseguiu mandato a partir de 2027. É o deputado federal Sérgio Brito, do PSD da Bahia.
11: Eleições 2026.
1: Quem não votou no primeiro turno e ainda não justificou tem até o dia 3 de dezembro para regularizar a situação. O pedido pode ser feito pelo aplicativo e-título, pelo autoatendimento eleitoral, na internet ou presencialmente em qualquer cartório eleitoral. É necessário apresentar documento que comprove o motivo da ausência.
2: Quem não justificar ou não pagar a multa fica com o título irregular e pode ter restrições, como a impossibilidade de obter passaporte, tomar posse em concurso público e renovar matrícula em instituição pública de ensino. A multa é de R$3,51 por turno não votado. Quem não votar no segundo turno terá até 8 de janeiro de 2027 para justificar a ausência. Edição de Paula Groba e trabalhos técnicos de Eliseu Caires, o Jornal do Senado fica por aqui. Acompanhe agora as notícias do Tribunal de Contas da União e da Câmara dos Deputados. Boa noite.
1: Uma boa noite e um bom fim de semana.
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12: Estão abertas as inscrições para a última edição do ano do Diálogo Público, promovido pelo Tribunal de Contas da União. O encontro será nos dias 11 e 12 de novembro, em Brasília. Gestores públicos municipais de todo o país podem participar. Durante os dois dias, serão realizadas oficinas, atividades de formação e troca de experiências sobre desafios enfrentados para melhorar a gestão pública. A programação também vai permitir que os participantes participantes conheçam experiências de outros municípios e discutam soluções que podem ser aplicadas na administração pública. A iniciativa faz parte do programa Gestor Capacitado, programa do Tribunal voltado à capacitação de gestores. As inscrições estão abertas até 6 de novembro. 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
13: Plenário pode criar assentamentos agrícolas nas periferias das cidades.
14: Outubro Rosa alerta sobre prevenção e tratamento do câncer de mama.
13: Comissão aprova pena maior para feminicídio em situações específicas.
15: Boa noite. A Comissão de Constituição e Justiça aprovou o aumento da punição para feminicídio em determinadas situações. O objetivo é modernizar a legislação para não dar chance de o criminoso receber uma pena mais leve. Quem tem os detalhes é a repórter Paula Bittar.
16: A Comissão de Constituição e Justiça da Câmara aprovou uma proposta que prevê o aumento de pena para o crime de feminicídio em determinadas situações. O feminicídio é o assassinato de mulheres no contexto de violência doméstica ou por discriminação por elas serem mulheres. A versão aprovada pela CCJ foi um texto apresentado pela relatora, deputada Laura Carneiro, do PSD do Rio de Janeiro. O original da deputada Érica Hilton, do PSOL de São Paulo, torna mais rigorosa a punição para quem agredir mulheres com o objetivo de causar lesões, mutilações ou traumas em áreas como rosto, pescoço, cabeça, seios e genitália. Mas Laura Carneiro argumentou que o Código Penal já prevê como circunstâncias agravantes o motivo fútil ou torpe, o emprego de tortura ou outro meio cruel e a prática de violência contra a mulher. Isso já abrangeria o objetivo do projeto, segundo ela. O texto apresentado por Carneiro, segundo a relatora, busca modernizar a legislação, fazendo com que o feminicídio passe a ter total consonância com o crime de homicídio de mesma natureza, não deixando nenhuma brecha legal que possa resultar numa punição mais leve ao criminoso.
17: Boa parte dessas situações cruéis e covardes já encontram amparo e punição severa nas agravantes gerais, nas qualificadoras do nosso Código Penal, na Lei Maria da Penha. Ou seja, o sistema jurídico já reprova duramente essa violência. Então, nós adequamos nosso relatório, mudamos um pouquinho o texto da deputada Érica Hilton para dar um recado social ainda mais firme. É o Estado endurecendo a lei para dizer que a vida, a integridade, a dignidade das mulheres brasileiras não serão toleradas se forem violadas dessa maneira.
16: De acordo com o texto aprovado, a pena para o crime de feminicídio, que atualmente é de reclusão de 20 a 40 anos, será aumentada em um terço se o crime for cometido por motivo torpe ou fútil nas dependências de instituição de ensino ou por integrante de organização criminosa ultraviolenta, grupo paramilitar ou milícia privada. Hoje, o Código Penal já prevê esse aumento quando o feminicídio for cometido em outros casos, como durante a gestação, nos 3 meses posteriores ao parto, se a vítima é a mãe ou a responsável por criança, adolescente ou pessoa com deficiência de qualquer idade, contra pessoa menor de 14 anos ou maior de 60 anos, ou em descumprimento das medidas protetivas de urgência previstas na Lei Maria da Penha, entre outros. A proposta que aumenta a pena para o crime de feminicídio em determinadas situações ainda depende de análise pelo plenário. Da Rádio Câmara de Brasília, Paula Bittar.
13: Projeto de Fausto Pinato do União de São Paulo cria o programa Mulher Segura para prevenir o feminicídio por meio de um sistema de alerta precoce e sigiloso. Pelo texto, familiares, vizinhos ou serviços de saúde poderão informar sinais de risco e violência doméstica antes mesmo do registro de boletim de ocorrência.
15: De acordo com Fausto Pinato, a aproximação será feita de forma discreta em locais que a vítima já frequenta, como postos de saúde ou escolas dos filhos. Ele reforça que a medida busca agir antes da tragédia, oferecendo proteção, suporte psicológico e ações de autonomia financeira para as mulheres.
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11: Segurança Pública.
13: Gilvanda Federal, do PL do Espírito Santo, apresentou o projeto que aumenta as penas para o crime de estupro de vulnerável. O texto também prevê castração química como condição para benefícios na execução penal, mediante avaliação médica e decisão judicial.
15: O projeto de Gilvanda Federal também estabelece o uso de tornozeleira eletrônica por no mínimo 5 anos após a soltura de condenados por crimes sexuais. Para ele, a medida reforça a segurança de crianças e adolescentes, mantendo o devido processo legal.
13: Projeto de Pinheirinho, do PP de Minas Gerais, torna obrigatória a realização de campanhas educativas permanentes nas escolas públicas e privadas sobre a prevenção da violência contra crianças e adolescentes. O deputado propõe foco especial no mês do Maio Laranja, com orientações para cada faixa etária.
15: Pinheirinho avalia que as denúncias são subnotificadas porque a maioria dos abusos acontece dentro do ambiente familiar. Ele reforça que a escola é essencial na identificação precoce dessas situações e defende a capacitação dos educadores para reconhecer sinais de violência.
13: Daniel Freitas, do PL de Santa Catarina, defende a aprovação da proposta que reorganiza o sistema de segurança pública para ampliar a integração entre União, estados, Distrito Federal e municípios. O texto que cria o Sistema Único de Segurança Pública foi aprovado pela Câmara e está em análise no Senado.
15: Daniel Freitas entende que a medida pode tornar mais eficiente o enfrentamento ao crime organizado, com o planejamento conjunto e o compartilhamento de informações entre os órgãos de segurança das 3 esferas de poder.
13: Jadiel Alencar, do Republicanos do Piauí, apresentou o projeto que obriga provedores de serviços digitais a comunicar às autoridades situações que indiquem risco concreto e grave à vida ou à integridade física. A medida alcança também informações de sistemas de inteligência artificial.
15: Segundo Jadiel Alencar, a proposta determina que situações de risco identificadas pelas plataformas sejam analisadas por uma pessoa antes da comunicação às autoridades. Ele aponta que o objetivo é prevenir ameaças, mas sem permitir vigilância generalizada ou decisões baseadas apenas em sistemas automatizados.
11: Transportes.
13: A Comissão de Viação e Transportes aprovou a remarcação gratuita de exames e aulas para tirar a carteira de motorista. A repórter Raquel Queui nos conta como deve funcionar.
20: No processo de tirar a carteira de motorista, as aulas práticas e os exames são presenciais. Quando um aluno fica doente, é possível justificar, mas é necessário pagar a taxa para refazer o exame. Por situações como essa, a Comissão de Viação e Transportes aprovou o projeto de lei da deputada Benedita da Silva, do PT do Rio de Janeiro, que busca gratuidade para remarcar exames e aulas desde que o aluno apresente a justificativa médica em até 5 dias úteis. O objetivo é garantir o direito dos alunos que precisarem se ausentar por motivos médicos. O projeto foi aprovado com alterações feitas pelo deputado Beto Preto, do PSD do Paraná, que afirma a necessidade dos exames e aulas gratuitas.
21: Há uma completa pertinência daqueles alunos que, eventualmente, nos cursos de formação de condutor, eventualmente fiquem doentes ou não possam comparecer, que eles, de alguma forma, possam ressarcir essas aulas sem a necessidade de pagamento de novos volumes financeiros.
20: As regras para habilitação mudaram em 2026. Atualmente, as aulas teóricas são obrigatórias, mesmo que o curso teórico possa ser feito online. Já as aulas práticas e os exames são feitos de forma presencial, como o de aptidão física e mental, a avaliação psicológica, o exame teórico e o prático. Agora, o projeto será analisado pela Comissão de Constituição e Justiça e, caso aprovado, será encaminhado ao Senado. Da Rádio Câmara de Brasília, Raquel Queui.
0: Consumidor.
15: Áureo Ribeiro, do Solidariedade do Rio de Janeiro, defende a criação do rótulo de em embalagens de produtos de consumo contínuo. Segundo o deputado, a ideia é incluir um QR Code nas embalagens para direcionar o consumidor a uma página com a íntegra das informações do rótulo.
13: Áureo Ribeiro acrescenta que a ferramenta permite o uso de recursos como leitura por voz e ajuste de fonte e contraste no celular, o que, segundo ele, beneficia idosos e pessoas com deficiência visual. Para o deputado, a novidade garante autonomia nas compras.
15: Celso Russomano, do Republicanos de São Paulo, apresentou projeto que obriga fabricantes a produzir papel higiênico capaz de se dissolver rapidamente em contato com a água. O objetivo é facilitar o descarte pelo vaso sanitário sem causar entupimentos nas tubulações e redes de esgoto.
13: Pela proposta, o papel higiênico terá de se desfazer na água em até 30 segundos depois da descarga. Celso Russomano avalia que a medida pode reduzir o volume de resíduos enviados a coleta de lixo e aos aterros sanitários.
0: Previdência.
15: Diego Andrade, do PSD de Minas Gerais, é autor da proposta que permite a manutenção temporária do Bolsa Família para quem conseguir emprego com carteira assinada e renda de até 3 salários mínimos. A ideia é facilitar a entrada desses beneficiários no mercado de trabalho.
13: Diego Andrade argumenta que a medida reduz o receio de perder o benefício ao aceitar um emprego formal. Pelo projeto, o empregador deve informar a contratação aos sistemas oficiais e depositar o valor correspondente ao benefício durante o período previsto na proposta.
0: Saúde.
15: A campanha Outubro Rosa já está em curso em todo o país para conscientizar a população sobre a importância da prevenção e do tratamento precoce do câncer de mama e de colo de útero.
13: A repórter Silvia Munhato ouviu a procuradora adjunta da Secretaria da Mulher da Câmara sobre os desafios de levar assistência às mais de 78 mil mulheres que devem ser diagnosticadas com câncer de mama somente neste ano.
4: Outubro é um mês de conscientização sobre a prevenção e tratamento do câncer de mama e também do câncer de colo de útero. É o Outubro Rosa. A deputada Flávia Moraes, do MDB de Goiás, procuradora adjunta da Secretaria da Mulher da Câmara dos Deputados, afirma que já ocorreram muitos avanços na legislação, como a fixação de prazo de 30 dias para a realização de exames após a consulta inicial e de 60 dias para o início do tratamento de qualquer tipo de câncer após o diagnóstico. Flávia Moraes citou as projeções do Instituto Nacional de Câncer para o câncer de mama no triênio 2026-2028.
22: A previsão do INCA para esse ano é de mais de 78 mil novos casos no Brasil. No meu estado de Goiás, mais 2.150 casos, novos casos também. Então, a gente tem uma preocupação muito grande de poder ter esse diagnóstico precoce.
4: A deputada explicou a importância da prevenção para as mulheres e para o Sistema Único de Saúde.
22: Quando o paciente é diagnosticado no estágio mais avançado, o custo para o sistema é muito maior. E o que a gente tem hoje é mais de 50% dos diagnósticos são tardios. Então, a gente precisa investir na prevenção. O colo de útero também é outro tipo de câncer, tem uma janela de mais de 5 anos. Então, é possível que esse paciente, se ele fizer de 2 anos em 2 anos a prevenção bem feita, ele dificilmente vai ter essa lesão avançando para um câncer.
4: Flávia Moraes disse que ainda há muito o que fazer, porque muitos estados não têm conseguido cumprir os prazos legais. Da Rádio Câmara de Brasília, Silvia Munhato.
15: Antônio Andrade, do PSDB do Tocantins, votou favorável ao projeto aprovado no Congresso e transformado em lei, que permite manter em 2026 incentivos tributários destinados a ações de combate ao câncer e de atendimento às pessoas com deficiência.
13: A proposta inclui as medidas entre os casos que ficam fora das limitações fiscais previstas. Antônio Andrade explica que, pelo texto, os incentivos poderão financiar ações de prevenção e tratamento do câncer, além de serviços de habilitação e reabilitação de pessoas com deficiência.
15: Raimundo Santos, do PSD do Pará, propõe a criação da Carteira Nacional de Identificação da Pessoa com Fibromialgia. A ideia é agilizar a comprovação da condição de saúde e reduzir a necessidade de apresentar laudos médicos repetidamente.
13: Raimundo Santos ressalta que, pela proposta, a carteira pode ser emitida em formato físico ou digital. Segundo o parlamentar, a medida também visa facilitar o acesso a serviços e políticas públicas, sem criar benefícios ou alterar direitos já previstos em lei.
0: Votação.
15: Os deputados podem incluir na pauta de votações o projeto que cria assentamentos agrícolas nas periferias das grandes cidades. A reportagem é de Antônio Vital.
3: Ganhou regime de urgência e pode ser votado a qualquer momento no plenário da Câmara, projeto que prevê a criação de assentamentos nas periferias das cidades, entre a zona urbana e rural, regiões conhecidas como áreas periurbanas. A proposta cria um programa de regularização de imóveis rurais localizados em áreas de transição entre o campo e a cidade, com foco na produção familiar de alimentos e no abastecimento local. O programa tem o objetivo de beneficiar famílias em situação de vulnerabilidade social, agricultores sem terras, trabalhadores rurais, mulheres chefes de família e jovens vocacionados para o trabalho no campo. De acordo com o projeto, a intenção é aproximar a produção familiar dos mercados consumidores, reduzir custos logísticos e fortalecer feiras livres, mercados locais e programas públicos de compras de alimentos produzidos pela agricultura familiar. De acordo com um dos autores da proposta, o deputado João Daniel, do PT de Sergipe, a legislação atual não tem normas específicas para assentamentos em áreas de transição urbano-rural, regiões que reúnem condições favoráveis à produção de alimentos frescos e de ciclo curto, mas sofrem pressão da especulação imobiliária e ocupação desordenada. Para João Daniel, a ausência de regularização desse tipo de ocupação impede políticas públicas voltadas para essas populações.
5: É um projeto que trata de cuidar de populações que estão em áreas públicas federais, estaduais, municipais ou mesmo em áreas privadas, como em muitas grandes cidades estão lá há décadas e não conseguem implementar nenhuma política porque não tem a sua regularização.
3: O regime de urgência para a proposta foi aprovado de maneira simbólica pelo plenário da Câmara, mas foi criticado por deputados da oposição. Para o deputado general Girão, do PL do Rio Grande do Norte, é preciso cautela em relação à regularização de áreas já ocupadas.
6: Nós precisamos ser conscientes em relação a toda e qualquer regularização fundiária. E esta, em especial, ela pode prever algumas situações que ainda não foram bem estudadas aqui pelos deputados. E em função disso daí, nós insistimos de que não merece ter urgência um PL com essa situação. Qualquer tipo de regularização fundiária tem que obedecer a princípios legais.
3: Com regime de urgência, o projeto que previa a criação de assentamentos nas periferias das cidades, entre a zona urbana e rural, pode ser votado diretamente no plenário da Câmara, sem passar pela análise das comissões permanentes da Casa. Da Rádio Câmara, de Brasília, Antônio Vital.
0: Economia.
13: Sônia Guajajara, do PSOL de São Paulo, é favorável à ampliação do acesso de povos indígenas, quilombolas e ciganos ao crédito do Fundo de Terras e da Reforma Agrária para a compra de imóveis rurais.
0: Economia.
13: Sônia Guajajara, do PSOL de São Paulo, é favorável à ampliação do acesso de povos indígenas, quilombolas e ciganos ao crédito.

0: tradições culturais.
1: Luciano Vieira, do PSDB do Rio de Janeiro, apresentou o projeto que separa no cálculo do imposto de renda os ganhos entre aposentadoria e rendimentos do trabalho. O deputado quer evitar que a soma das rendas leve a uma faixa mais alta de tributação.
0: Pela proposta, cada tipo de rendimento terá suas próprias faixas de isenção, deduções e alíquotas. Luciano Vieira assinala que a mudança reduz a carga tributária sobre aposentados e pensionistas que continuam exercendo atividade remunerada.
1: Miguel Lombardi, do PL de São Paulo, apoia a medida que eleva para R$130 mil o limite de faturamento anual do microempreendedor individual. O texto também permite que o MEI tenha até 2 empregados, desde que cada um receba pelo menos o salário mínimo ou o piso da categoria.
0: A mudança amplia a possibilidade de pequenos negócios permanecerem no regime do MEI, mesmo com um faturamento maior. Nos casos de afastamento legal de um ou dos 2 empregados, a proposta de Miguel Lombardi ainda autoriza a contratação de substitutos enquanto durar o afastamento.
1: Termina agora o Jornal Câmara dos Deputados, produzido pela Rádio Câmara, com trabalhos técnicos de Wellington Teles e apresentação de Luciana Vieira e Val Monteiro. Boa noite.
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5: 20 horas.
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10: Oi, oi, oi, amiga. Bom, a combinação do cropped com saia longa é a queridinha absoluta das mulheres que não abrem mão do estilo. Esse duo é extremamente versátil porque aceita qualquer modelo de blusa, desde regatas até opções em crochê ou com mangas. A escolha das peças é quem dita se o seu visual será casual para um passeio ou super elegante para um jantar. Aposte nessa dupla perfeita e aproveite o fim de semana com charme.
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10: Olá. Procuramos certezas absolutas para nos sentirmos seguros. Mas é na dúvida que a mente se expande. Quem acha que já sabe de tudo, para de aprender e de se surpreender com a vida. As maiores descobertas só acontecem quando temos a humildade de admitir que não sabemos o caminho. Então mantenha a curiosidade viva. O incerto também pode ser um bom lugar para recomeçar.
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1: Opa, salve, salve, simpatia. Prazer tá com vocês aqui. É sexta-feira, minha gente. Sexta-feira chegou, hein? Prazer gigantesco encontrar você, você. Ai, você aí também. Vamos juntos. Nas próximas duas horas, curtir aqui o nosso Play Sertanejo, a maior audiência sertaneja do Brasil, gente. Aquele bate-papo gostoso e a moda sertaneja domina aqui. Aqui, hein? A gente começa com a Elis Justin Play Sertanejo.

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0: Bruno.
1: Bruno e Rafa, aqui no Play Sertanejo, a participação do Jump Amplificado, hein? Antes teve o Felipe Ferrari, só pancada. A participação especial é da dupla Diego e Arnaldo. Não podia faltar também o Gustavo Lima. Ei, Gustavo Lima, hein? E o assunto que dói. A dupla Léo e Rafael, e a gente abriu a edição nesta sexta, hoje 9 de outubro, com a Elis Justin. Esse é o Play Sertanejo, o Brasil todinho sintonizado junto com a gente. Um abraço muito carinhoso a você, você que faz aqui do Play Sertanejo o seu programa de todos os dias, hein? Ufa, a sexta-feira chegou e tá chique demais. Já já quem canta aqui é a Simone Mendes.
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3: Uma ótima sexta, tá no ar o nosso quadro Papo Sério. Neste segundo sábado de outubro, celebramos o Dia Mundial de Cuidados Paliativos, uma data dedicada à promoção da dignidade e do acolhimento humano. O termo paliar vem do latim e significa aliviar, proteger e cobrir com um manto de carinho quem enfrenta doenças graves ou sem possibilidade de cura. Diferente do que muitos pensam, os cuidados paliativos não focam no fim da vida, mas sim na qualidade do tempo vividos com conforto e paz. Uma equipe multidisciplinar atua para amenizar dores físicas, sofrimentos psicológicos, sociais e espirituais, tanto do paciente quanto de sua família. Essa assistência respeita as vontades, valores e escolhas do indivíduo, priorizando sempre uma comunicação clara, afetuosa e transparente em todos os momentos. É uma verdadeira corrente de empatia que busca proporcionar bem-estar, aliviar o estresse emocional e preservar o amor em cada fase da jornada. Oferecer suporte integral aos enfermos e aos seus entes queridos é um ato de profundo respeito e humanidade que transforma vidas. Vamos valorizar o cuidado consciente e espalhar mais compaixão e carinho por onde passamos. O nosso quadro Papo Sério de hoje fica por aqui. Um bom final de semana e até mais.
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4: 20 horas e 19 minutos.

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1: Bora que bora curtir música boa na sexta-feira mais feliz do rádio. Todo mundo junto com a gente aqui no Play. É hora de Simone Mendes, Direitos Iguais.

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0: Gilmar, imagina você aqui no Play. Antes teve Israel e o Rodolfo, Arruma um Bão, a dupla Jads e Jadson com o João Nelore Texano. E abrimos a sequência com a Simone Mendes aqui no Play Sertanejo. Sexta-feira, moda boa, todo mundo junto com a gente.
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3: Meus amigos, os seus biscoitos favoritos perderam aquela crocância e ficaram murchos no pacote? Ó, calma, viu, que tem solução rápida. Espalhe os biscoitos em um prato sem sobrepor uns aos outros. E leve ao micro-ondas em potência alta por apenas um minuto.

0: prático e sem desperdício para o seu lanche.
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3: 20:33.
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0: satisfação tá com vocês. É sexta-feira, é Play Sertanejo, Brasil todinho sintonizado com a gente. Gratidão pela amizade, pela companhia, pelo carinho da sua audiência. Vamos de moda. Jorge Matheus e Matheus e Cauã, vem aí.
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0: Luiz Costa. Antony e Gabriel aqui no Play Sertanejo, o melhor da nossa música sertaneja pra você. Também o Papai do Léo, o Murilo Rufi, Saudade Estranha. A dupla Henrique e Natan, também os irmãos Mariana e Matheus, Receita. E a gente abriu a sequência com Matheus e Cauã e Jorge e Matheus, Gaivota, aquela moda ajeitada que o Brasil gosta demais. E o nosso Play toca pra você. Olha, um abraço carinhoso pra você, você que trabalha todos os dias com o radinho ligado, já chega no trabalho, já liga o rádio, deixa o companheirinho aí, né, ao seu lado, sempre, sempre, a nossa gratidão, essa audiência, gente, que a cada dia que passa, ela só aumenta. A você, o nosso muito obrigado, hein? Já, já, tem mais Play Sertanejo pra você.
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2: 20 horas e 52 minutos.
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0: Hoje é sexta-feira, 9 de outubro, mês especial das crianças, hein? Parabéns aos nossos baixinhos aí. A gente segue juntinho aqui no Play Sertanejo. É hora de Gustavo Mioto e Murilo Rufi aqui no Play.
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